0: Instituto de Imunizações da Sociedade Brasileira de Pediatria, a imunização nesta faixa etária é fundamental para prevenir internações e reduzir mortes associadas às infecções pneumocócicas.
1: São as crianças menores de 2 anos as que mais internam e as que mais morrem, ou seja, tem maior incidência e maior letalidade. Então, esse é o grupo mais importante, é um grupo prioritário para a prevenção das doenças pneumocócicas invasivas, como a gente chama.
0: A Pneumo 20 também é indicada para indígenas com mais de 5 anos sem histórico vacinal, idosos com 60 anos ou mais que estejam acamados ou institucionalizados e pessoas com condições clínicas especiais. O histórico de vacinação pode ser acompanhado pela caderneta digital de saúde da criança, disponível no aplicativo Meu SUS Digital. Reportagem Gabriela Noronha.
2: A doença de Chagas é transmitida principalmente por um inseto conhecido como barbeiro e pode levar à morte, especialmente em populações vulneráveis.
3: Isso porque a infecção pode evoluir de forma silenciosa por anos e, quando não tratada, pode levar a graves complicações cardíacas e digestivas.
2: Para tratar a doença, a Anvisa publicou o registro de um novo medicamento voltado a pacientes menores de 18 anos.
3: É o Lampti, feito de substâncias que danificam o parasita e que levam à sua eliminação do organismo.
4: A Agência Nacional de Vigilância Sanitária Anvisa aprovou o registro do medicamento Lampti, indicado para o tratamento da doença de Chagas em pacientes pediátricos. O produto pode ser utilizado desde recém-nascidos com peso mínimo de 2,5 kg até adolescentes menores de 18 anos. A doença de Chagas é causada pelo protozoário Trypanosoma cruzi e está entre as principais doenças negligenciadas no Brasil. A infecção pode permanecer sem sintomas por muitos anos e, quando não tratada, provocar complicações graves, principalmente no coração e no sistema digestivo. O Lampti é um medicamento antiparasitário que atua na eliminação do parasita responsável pela doença. A aprovação do registro foi publicada pela Anvisa no Diário Oficial da União, com a Resolução 2631 de 2026. Claudimário Carvalho, para a Voz do Brasil.
2: Buscar ajuda pode ser o primeiro passo para interromper um ciclo de violência contra as mulheres.
3: O Ligue 180 funciona gratuitamente, 24 horas por dia, e também pode ser acessado por canais digitais como o WhatsApp.
2: Os atendentes são especializados para oferecer ajuda imediata, indicando os caminhos para a solução do problema.
5: É por meio do Ligue 180 que milhares de mulheres encontram acolhimento, orientação e encaminhamento para a rede de proteção em todo o país. Cada atendimento começa por uma escuta qualificada e humanizada. O serviço funciona 24 horas por dia, todos os dias da semana, e pode ser acionado pela própria vítima ou por qualquer pessoa que queira denunciar uma situação de violência contra a mulher. A coordenadora de atendimento da central do Ligue 180, Juliana Costa, explica como funciona o atendimento.
6: A denúncia é registrada pelas nossas atendentes. Posteriormente a isso, nós temos uma equipe também especializada que faz a análise dessa denúncia. Então, entrando em contato com a Ligue 180, a pessoa que nos contatar vai ter ali um atendimento especializado e essa atendente ela vai identificar qual é a necessidade dessa pessoa.
5: Segundo o Anuário Brasileiro de Segurança Pública, em 2025 foram registrados cerca de 1.470 feminicídios, o maior número desde que o crime passou a ser tipificado em 2015. Apenas no primeiro trimestre deste ano, já foram contabilizadas 399 mortes. Também cresceram os casos de violência no ambiente digital, como ameaças, perseguição nas redes sociais, invasão de contas e divulgação não autorizada de imagens íntimas. Nos 5 primeiros meses de 2026, o Ligue 180 registrou mais de 16 mil ocorrências desse tipo de violência. A coordenadora de atendimento do Ligue 180, do Ministério da Saúde, Nery Araújo, alerta que o combate ao feminicídio é responsabilidade de todos.
7: É importante que o Brasil inteiro, a sociedade inteira, todo mundo, igrejas, feiras, times de futebol, escolas, templos religiosos, todo mundo seja envolvido. Por quê? Porque não é um problema só da mulher, é um problema de todos nós.
5: Além de atender mulheres em situação de violência, o Ligue 180 também orienta familiares, amigos, vizinhos e qualquer pessoa que queira saber como agir diante de uma

0: situação de risco. O atendimento é sigiloso e pode ser feito de qualquer lugar do mundo. Além dos 180, denúncias e informações podem ser feitas pelo WhatsApp no telefone DDD 61 9610 0180. Reportagem Pablo Mundim.
1: O cidadão conta com uma nova plataforma do programa Luz para Todos.
2: O aplicativo permite registrar e acompanhar solicitações de atendimento, facilitando a identificação de famílias que ainda vivem sem acesso à energia elétrica.
3: O aplicativo do programa Luz para Todos permite a cidadãos, lideranças comunitárias e instituições registrarem e acompanharem as solicitações de instalação de energia elétrica. A iniciativa é voltada para o público que mora em áreas rurais e regiões remotas do país. Segundo André Dias, diretor do Departamento de Universalização e Políticas Sociais de Energia Elétrica do Ministério de Minas e Energia, o aplicativo permite acompanhar as solicitações feitas ao programa e se existem subnotificações.
4: Hoje, nós estimamos que há no Brasil cerca de 220 mil unidades consumidoras, famílias sem acesso à energia, mas a gente entende que esse número pode estar subnotificado, possa ser maior, e aí o aplicativo vai usar justamente esse conhecimento.
3: O aplicativo Luz para Todos está disponível nas lojas de aplicativos para celulares e pode ser baixado por qualquer pessoa de forma gratuita. Ao abrir o pedido para instalação de energia elétrica, o cidadão deverá tirar foto da unidade a ser atendida. Por meio do georreferenciamento, o Ministério de Minas e Energia vai localizar o endereço e encaminhar a solicitação para a concessionária de energia elétrica responsável pela região. Não será preciso acesso à internet para registrar o pedido. Reportagem Luana Karen.
1: Embaixadores estrangeiros que não residem no Brasil participaram nesta quarta-feira no Palácio do Itamaraty da cerimônia de entrega das cartas credenciais.
2: O ato habilita oficialmente os diplomatas diante do chefe de Estado do país onde vai atuar.
1: As cartas foram assinadas pelo presidente da República perante o governo anfitrião e dão início à missão diplomática.
2: Ao todo, 14 embaixadores não residentes no país foram oficialmente credenciados.
1: Um espaço para que as mulheres idosas participem da construção de políticas públicas voltadas a elas.
2: O Fórum Nacional pelo Protagonismo e Mobilização das Mulheres Idosas reúne organizações, movimentos sociais e representantes do poder público.
1: Entre os desafios tratados no fórum estão a saúde mental dos idosos, autonomia econômica e combate ao preconceito etário.
2: A secretária nacional de Autonomia Econômica e Política de Cuidados, Joana Célia dos Passos, fala mais sobre o fórum.
5: Esse fórum, ele tem a duração de 2 anos e uma das competências dele é promover iniciativas para o fortalecimento das organizações de participação social de mulheres idosas, para que a gente possa ampliar a capacidade de mobilização, o protagonismo, a autonomia e a incidência no debate sobre as políticas para esse grupo de mulheres idosas.
1: Segundo o IBGE, o Brasil possui 32 milhões de pessoas com 60 anos ou mais, sendo 55% mulheres.
2: E vamos falar agora da Rede Nacional de Proteção e Defesa dos Direitos Humanos da Pessoa Idosa, RENAPID.
1: Ela tem como objetivo garantir uma articulação entre os órgãos públicos que atendem essa população.
2: Nós conversamos com o secretário nacional dos Direitos da Pessoa Idosa, do Ministério dos Direitos Humanos e da Cidadania, Alexandre da Silva, sobre como vai funcionar essa colaboração. Acompanhe. Boa noite, secretário. Explica pra gente o que é essa rede de proteção às pessoas idosas. Que entidades formam essa rede?
6: A RENAPID é a Rede Nacional de Proteção e Defesa dos Direitos Humanos das Pessoas Idosas. É uma rede que vem sendo pensada e solicitada pela participação social, desde a nossa conferência, da primeira conferência de 2006, e que agora, em 2026, ela se realiza. São convidados todos os entes federativos, todas as pessoas que atuam no parlamento, no sistema de justiça, entidades privadas, entidades públicas, ONGs, universidades, enfim, são todas aquelas pessoas, aquelas instituições, aqueles órgãos que atuam no segmento da pessoa idosa e que garantam a defesa, promoção, a garantia, a mitigação de violações

0: e violências e a garantia de mais direitos.
1: Agora, secretário, essa rede ela funciona para um acompanhamento mais próximo, por exemplo, de idosos que estejam em situações vulneráveis, vamos supor, idosos que vivam sozinhos, precisem desse acompanhamento, essa rede atua assim também?
0: Esse é um dos focos, mas eu vou dizer que o foco central dessa RENADP é a intersetorialidade. Para quem não está acostumado com esse termo, é dizer que algumas soluções para as pessoas idosas, ou para outros grupos também, elas precisam sempre de uma articulação com mais de um setor. Um exemplo, pode acontecer uma dificuldade da pessoa idosa em acessar um serviço de saúde. Isso pode ser decorrente do transporte, isso pode ser decorrente da dificuldade dela em ler, então ela não consegue muitas vezes pegar um ônibus ou chamar um táxi porque ela não consegue ler. E aí pode ser um outro problema, o transporte em si, que pode estar disponível ou dificultoso naquela região. Então a resposta intersetorial é o ponto central. E sim, é o objetivo também da gente, o quanto antes, enquanto sociedade, detectarmos que uma pessoa idosa está numa condição de violência ou de violação e que isso gera um risco para ela de vida, que o quanto antes ela possa ser retirada dessa situação ou que o agente causal ou a situação também possa ser o mais rápido possível eliminada ou eliminado.
2: E como é que os próprios idosos, os familiares ou amigos podem acionar essa rede?
0: A RENADP ela vai ter uma estrutura que precisará funcionar tanto no âmbito municipal, estadual e federal. Então vejamos, se o problema for municipal, nós vamos criar essa rede no município para que essas entidades, esses órgãos, a gestão municipal, uma secretaria específica consiga dar a resposta o quanto antes. Mas por vezes, um problema que envolva, por exemplo, uma questão de uma estrada estadual, eu já teria que procurar a instância estadual para dar essa resposta, ou muitas vezes é uma questão ministerial, alguma ação que possa ser garantida por um ministério. Então, essa pessoa idosa ou familiar, quando perceba uma situação como essa, ela vai procurar algum desses agentes, dessas entidades, desses órgãos que estão vinculados a essa rede para poder acionar a resposta mais efetiva. Cabe lembrar aqui que o Brasil já tem dentro do seu estado a experiência de alguns municípios e alguns estados que já fazem uma rede. Então nós não estamos partindo do zero, esse é um ponto positivo. A ideia nossa agora é entender o que nós podemos construir coletivamente, e já houve até uma oficina para começar a conversar com essas pessoas que já estão envolvidas em alguma rede, seja ela municipal ou estadual, e perceber como essa rede pode ser construída do que nós chamamos tanto de baixo para cima, ou seja, a partir das experiências e realidade dos municípios e o quanto os governos estaduais, distrital e a União precisam se organizar para concluir as boas respostas, ou também o contrário, o quanto a União vai também construir essa rede dialogando com os estados e o Distrito Federal para poder alcançar os municípios ou, no caso do DF, as regiões administrativas também.
1: Para a gente tentar deixar um pouquinho mais claro, secretário, sendo um caso como o senhor mencionou, né, um problema que o idoso tenha com o transporte, ele deve, nesse caso, por exemplo, procurar a prefeitura da cidade dele, e aí a prefeitura também vai estar, os órgãos da prefeitura vão estar ativos nessa rede, e aí caso se identifique outras necessidades desse idoso, a rede toda pode ser acionada? É assim que funciona?
0: Isso, um bom exemplo, exatamente isso. Então, se for uma questão de transporte, a pessoa idosa que consiga alcançar a prefeitura e a secretaria específica pode fazer da forma como você explicou mesmo, ou muitas vezes a gente pode ter uma liderança comunitária, você pode ter às vezes um agente, um pessoal da saúde ou da assistência que frequenta aquela casa e vai levar para algum órgão específico, seja o conselho municipal, caso exista na região, para poder muitas vezes chegar também a um órgão responsável, ou muitas vezes até se tiver uma empresa privada de ônibus que esteja vinculada nessa rede para querer de fato, já sabendo que muitas vezes isso já aconteceu, que ela também tenha uma resposta mais efetiva, ou muitas vezes até a prefeitura que vai

0: pensar um ponto de ônibus, é um bom exemplo. Então, são vários caminhos que nós queremos criar justamente para que a pessoa, tanto aquela que tenha mais autonomia, independência e conhecimento, buscar a prefeitura, ou muitas vezes ver quem são os atores que vão circular naquele território, que possam captar essa denúncia e poder encaminhar para um órgão mais específico.
1: Secretária, a rede também prevê a realização de diagnósticos sobre o envelhecimento populacional. De que forma isso pode se converter em políticas públicas posteriormente?
0: Esse diagnóstico, ele é fundamental, é ele que vai balizar muito do que nós já fazemos no âmbito nacional, tanto União, Estados, DF, municípios, para ver quais são as demandas atuais. Então, hoje, quando falamos de envelhecimento de pessoas idosas, é muito importante que as ações sejam centradas a partir das demandas das pessoas idosas. E hoje nós temos uma série de informações que possam vir tanto das gestões municipais, com os dados obtidos por meio de suas secretarias, pode ser também a partir dos institutos de pesquisa que nós temos, geração de dados que nós temos no nosso país, e também a partir daquilo que é conduzido e pensado no âmbito governamental e também federal. Então, esse diagnóstico ajuda muitas vezes a criar programas que são feitos no âmbito federal. Existem alguns criados já, também no âmbito estadual, e também pela pactuação que a gente pode fazer entre esses três entes, municípios, estados e governo. Então, é fundamental que os diagnósticos aconteçam, e mais do que fundamental para a gestão, que isso fique sempre à disposição da participação social, da sociedade como um todo. Então, a transparência, a divulgação, a linguagem simples desses diagnósticos também faz parte da RENADP de disseminar cada vez mais o conhecimento, porque isso também é um ponto bastante preocupante. Quando falamos de pessoas idosas, muitas vezes existe uma certa invisibilização de alguns dados, e a RENADP vem justamente para poder colocar isso mais à disposição da sociedade, de conselhos, de entidades, movimentos sociais que também estão atuando na defesa dos direitos para as pessoas idosas.
2: Agora, secretário, a gente tem só mais alguns segundinhos, mas o senhor mencionou aí que lideranças comunitárias, por exemplo, né, ou organizações da sociedade civil também podem compor a rede, assim como as prefeituras. E aí, quem quer fazer parte dessa rede, essa pessoa deve proceder como, né, ou esse organismo? Eles precisam procurar a Secretaria Nacional dos Direitos da Pessoa Idosa?
0: Sim, exatamente. Nós estamos agora, no próximo mês, mais ou menos, nós vamos concluir a instrução normativa que vai dar os melhores caminhos para qualquer entidade, qualquer segmento que queira aderir à nossa rede. Então, haverá a classificação, a possibilidade de ser um integrante de fato para a rede ou de ser um colaborador com papéis distintos. Então, isso é aguardar agora, que na próxima semana nós vamos divulgar essa instrução normativa que está dentro do tempo proposto, dentro da portaria que criou a RENADP.
1: Muito bem, nós conversamos com o secretário nacional dos Direitos da Pessoa Idosa, Alexandre da Silva. Muito obrigado, secretário, pela entrevista à Voz do Brasil.
0: Obrigado a vocês, a todos os ouvintes e as ouvintes. Uma boa noite.
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2: Quem for fazer o Exame Nacional de Desempenho dos Estudantes ainda tem tempo para solicitar atendimento especializado.
1: Saiba mais com Thaís Araújo.
4: Está aberto o prazo de solicitação de atendimento especializado e para o requerimento de tratamento pelo nome social para os participantes do Exame Nacional de Desempenho dos Estudantes, o ENAD 2026. Os interessados têm até o dia 24 de julho para fazer essa solicitação em relação ao ENAD de bacharelados e cursos superiores de tecnologia. O pedido deve ser realizado diretamente pelo estudante por meio do sistema ENAD e o resultado será divulgado no dia 31 de julho. Em caso de negativa, os estudantes terão prazo para recurso entre os dias 3 e 7 de agosto. A prova está marcada para o dia 29 de novembro. O Exame Nacional de Desempenho dos Estudantes é aplicado a todos que estão concluindo o ensino superior. Thaís de Araújo para a Voz do Brasil.
2: Forças Integradas de Combate ao Crime Organizado realizam nesta quarta-feira operações em 16 estados em investigações envolvendo organizações criminosas.
1: As medidas incluem

0: 181 mandados de busca e apreensão, 93 mandados de prisão e outras medidas cautelares determinadas pela Justiça.
1: Estão sendo apurados indícios de crimes como tráfico de drogas, de armas e também lavagem de dinheiro.
0: As forças integradas reúnem instituições federais e estaduais para atuação conjunta.
1: Essas foram as notícias do Governo Federal.
0: Uma realização da Secretaria de Comunicação Social da Presidência da República.
1: Com produção da empresa Brasil de Comunicação.
0: Fique agora com o Minuto do TCU. Em seguida, as notícias do Poder Judiciário e do Congresso Nacional. Boa noite.
1: Boa noite. Até amanhã.
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3: Minuto do TCU.
4: O Tribunal de Contas da União avaliou a política de autoprodução de energia elétrica, usada por empresas e outros consumidores que geram energia para consumo próprio. A auditoria identificou que as regras atuais dão incentivos econômicos aos autoprodutores, mas podem aumentar custos para os demais consumidores. O tribunal constatou que os autoprodutores usam a infraestrutura do sistema elétrico, mas não contribuem de forma suficiente para manter a estabilidade do serviço. O TCU também apontou o baixo nível de maturidade no desenho, na institucionalização e no monitoramento da política pública. O tribunal recomendou que o Ministério de Minas e Energia formalize diretrizes, objetivos, metas, indicadores e estrutura de acompanhamento para a política. Saiba mais em tcu.gov.br.
3: 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Você vai ouvir agora notícias do Poder Judiciário.
5: Presidente do STF e do CNJ participa da instalação de varas especializadas no combate ao crime organizado em São Paulo.
6: STJ reconhece dano moral coletivo por demora na demarcação de território quilombola em Sergipe.
5: Desembargador pernambucano é indicado para ocupar vaga de ministro do TST.
6: Boa noite, eu sou o Arthur Filho.
5: E eu sou Walter Lima.
6: O presidente do Supremo Tribunal Federal e do Conselho Nacional de Justiça, ministro Edson Fachin, afirmou nesta quarta-feira que a criação de varas especializadas no combate ao crime organizado representa uma resposta concreta do judiciário ao avanço das facções criminosas no país.
5: O ministro participou da solenidade de instalação das novas varas estaduais especializadas em organizações criminosas e lavagem de bens, direitos e valores do Tribunal de Justiça de São Paulo. Marta Ferreira.
7: O enfrentamento ao crime organizado tem sido uma das prioridades da gestão do ministro Edson Fachin. Durante a cerimônia, ele afirmou que o crime organizado não é apenas um problema de segurança pública, mas uma ameaça ao próprio Estado de Direito Democrático. Fachin também ressaltou que o Judiciário tem ampliado a atuação para combater novos mecanismos utilizados pelo crime organizado, como o uso de plataformas clandestinas de apostas eletrônicas e de empresas aparentemente lícitas para lavagem de dinheiro.
8: Não estou, é claro, a me referir ao mercado regulado, mas estou a me referir, sim, às plataformas clandestinas e também às empresas que têm sido utilizadas como instrumentos de organizações criminosas.
7: A instalação das novas varas está alinhada aos projetos conduzidos pelo Conselho Nacional de Justiça para ampliar a especialização judicial no enfrentamento ao crime organizado em todo o país.
6: A União e o INCRA terão de indenizar um quilombo em Sergipe.
5: O STJ reconheceu danos morais coletivos devido à demora na demarcação do território. Fátima Uchoa.
9: A comunidade Catuabo foi reconhecida como remanescente quilombola em 2006 e o território identificado e delimitado em 2017, mas até hoje não saiu o decreto de desapropriação para a continuidade da regularização territorial. O Ministério Público Federal ajuizou a civil pública contra a União e o INCRA, pedindo a conclusão do procedimento e indenização por danos morais coletivos. O juízo de primeiro grau e o TRF5 determinaram a finalização do procedimento, mas não reconheceram o dano moral coletivo. Já a primeira turma do STJ

0: considerou que a demora injustificada do poder estatal em efetivar um direito constitucional gera dano moral presumido, que não exige prova de abalo psicológico. O relator foi o ministro Paulo Sérgio Domingues.
1: Presidente Lula indica desembargador para ministro do TST.
2: O pernambucano Sérgio Torres precisa ainda passar por sabatina no Senado. Marla Lacerda.
3: O desembargador do Tribunal Regional do Trabalho da 6ª Região foi indicado pelo presidente da República para ocupar a vaga aberta com a aposentadoria da ministra Dora Maria da Costa. Magistrado de carreira, Sérgio Torres já atuou no TST como desembargador convocado e, recentemente, foi eleito presidente da Academia Brasileira de Direito do Trabalho. Se aprovado na sabatina da Comissão de Constituição e Justiça do Senado Federal, tem ainda a votação no plenário da Casa.
1: Justiça Federal determina que a União formule plano para tornar acessíveis todos os sites da administração federal.
2: A decisão atendeu a pedido do MPF. Vanessa Pereira.
4: O aperfeiçoamento dos sites da administração pública federal é apenas um dos pedidos da ação, que busca garantir a autonomia de pessoas com deficiência no uso de plataformas digitais públicas e privadas. Ao final do processo, o MPF pretende que a Justiça Federal determine à União a regulamentação do artigo 63 da Lei Brasileira de Inclusão, que torna obrigatória a acessibilidade digital.
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1: A você uma boa noite.
2: E até amanhã.
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6: Está no ar o Jornal do Senado.
7: Eu sou Paula Groba.
8: E eu sou Humberto Pinheiro.
7: E estes são os destaques de hoje do Jornal do Senado, que começa agora.
8: Senado aprova transferência automática de pensão alimentícia.
7: Chanceler Mauro Vieira será convidado a explicar alerta sobre intervenção militar no Brasil pelos Estados Unidos.
8: Crédito de 15 bilhões para exportadores vai à sanção após aprovação do Senado.
7: Boa noite.
8: Boa noite.
7: Quem depende de pensão alimentícia poderá ter mais segurança para receber o benefício em dia. O Senado aprovou um projeto que cria a transferência automática dos valores, o que pode reduzir atrasos e facilitar o pagamento.
8: Para isso, o beneficiário deverá pedir à Justiça que determine o repasse mensal com a transferência automática do valor da conta do devedor para a conta de quem tem direito à pensão, na data fixada pelo juiz. A proposta conhecida como Pix Pensão, segue agora para a sanção presidencial. Repórter Douglas Castilho.
9: O projeto, que teve origem na Câmara dos Deputados, visa garantir a pontualidade dos pagamentos e oferecer mais segurança jurídica às famílias envolvidas. A relatora da proposta, a senadora Ana Paula Lobato, do PSB do Maranhão, ressaltou a importância da aprovação.
10: Enfrenta problema recorrente nas execuções de alimentos, a necessidade de sucessivas provocações judiciais diante de inadimplementos mensais. Trata-se de solução simples, objetiva e compatível com a natureza urgente da obrigação alimentar.
9: Uma das formas de garantir que os repasses ocorram na prática é a possibilidade de indisponibilização automática dos ativos financeiros do devedor, se ele não possuir saldo bancário suficiente para o pagamento. Para evitar abusos ou erros, o projeto também prevê que esse procedimento deve ser seguir as regras do Código de Processo Civil, que asseguram um controle por parte do juiz, a intimação do devedor e a correção ou cancelamento de bloqueios excessivos. A operacionalização do processo de transferências será gerida por sistema eletrônico sob responsabilidade do Banco Central.
7: E a senadora Roberta Cioli, do Republicanos de Roraima, apresentou um projeto que torna mais flexível a concessão do benefício da prestação continuada, o BPC. A proposta evita a perda automática do benefício quando houver pequeno aumento na renda familiar ou o ingresso de um integrante no mercado de trabalho.
8: O texto também prevê um período de transição de até 12 meses. Segundo a senadora, a medida permite que os beneficiários melhores.

0: melhorem de vida sem o risco imediato de perder o auxílio. O projeto será analisado pelas comissões do Senado.
1: O projeto garante que o ingresso no mercado de trabalho não resulte na perda automática do benefício. Além disso, prevê um período de transição com reavaliação social para que essa mudança ocorra de forma gradual e segura, oferecendo mais segurança às famílias nesse momento de conquista e de reorganização de vida.
2: Já o senador Cleitinho, do Republicanos de Minas Gerais, defendeu o endurecimento de regras para as apostas online e cobrou a votação de projetos que restringem a publicidade das bets. O parlamentar alertou que o avanço desse mercado tem impactos na saúde mental, compromete a renda das famílias e aumenta os gastos públicos com saúde.
0: Segundo Cleitinho, os prejuízos causados pelas apostas exigem uma ação conjunta do Congresso e do governo federal, acima de diferenças partidárias.
3: Se literalmente agora é uma época de Copa do Mundo, que a gente está vendo aqui 35% de aumento na questão dos jogos, é momento agora da gente refletir. Hoje, infelizmente, o Brasil é o Brasil das bets. Então, espero que todos os senadores da República, como eu aqui, possam combater de uma vez por todas essa porcaria de jogo online.
2: A Comissão de Direitos Humanos aprovou um projeto que cria categorias diferentes para os casos de desaparecimento de pessoas no Brasil.
0: O objetivo da proposta é aprimorar as investigações e as buscas de acordo com cada situação. Repórter Patrícia Oliveira.
4: A proposta classifica os casos de pessoas desaparecidas em três categorias. O desaparecimento voluntário é quando um adulto decide romper contato com familiares por vontade própria. O involuntário inclui situações como acidentes, desastres, problemas de saúde mental e o sumiço de crianças e adolescentes. Já o desaparecimento forçado envolve casos relacionados à violência, coação, sequestro ou abuso de poder. Atualmente, a legislação adota uma definição única para todos os casos. Para a relatora, senadora Damaris Alves, do Republicanos do Distrito Federal, a mudança pode contribuir na atuação das autoridades pela busca, identificação e localização dos desaparecidos.
5: Os dados mais recentes demonstram que o desaparecimento de pessoas permanece como desafio grave e crescente para o poder público.
4: Em 2025, foram registrados mais de 85 mil desaparecimentos no Brasil, cerca de um caso a cada 6 minutos. O projeto segue para análise da Comissão de Constituição e Justiça.
2: A Comissão de Direitos Humanos também aprovou um projeto que endurece a punição para agressões praticadas contra mulheres por razões de gênero. A proposta transforma esse tipo de violência em crime autônomo, que hoje é tratado apenas como agravante da lesão corporal, e também aumenta as penas nos casos mais graves. O texto segue agora para a Comissão de Constituição e Justiça.
0: E o plenário aprovou o projeto que torna obrigatória a divulgação do Ligue 180, canal nacional de denúncia e orientação para mulheres em situação de violência. A proposta determina que o serviço seja divulgado em meios de comunicação e em locais públicos e privados de grande circulação para ampliar o acesso às denúncias e às informações sobre a rede de proteção. O texto segue para a sanção presidencial.
2: O chanceler Mauro Vieira será convidado para esclarecer no Senado as recentes afirmações apontando risco de intervenção militar norte-americana no Brasil. O convite foi aprovado pela Comissão de Relações Exteriores.
0: O risco teria sido apontado a partir da classificação como terroristas de facções do crime organizado que atuam em nosso país. Repórter César Mendes.
6: A Comissão de Relações Exteriores aprovou o convite para que o ministro das Relações Exteriores, Mauro Vieira, esclareça aos senadores declarações recentes dadas por ele de que a classificação do Comando Vermelho e do Primeiro Comando da Capital como organizações terroristas pelos Estados Unidos traria o risco de uma eventual atuação de forças militares norte-americanas no Brasil. Autor do convite, o senador Hamilton Mourão, do Republicanos do Rio Grande do Sul, quer que Mauro Vieira explique melhor de onde tirou os dados que o levaram a fazer essa afirmação, que, na opinião de Mourão, tem uma certa gravidade.
7: Apesar dos Estados Unidos recentemente vinha exercendo de forma unilateral o seu poder militar, tanto no caso recente aí da captura do então presidente da Venezuela, o ditador Maduro, como também no ataque feito ao Irã, apesar de ser um conflito que se arrasta há 46, 47 anos entre esses dois países, não é? Mas me chama a atenção, face à relação que nós temos com os Estados Unidos da América, inclusive na área militar, não é? Onde combate

0: combatemos juntos na Segunda Guerra Mundial, e ver, por parte de uma autoridade como o ministro Mauro Vieira, uma afirmação nessa natureza. Então, eu gostaria de ouvir isso aqui do ministro.
1: A declaração de Mauro Vieira foi dada no dia 1º de julho, em resposta oficial do Itamaraty a questionamentos feitos

0: Do Plano Brasil Soberano. Repórter Douglas Castilho.
1: A medida surge como resposta ao que ficou conhecido como tarifaços impostos pelos Estados Unidos, que elevaram as tarifas de importação daquele país a patamares de até 50%. O senador Randolph Rodrigues, do PT do Amapá, que solicitou a inclusão da votação na pauta, comemorou a aprovação e explicou a sua importância diante da instabilidade do contexto internacional.
2: Brasil Soberano é o significado de como um governo deve agir. O governo, mesmo agredido por uma potência estrangeira, não deve ficar lamentando. Deve buscar superar a agressão, o que ocorreu no fato do tarifaço é uma agressão ao Brasil e ao seu povo, e buscar soluções, sobretudo para suas empresas. A Brasil Soberano vem para isso, para socorrer.
1: Além das tarifas alfandegárias, a MP apresenta uma resposta às chamadas barreiras sanitárias, que ocorrem por restrições à entrada de produtos não pelo aumento dos tributos, mas com argumentos como o utilizado pela União Europeia. Este ano, o bloco proibiu a entrada de carne bovina brasileira sob a acusação do uso indiscriminado de antibióticos por parte do setor pecuário brasileiro. O texto segue para a sanção presidencial.
0: Com edição de Paula Grova e trabalhos técnicos de João Lira, o Jornal do Senado fica por aqui. Acompanhe agora as notícias da Câmara dos Deputados. Boa noite.
3: Boa noite e até amanhã.
4: Jornal Câmara dos Deputados. Parlamentares aprovam sistema para enfrentar a violência de gênero.
5: Câmara amplia acesso das Santas Casas a linhas de crédito do FGTS.
4: Comissão de Orçamento aprova recursos contra a guerra e desastres.
6: Boa noite. A Comissão Mista de Orçamento aprovou despesas extras de 12 bilhões e 300 mil reais no orçamento de 2026. A repórter Silvia Munhato acompanhou a votação.
7: A Comissão Mista de Orçamento aprovou 8 medidas provisórias com despesas extras no orçamento de 2026, no valor de 12,3 bilhões de reais. Um total de 10,3 bilhões estão sendo utilizados para minimizar os efeitos da guerra no Oriente Médio nos preços dos combustíveis e gás de cozinha. E outros 2 bilhões de reais foram destinados para auxiliar os atingidos por desastres climáticos este ano. Os parlamentares deixaram para esta quarta-feira a análise de um projeto que pretende abrir um crédito novo no orçamento de 13,3 bilhões de reais. O texto original veio com apenas 1,3 milhão de reais para uma contribuição voluntária do país à Comissão Econômica para a América Latina e o Caribe. Mas o governo modificou a proposta para incluir recursos para financiamentos agrícolas e para o programa Desenrola Adimplentes. O deputado Domingos Sávio, do PL de Minas Gerais, e outros parlamentares pediram mais tempo para analisar a proposta.
8: Por outro lado, nos preocupa, e aí por isso é necessário esse tipo de análise, de reflexão. Nos preocupa, por exemplo, que o recurso que está sendo tirado, cancelado, é dentro do Ministério da Cidade, e na primeira análise que a minha assessoria fez seria justamente do Minha Casa e Minha Vida, que também é um programa tão importante e que nós temos preocupação em que a gente continue garantindo alternativa de moradia no país.
7: O deputado Igor Timo, do União de Minas Gerais, relator da medida provisória que destina recursos para os municípios de Minas Gerais atingidos por fortes chuvas este ano, ressaltou a importância do repasse.
9: Entre fevereiro e março deste ano, a nossa Zona da Mata enfrentou um período mais chuvoso da sua história, com um acumulado de 584 milímetros. 4 vezes mais acima da média acumulada. E o resultado foi trágico. Famílias desabrigadas, serviços públicos essenciais interrompidos e comprometidos, o comércio local severamente castigado.
7: As medidas provisórias aprovadas serão agora analisadas pelos plenários da Câmara e do Senado. Da Rádio Câmara de Brasília, Silvia Munhato.
4: Ciência e tecnologia. Merlon Solano, do PT do Piauí, defende a revisão das regras para o funcionamento das apostas esportivas e dos jogos online no Brasil. Para o deputado, a regulamentação atual é insuficiente diante do endividamento crescente das famílias e dos impactos do vício em jogos.
6: Merlon Solano sugere discutir medidas como o aumento da tributação sobre empresas do setor, a restrição da publicidade e até a proibição de determinados jogos. Ele afirma que o país precisa enfrentar o tema como uma questão de saúde pública e proteção financeira.
4: Luiz Lima, do Novo do Rio de Janeiro, defende a regulamentação das apostas esportivas para impedir que haja

0: atividade se torne parte permanente da rotina do esporte nacional. O congressista argumenta que a publicidade excessiva estimula a ilusão de ganho fácil.
1: Luiz Lima adverte que a propaganda abusiva das apostas pode comprometer o orçamento de famílias brasileiras. Ele sugere restrições aos anúncios do setor nos mesmos moldes das proibições aplicadas ao mercado de cigarro.
2: Trabalho.
0: Paulão do PT manifesta solidariedade aos trabalhadores da Companhia de Abastecimento e Saneamento de Alagoas em paralisação pela falta de proposta da direção. Ele critica o adiamento da negociação para janeiro por considerar que a medida desrespeita a anualidade da convenção coletiva.
1: Paulão aponta falhas no serviço prestado por empresas privadas de saneamento, com tarifas altas e comunidades rurais que ficam meses sem abastecimento regular. O parlamentar levou o caso ao Ministério Público e a Defensoria Pública de Alagoas.
0: Tadeu Venere, do PT do Paraná, cita dados de pesquisa feita por 16 organizações da sociedade civil, segundo os quais quase 64 milhões de brasileiros com 15 anos ou mais não terminaram o estudo básico para defender o fim da escala 6x1 e as jornadas exaustivas de trabalho.
1: Na opinião de Tadeu Venere, reduzir a carga laboral semanal vai devolver ao trabalhador a oportunidade de desenvolvimento pessoal e o direito de estudar. O legislador conclama a sociedade civil a enfrentar o debate e pede que o Senado siga o exemplo da Câmara e aprove a matéria.
2: Transportes.
0: Rodrigo de Castro, do União de Minas Gerais, comemora a inauguração das pontes de Imbaúba e da Cachoeira da Usina, que ligam os municípios de Ervália e Muriaé. O congressista ressalta que as obras integram trecho estratégico da BR-356, importante para a conexão entre os estados do Sudeste.
3: É mais um trabalho que nós fizemos que tem uma repercussão muito grande na zona da Mata Mineira, não só nos municípios de Ervália, Rosário da Limeira, São Sebastião da Vaja Alegre, Muriaé, Viçosa, Ponte Nova, mas também é uma estrada que liga ao litoral do Rio de Janeiro e ao litoral do Espírito Santo. Portanto, ela tem uma conotação realmente regional. Agora vamos acompanhar a última etapa, que é a execução da ponte dentro do município de Ervália.
1: Rodrigo de Castro afirma que a entrega das pontes é resultado de articulações iniciadas em 2021, junto ao DENIT e aos ministérios. Ele lembra que a conclusão das obras atende a uma antiga demanda da população local, que conviveu por anos com lama e poeira.
0: Bebeto, do PP do Rio de Janeiro, destaca o avanço das obras na Serra das Araras e na rodovia Presidente Dutra, previstas em contratos de concessão do governo federal. Ele assinala que as intervenções são essenciais para quem se desloca da Baixada Fluminense em direção à capital.
1: Bebeto relata articulações entre governo federal, a concessionária responsável pelos trechos e a Light, para destravar viadutos, alças e duplicações na região. O deputado também pede a revitalização da ferrovia da Baixada, com passarelas, muros de proteção e sinalização nas passagens de nível.
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2: Desenvolvimento Regional.
0: A Câmara criou uma comenda com o nome do Padre Cícero para quem contribuir para o desenvolvimento do Nordeste. O repórter Antônio Vital explica como vai funcionar.
5: A Câmara dos Deputados criou uma honraria a ser concedida a pessoas ou instituições que contribuam para o desenvolvimento social, econômico e cultural da região Nordeste. A condecoração, batizada de Comenda Padre Cícero Romão Batista de Desenvolvimento Regional, será concedida a 5 pessoas ou entidades selecionadas a partir de indicações de deputados e senadores. A homenagem será entregue pela Comissão de Integração Nacional, Desenvolvimento Regional e da Amazônia e pela mesa diretora da Câmara, em uma sessão solene todos os anos, no dia 24 de março, data de nascimento de Padre Cícero. O projeto que cria a comenda foi apresentado pelo deputado Luiz Gastão, do PSD do Ceará, e aprovado pelo plenário da Câmara. A relatora do projeto foi a deputada Fernanda Pessoa, do PSD do Ceará. Ela retirou da proposta original a proibição de premiação a pessoas que estejam no exercício de mandato político e seus parentes até o segundo grau. Segundo a relatora, isso torna a comenda democrática e acessível a todos. Padre Cícero morreu em 1934, aos 90 anos de idade, em Juazeiro do Norte, no Ceará, onde

0: exerceu sacerdócio e teve grande influência política. O autor da proposta, deputado Luiz Gastão, defendeu a comenda a quem contribuir para o desenvolvimento do Nordeste e a homenagem a Padre Cícero.
1: Hoje a Câmara fez justiça a um grande nordestino, a um grande brasileiro, que é o Padre Cícero, que foi, acima de tudo, um grande desenvolvimentista, não só para Juazeiro, para todo o Nordeste, referenciado ainda por gerações.
0: Não houve votos contrários à criação da comenda Padre Cícero Romão Batista de Desenvolvimento Regional. Da Rádio Câmara de Brasília, Antônio Vital.
2: Aniery Paulino, do Republicanos, cumprimenta Dom Edelson Soares Nobre, quinto bispo a assumir a diocese de Guarabira, na Paraíba. Para o congressista, o lema episcopal do sacerdote, em tudo a caridade, reflete a doutrina social da igreja em amparar os mais necessitados.
3: O deputado cumprimenta as autoridades presentes na posse de Dom Edelson e ressalta o papel fundamental do bispado de Guarabira para a região. Aniery Paulino menciona ainda seu apoio à diocese e suas iniciativas voltadas à valorização da fé e do turismo paraibano.
4: Economia.
3: Pompeu de Matos, do PDT do Rio Grande do Sul, pede a criação de fundos constitucionais para as regiões Sul e Sudeste, nos moldes dos já existentes para o Norte, Nordeste e Centro-Oeste. Segundo ele, a medida promove uma redistribuição mais equilibrada dos recursos federais.
2: Pompeu de Matos diz que os novos fundos destinariam mais de 21 bilhões de reais por ano para cada uma das duas regiões. Ele argumenta que os recursos impulsionariam investimentos, desenvolvimento regional e obras de infraestrutura.
4: Saúde.
3: A Câmara aprovou projeto que permite acesso a linhas de crédito com recursos do FGTS para santas casas e hospitais filantrópicos. O repórter Antônio Vital acompanhou a votação.
0: O plenário da Câmara aprovou o projeto que reabre até 2030 o prazo para que santas casas e hospitais filantrópicos tenham direito a linhas de crédito que usam recursos do FGTS. A lei que trata do Fundo de Garantia por Tempo de Serviço previa o uso desse tipo de crédito para entidades beneficentes apenas até 2022. A reabertura do prazo foi prevista em uma medida provisória editada este ano, mas que perdeu a validade sem ter sido votada pelo Congresso. Por isso, o projeto aprovado, que reproduz o texto da medida provisória, foi apresentado pelo líder do governo na Câmara, deputado Paulo Pimenta, do PT do Rio Grande do Sul. Na justificativa da proposta, ele disse que créditos com recursos do FGTS somaram 3 bilhões de reais e beneficiaram 140 hospitais filantrópicos que prestam serviço ao Sistema Único de Saúde, o SUS. Paulo Pimenta estima que essas linhas de crédito podem reduzir a taxa de juros para santas casas dos atuais 18% para 12%, o que vai ajudar a aliviar a situação financeira dessas entidades, muitas delas endividadas. Além dos hospitais filantrópicos, o projeto também permite que instituições sem fins lucrativos que prestam atendimento a pessoas com deficiência também usem essas linhas de crédito. A condição é que as entidades também atuem para o SUS. O relator do projeto, o deputado Antônio Brito, do PSD da Bahia, diz que as linhas de crédito não comprometem a sustentabilidade financeira do FGTS. Ele explicou a proposta.
5: Esse projeto vem em função da medida provisória de número 1336, que expirou o prazo e que trata das santas casas e hospitais filantrópicos pela possibilidade dessas instituições terem o caixa hospital baseado na lei do FGTS.
0: O projeto foi aprovado de maneira simbólica pelo plenário, sem votos contrários. Para o deputado Hildo Rocha, do MDB no Maranhão, linhas de financiamento com recursos do FGTS beneficiam a saúde do trabalhador.
6: Esse projeto, ele é muito importante, porque o recurso do FGTS, ele tem um juro muito menor, que é um juro menor do mercado, é o do FGTS. O prazo de carência para o início de pagamento é bem elástico, portanto, é recurso do trabalhador, que volta em benefício do trabalhador, porque as Santas Casas de Misericórdia atendem justamente os trabalhadores.
0: O projeto que reabre até 2030 o prazo para que hospitais filantrópicos e entidades de assistência a pessoas com deficiência tenham direito a linhas de crédito que usam recursos do FGTS, seguiu para análise do Senado. Da Rádio Câmara de Brasília, Antônio Vital.
2: Vavá, do Avante de Minas Gerais, detalha sua atuação na Comissão de Saúde como relator da Política Nacional de Enfrentamento ao HIV e à AIDS. O legislador avalia que ajudou a construir uma proposta voltada a quem enfrenta dificuldade para manter o tratamento.
3: Vavá defende a criação de um auxílio deslocamento financeiro para viabilizar o transporte de pacientes que residem longe dos centros médicos especializados. Ele argumenta que o benefício combate o abandono terapêutico, reduzindo barreiras socioeconômicas e geográficas no acesso ao SUS.
4: Direitos Humanos.
2: Luiz Couto. Instituto do PT da Paraíba defende projeto que cria

0: Política Nacional de Prevenção de Quedas entre Pessoas Idosas. O deputado argumenta que o objetivo é reduzir acidentes, preservar a autonomia dos idosos e orientar ações de prevenção e acompanhamento em todo o país.
1: Segundo Luiz Couto, o projeto organiza medidas de prevenção, acompanhamento e conscientização para evitar quedas que podem provocar perda de mobilidade, internações e outras complicações de saúde. O texto já foi aprovado em duas comissões da Câmara.
0: Justiça. A Câmara aprovou proposta que cria um Sistema Nacional de Enfrentamento da Violência contra Meninas e Mulheres. A repórter Daniela Lessa acompanhou a votação.
2: O Brasil chora com a morte de nossas mulheres, infelizmente, todos os dias, e gostaria, antes de promover a leitura do parecer por parte da deputada Jandira Fegali, pedir um minuto de silêncio em favor da senhora recentemente assassinada, a qual foi encontrada com seu filho amamentando enquanto agonizava nos seus últimos momentos.
3: Foi com um minuto de silêncio por uma vítima de feminicídio que o presidente da Câmara, Hugo Mota, iniciou a votação do projeto que cria o Sistema Nacional de Enfrentamento da Violência contra Meninas e Mulheres e prevê recursos para ações de combate ao feminicídio e de proteção à vida de meninas e mulheres. Nesta semana, em Cataguases, Minas Gerais, uma mulher foi encontrada morta em casa, enquanto seu filho de 2 anos dormia em um quarto e uma bebê de 1 ano ainda mamava em seu peito. O marido foi preso, acusado de feminicídio. Pelo texto aprovado, o sistema de enfrentamento será organizado pelo Ministério das Mulheres, em colaboração com estados e municípios. O dinheiro para financiar as ações virá principalmente do PROPAG, o Programa de Pleno Pagamento de Dívidas dos Estados, que permite aos estados renegociarem dívidas com a União, em troca de compromissos, como a realização de investimentos. No mínimo 10% desses recursos deverão ser aplicados no Plano de Ação de Enfrentamento da Violência contra Meninas e Mulheres. A relatora da proposta, deputada Jandira Fegali, do PCdoB do Rio de Janeiro, destacou que esse financiamento garantirá recursos por 10 anos.
4: E nós estamos agora colocando 1,5 bilhão de recursos existentes por ano por 10 anos. São recursos que estarão inseridos no PROPAG, como também no Fundo de Segurança Pública, para que a gente possa fazer com que os estados e os municípios, em ação integrada, possam agir na prevenção e também na responsabilização dos homens violentos deste país, que não conseguem compreender que essa relação é de igualdade, não de submissão.
3: A deputada Soraya Santos, do PL do Rio de Janeiro, também celebrou a garantia de recursos financeiros.
5: E quero chamar mais uma vez a atenção para a virtude desse projeto, que garante recursos. Não há política pública, não basta dizer que eu sou a favor do combate ao feminicídio se não tiver dinheiro.
3: Para os demais estados que não estiverem no PROPAG, poderão ser usados outros recursos já destinados a ações de combate à violência contra a mulher. Os recursos poderão ser aplicados em ações de prevenção e enfrentamento da violência, fortalecimento da rede de atendimento às mulheres e políticas de educação para combater a cultura de violência contra meninas e mulheres, especialmente voltadas para homens e meninos. O texto também prevê medidas de enfrentamento à violência digital. O projeto que cria o Sistema Nacional de Enfrentamento da Violência contra Meninas e Mulheres, com verbas garantidas para as ações, agora será analisado no Senado. Da Rádio Câmara de Brasília, Daniele Lessa.
0: Segurança Pública.
1: Roberto Fraga, do PL do Distrito Federal, critica a demora do Senado em analisar propostas aprovadas pela Câmara, como a redução da maioridade penal. Segundo o deputado, a falta de votação dessas matérias prejudica o combate ao crime organizado.
0: Na visão de Alberto Fraga, a redução da maioridade penal é fundamental para o enfrentamento da criminalidade. Ele sustenta que o tema é um anseio antigo da população.
1: Sérgio Turra, do PP do Rio Grande do Sul, critica a decisão que autorizou a busca e apreensão na residência de Jair Bolsonaro. Na avaliação do deputado, a medida foi desnecessária, desproporcional e representa perseguição política e abuso de poder.
0: Sérgio Turra também questiona a imparcialidade do ministro responsável pelo caso, Alexandre de Moraes, afirmando que não deveria conduzir processos relacionados aos atos de 8 de janeiro. O deputado manifesta ainda solidariedade ao ex-presidente e defende limites à atuação do judiciário.
1: Alfredo Gaspar, do PL de Alagoas, critica o andamento das investigações sobre fraudes no INSS. O deputado afirma que pessoas ligadas

0: ligadas ao governo deveriam ser investigadas com o mesmo rigor aplicado a outros casos que envolvem agentes públicos da oposição.
1: Alfredo Gaspar também contesta o mandado de busca e apreensão realizado hoje na casa do ex-presidente Jair Bolsonaro. Na avaliação do parlamentar, há tratamento desigual por parte das instituições responsáveis pelas investigações e pelo judiciário. Homenagem.
0: Coronel Assis, do PL de Mato Grosso, condena as declarações de uma promotora de justiça sobre manifestações religiosas em um evento público. De acordo com o deputado, a liberdade de professar a fé é garantida pela Constituição e não pode ser restringida por agentes públicos.
1: O parlamentar lembra que o Estado brasileiro é laico, mas não antirreligioso, e defende o respeito às manifestações de fé da população. Coronel Assis também pede uma moção de repúdio à promotora e cobra a preservação da liberdade religiosa no país.
0: Termina agora o Jornal Câmara dos Deputados, produzido pela Rádio Câmara, com trabalhos técnicos de Everson Urani e apresentação de José Carlos Andrade e Márcio Aquilissardi. Uma boa noite para você.
1: Uma ótima noite. A Voz do Brasil volta amanhã.
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9: Opa, agora é comigo, hein? Chacoalhando a roseira da emoção, bem no meio do seu rádio, no meio da semana, quarta-feira, 8 de julho de 2026. Eu sou Evandro Filho, ó, tem muita música bacana começando a partir de agora no Nação Sertaneja, já vai sabendo, hein? E já vai sabendo que tem Fernando e Sorocaba, sim, ó.
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1: Cadeira Cativa, a nova de Zé Neto e Cristiano. Música nova pra você, onde você estiver, até na piscininha, viu?
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1: E sim, é João Gustavo e
0: João Gustavo Moreira.
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0: Carme Mágica, Gustavo Mioto, melhor versão, João Gustavo e Murilo Piscininha, foram as primeiras de hoje. Tem muita música legal, tem Cantinho Caipira e tem você por aqui também.
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0: Ó, agora há pouco eu falei que tem você por aqui, mas tem na rede social que você vai mandando a sua mensagem, tá conversando comigo, pedindo a sua música, dizendo aí onde você está, quem tá contigo, qual o amor da sua vida, hein? Fica à vontade, pede a sua música. E ó, enquanto isso, tem o Par de Olhos de Lauana Prado.
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Caminhonete inteira, Diego e Arnaldo com Rio Negro e Solimões. Ouvimos ainda Luana Prado e o Par de Olhos. E ó, tem essa música linda de Diego e Vitor Hugo. Vocês não bebem não, né?

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0: 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Yasmin Santos com Gabi Rafa, Jennifer Stephanie com Country Beach, Tô na Moda, Diego e Vitor Hugo com Seis Não Bebe Não, já já tem Marcos e Belucci, hein, a nova deles, espera aí.
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1: Aqui é o Evandro Filho, que já está de volta, bem no meio do seu rádio, nesta quarta-feira, dia 8 de julho de 2026. Para você que trabalha no comércio, aí, bom trabalho. Para você que está em casa, está curtindo o programa? Oh, coisa boa, hein? Pessoal do trânsito também, tem muita gente pelas ruas e avenidas antenada conosco. Um grande abraço. Bora cantar com Marcos Belucci.
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0: Combo Traia Véia, aquele chuveirão, com a participação de Guilherme Benuto, Maxi Luan, Cleiton Romário, já já tem a Paulinha Fernandes.
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0: Oi, turma. Seguimos juntos aqui na melhor do seu rádio, na sua companhia, com aquele som que você adora, o ritmo sertanejo contagiante. E agora tem aquela música apaixonada da Paula Fernandes.

0: o sonsaço do Luan Pereira não vai ter. Curtimos ainda Enzo Rabelo, Leandro e Romário, já já tem Cantinho Caipira.
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1: Oi, turma, aqui é o seu amigo Evandro Filho, que já está de volta, te fazendo companhia nesta quarta-feira. Preparado aí para cantar aquela moda sertaneja? Vamos nessa então, neste 8 de julho, com Dombari e Donizete, a navalha da justiça.

essa daqui é pra você, meu amigo aposentado, minha amiga dona de casa. Alô, você empresário que adora o cantinho caipira. Essa é a de João Mulato e Douradinho, a palavra de Deus, hein? Agora tem o Fazendeiro e o Diabo, com Abel e Caim. Você lembra dessa?

0: A rainha da noite, Elis Silva, Zé Goiano. Curtimos ainda Tião Carreiro e Pardinho. Olha o Casando Fugido e Abel e Caim, Fazendeiro e o Diabo. Só modão pra você. Esse é o nosso cantinho caipira que traz sempre só as melhores do passado. Aquelas modas lá do fundão do nosso balaio, hein? Agora tem um rato intervalinho, já já tem Maurício e Eduardo.
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0: Evandro Filho na área, agradecendo sua companhia e sua audiência sempre, sempre, sempre aí do outro lado do radinho, hein? Bora cantar com o Maurício Eduardo.
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Eis que fala mal, são do Wesley Safadão. Hoje é aniversário do Diego, hein? Para todos os aniversariantes de hoje, parabéns, milhões de felicidades. Olha que papai do céu ilumine a vida de todo mundo. A gente canta com Henrique e Juliano.

0: som da dupla Matheus Henrique e Gabriel, fechando Nação Sertaneja de hoje. Muito obrigado pela companhia, pela audiência de sempre. Um abraço do Evandro e até a próxima.
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0: tô chegando na quinta-feira. Tá começando, muito bom dia, lindona. Ô, amigão, tá tudo certo por aí, né? Ah, sou Joel Cabral. O que você tá fazendo agora? Você tá com o celular na mão? Faz o seguinte, vai lá no meu Instagram agora. Joel Cabral Voz, é fácil de me encontrar. @ Joel Cabral Voz e me conta de onde você tá me ouvindo. E depois eu te mando um abraço aqui, tá? Tá só começando a nossa festa. Ó, já dá até pra perceber o cheirinho do final de semana. Vem comigo, Madrugada com você. Começando com Zezé de Camargo, Discutidas, que modão, gente!
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0: banda tocando Gustavo Lima e Bruno Marrone, Relação Errada. Antes, Murilo Huff, Saudade Estranha. O Jorge e o Matheus com Você Vai Sentir Saudade. E o Zezé de Camargo, Discutidas. Continua aqui na sua quinta. Bom dia! Madrugada com você.
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tocando Rio Negro e Solimões da Divec, foi! Antes, Israel e Rodolfo, chegou um áudio, e ainda Maurício e Eduardo, com Solteira no Mundo. Novidade, né? Ó, daqui a pouquinho tem muito mais moda por aqui, você continua com a gente. Ah, tá bom então. Ó, com quem você vai cantar? Te conto sempre. Lá vem Gustavo Mioto, Maiara e Maraísa, o Marcos e o Belucci com a Simone Mendes.

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1: Meia-noite e 35.
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0: legal que você continua. Madrugada com você. Marcos e Belucci chegando com Simone Mendes. Que isso? Prometeu e tá abandonando?
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tocando Maiara e Maraíza, você nunca vai saber. Antes, Guilherme, Benuto e Panda, eu duvido. Teve Yasmin Santos com Não Quero Ser Mais Eu e ainda Marcos e Belucci, Simone Mendes, Abandonando. Continua na quinta. Ó, ó.

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seu Madrugada, Leandro e Romário e Icaril Gilmar, Corações Egoístas, fechando a primeira hora. Antes, teve o Daniel e o Paraná, Apaixonado por Você, e ainda PPA com o Diego e Vitor Hugo, Carmé de Chocolate. Ó, daqui a pouquinho, na próxima hora, você vai cantar com Henrique e Juliano, com César Menotti e Fabiano, até com Léo Magalhães.

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0: voltei rapidinho, hein?
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0: Ah, você continua aqui com a gente, né?
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0: Batidão com Simone Mendes chegando. Ó, oh, continua participando lá no arroba Joel Cabral Voz. A Michele passou por lá. O Kaique, a Valéria, a Solange. Esse povo tá passando lá no meu arroba Joel Cabral Voz, me contando de onde tá ouvindo. Eu não aguento. Manda um abraço aqui mesmo, tá? Você quer participar também? É. Passa lá no arroba Joel Cabral Voz do meu Instagram. Me manda mensagem falando de qual cidade você tá me ouvindo. E eu te mando um abraço aqui, tá? O Flávio tá querendo ouvir a Simone Mendes com o Manu Batidão. Olha que moda, gente. Pra animar, né?

Madrugada, João Bosco e Vinícius e Maiara e Maraísa, fim de noite, é. Antes teve Rio Negro e Solimões e Country Beat, apaixona muita gente. Léo Magalhães com Meu Nome e a Manu Batidão com Simone Mendes, Daqui Pra Sempre. Vem cá junto, continua.

0: Às vezes é melhor terminar brigado do que terminar de boa. 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
0: 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E essa música fala disso. 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

madrugada, tocando Matheus e Cauã e Lauana pra dar de Mitaço. Antes, Henrique e Juliano, Dúvida Boa. E João Lucas Freitas com Kleber e Cauã, Preso ao Seu Beijo. Daqui a pouquinho a gente já volta. Você vai cantar com a Ana Castela, com o Fernando em Sorocaba, até com o Luan Santana.

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0: Tem aqui, ó.
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0: Que legal que você continua comigo.
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0: Luan Santana tá chegando. E aí, vai repensar depois dessa moda? Escuta então.
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feliz, joga a mão no céu e curte Roberta Miranda e Gustavo Mioto. Pra quem nunca sofreu com essa aqui, não tá vivendo direito.

Ana Fernanda em Sorocaba, passando a porteira aí sim, viu? Aí é valor! Antes teve PPA com Diego e Vitor Hugo Carmé de Chocolate, Roberta Miranda com Gustavo Mioto, Vá com Deus e Luan Santana. E aí, aqui continua com você pra

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1: No Madrugada fechando a segunda hora, Ana Castela, solteiro forçado, Teve antes Ed Brito e Samuel, Romance Rosa. E ainda João Pedro e Cristiano, Amor Verdadeiro. Te conto quem vem daqui a pouquinho após o intervalo. Se você continuar com a gente, você vai. Certeza? Tô confiando. quem vem após o intervalo, Bruno e Marrone. Vai ter Daniel e João Neto e Frederico. Até o Gustavo.

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gordinha lindona, tá começando mais uma hora aqui no Madrugada. Você tá bem, né? Tá trabalhando, tá de boa descansando, você tá viajando, é? Obrigado pela carona. Muita gente participando aqui no arroba Joel Cabral Voz no meu Instagram, como eu gosto quando você participa, me contando de qual cidade você tá me ouvindo. Ah, a Brenda tá ouvindo a gente, obrigado pela sua participação, menina. Tá curtindo, sabe onde? Em Minas Gerais. A Lucimeire também sempre ouve a gente, a Silvana também, obrigado pelo carinho, viu? Vai passando lá no arroba Joel Cabral Voz no meu Instagram e eu te mando um abraço aqui, tá? Bora começar essa hora? Ah, vem junto! Madrugada com você. Que modão do Daniel! Regravada com o João Neto e Frederico. Por que fui te amar assim? Sempre tem que ser, né?

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0: madrugada, Gustavo Mioto, voltando pra mim. Eita, tem hora que tem que fazer isso aí, ó. Na verdade, já tem que começar se valorizando, não é verdade? Antes, Emílio e Eduardo, barulho da buzina. Bruno e Marrone com Ela Nem Sabe Quem Sou Eu. E ainda Daniel com João Neto e Frederico. Porque fui te amar assim. Continua aqui, ó. Boa quinta. 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

sua quinta, Edson Hudson com Maiara e Maraísa. Que encontro! Foi você quem trouxe, viu? Antes, Júnior Marques, Ilusão de Amor. E ainda, Paula Fernandes com a Shania Twain, Still the One. Ó, daqui a pouquinho, após o intervalo, vem muita moda pra você. Você gosta que eu sei, tá? Sabe com quem você vai cantar? Vai se preparando com Jazzy Jadson, Guilherme Santiago, com a Ana Castela e a Simone Mendes. Até com Matheus e Cauã e a Maria.

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0: voltei já, ó.
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0: Bom dia, continua aqui, ó.
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0: Ana Castela e Simone Mendes, promessa é dívida, né? Não vai ter nunca.
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moda, Guilherme Santiago. As modas que eu fiz pra você rodam aqui, ó. Ei. Antes teve Rio Negro e Selimões com Country Beat, apaixona muita gente. Jadson Jadson com Muito Estranho e Ana Castela com Simone Mendes foram as primeiras. Não vai ter nunca. Continua aqui, ó. Boa

quinta-feira, tocando Tchãozinho e Alessandro com De Paulo e Paulino, fechando essa hora. Que moda, Amor de Trem. Antes, Matheus e Cauã e Marília Mendonça, que encontro inesquecível, gente. Vou ter que superar. E os Bonifácios cantaram com a Thaíra e Alexandre. Deus me deu esse lugar. E a próxima hora? Vai tá boa, hein? Você vai continuar com a gente, né? Então não sai daí. Daqui a pouquinho tem a nova de Maurício e Eduardo. Você vai cantar com Rio Negro e Solimões. Vai ter até o Ed Brito e o Samuel.

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7: Oba, voltamos aqui
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7: Você tá bem, né? Continua, ó.
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7: Jorge Matheus chegando com Feliz Infelizmente no Madrugada. Bom dia.
8: Bom dia.

obrigada, Ana Castela. Só não deixa saudade. Antes, Rio Negro e Solimões, Emílio e Eduardo sonhando com você. João Neto e Frederico com tempo. E Jorge Matheus, feliz, infelizmente. Continua aqui pra você, ó. Vem daqui.

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sua quinta, Maurício e Eduardo, solteira no mundo, hein? Teve antes Henrique e Juliano, Acredito de Mentira. E Leandro e Romário e Ícaro e o Gilmar, Corações Egoístas. Daqui a pouquinho tem mais, se prepare. Lá vem o Ralf, Gustavo Lima. Você vai cantar com a Lauana Prado, até com o Zezé.

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Prado, que versão, se é amor não sei, no Madrugada. Teve antes João Pedro e Cristiano Acordou Namorando, Valéria Barros com Eduardo Costa, Não Preciso de Você, e o Zezé de Camargo, Abraça-me, continua aqui pra você, ó, ó.

madrugada boa, fechando essa hora, Kleber e Cauã, mil adjetivos. Antes, o Ralf, você está fazendo falta. E os Bonifácios cantaram com a Thaíra e Alexandre. Deus me deu esse lugar. Brigadão pela companhia, viu? Que terminou que nada, gente. Tem mais uma hora daqui a pouquinho após o intervalo pra começar aquela viagem no mundo da música. Ah, sabe os anos 90? Então, aqueles modões que você gosta? Vai começar a rodar uma atrás da outra, já é após o intervalo. Se prepare pra matar a saudade. Segura aí. Até já.

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0: legal que você tá aqui com a gente, começando a última hora do Madrugada, e essa mais esperada, eita! A gente faz aquela viagem no arquivão da música sertaneja, vamos lá, nos anos 90, 2000, e buscamos aquela que você gosta e que tá com saudade, não é? Então vem, bora começar essa viagem!
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0: Primeira parada, 23 anos do túnel do tempo. Leandro e Leonardo, um copo de vinho. Bom dia!

0: madrugada, Jaine, a solidão. Que versão boa essa, hein? Mais uma saudade especial. Antes, César e Paulinho, o meu jeito de amar. Teve Billy Moser com magia e mistério. Eu sei que você achou que era o Christian e o Ralph, tá? Essa é a versão original da música. Abrimos com o Leandro e Leonardo. Vem junto aqui. Bom dia.
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0: Rick Renner chegando no Madrugada. Amor com você. Eita!

madrugada, essa é boa, de 1997, Lucas e Luan. A felicidade gosta de nós dois. Eita! Antes, João Paulo e Daniel, te amo cada vez mais. E abrimos com o Rick Renner. E aí, gostando de matar saudade aqui no Madrugada? Obrigado por estar aqui com a gente. Eu também gosto da sua companhia. E essas modas vou te contar, hein? Traz aquele filminho da memória. Ó, daqui a pouquinho, após o intervalo, se prepare aí, porque vai ter a Roberta Miranda com ela.

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0: madrugada, Rio Negro e Solimões. Esse laço da paixão pega, viu? Essa é de 1997. O Monetário Financeiro antes, Papo de Escola. Teve Luiz Cláudio e Juliano com Mato Grosso e Matias Distante. Que versão, hein? E abrimos com Milionários, José Ricos, Gargantas de Ouro do Brasil. Bora continuar comigo? Ó!
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0: Zezé e Luciano chegando. 1990.

Olha que saudade! Tinha que acontecer. Eita! Teve Wilson e Soraya antes. Pra sempre vou te amar. E abrimos com Zezé e Luciano. Oh, obrigado por ter vindo com a gente nessa quinta-feira, tá? Já dá pra perceber o cheirinho do final de semana? Eu quero te fazer um convite amanhã, meia-noite. Na sexta, eu quero estar aqui com você no madrugada. Tudo bem pra você? Fechou então pra mim também, tá? Até a zero hora de sexta, gente. Tchau!

0: 5 e 6.
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0: 5h40.
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0: Alô, amigos gaúchos e catarinenses, eu sou o René Roberto e hoje é quarta-feira, edição de 8 de julho de 2026. E essas são as notícias. Apoiar a comunidade onde Sicoob Maxi Crédito está presente, valorizar o impacto positivo e o importante trabalho social realizado por entidades locais. É com esse olhar que a cooperativa inicia a entrega dos aportes para as instituições selecionadas no Fundo Social em 2026. Na Grande Florianópolis serão 17 projetos atendidos e mais 41 projetos nas cidades de Itajaí, Balneário Camboriú, Barra Velha, Balneário Piçarras e Penha, totalizando mais de 106 mil pessoas impactadas nas categorias de projetos culturais, assistência social, empreendedorismo social, responsabilidade ambiental, educacionais, esportivos e na área da saúde. Além da Grande Florianópolis e região litorânea, o Fundo Social do Sicoob Maxi Crédito contemplou entidades nas regiões do Vale do Itajaí, oeste de Santa Catarina e no Rio Grande do Sul, que também receberão aportes, impactando mais de 340 mil pessoas. O Fundo Social do Sicoob Maxi Crédito, nos últimos 4 anos, já soma quase 10 milhões de reais destinados para 1.300 entidades nas áreas de atuação da cooperativa em Santa Catarina e no Rio Grande do Sul. Sindicato Rural do município de Joaçaba, oeste de Santa Catarina, promoveu recentemente a Assembleia de Prestação de Contas, que reuniu produtores rurais, lideranças, técnicos e representantes de entidades parceiras. A iniciativa oportunizou apresentar as ações desenvolvidas pela entidade, compartilhar informações estratégicas e fortalecer o compromisso com o desenvolvimento.

0: desenvolvimento do setor agropecuário regional. A programação contemplou a palestra técnica Potencial Agronômica dos Dejetos e Suínos, conduzida pelo pesquisador da Embrapa Suínos e Aves, Evandro Carlos Barros, que transmitiu informações relevantes sobre o aproveitamento sustentável dos dejetos suínos como fonte de nutrientes para a agricultura. A prática contribuiu para a melhoria da produtividade, o uso eficiente dos recursos disponíveis nas propriedades e a preservação ambiental. Durante a assembleia, foram apresentadas atividades realizadas pelo Sindicato Rural de Joaçaba, bem como projetos, ações e encaminhamentos previstos para o futuro. O encontro também reforçou a importância da integração entre instituições que atuam em defesa do produtor rural e no fortalecimento do agronegócio. Presidente do Sindicato Rural de Joaçaba, Clemerson Argenton Pedroso, destacou a relevância da iniciativa e das parcerias institucionais. Destacou: realizamos uma assembleia de prestação de contas e, juntamente com ela, trouxemos o palestrante da Embrapa, sempre uma grande parceira, com muito conhecimento técnico, engrandecendo o nosso evento. Fizemos uma grande assembleia, apresentamos novidades do Sindicato Rural de Joaçaba, conversamos sobre as nossas ações e sobre o que pretendemos ainda para o futuro. Clemerson Pedroso também ressaltou o apoio das demais entidades parceiras. Afirmou: é importante agradecer a parceria do Sistema FAESG-SENAR, que tem nos apoiado e trazido os recursos necessários a fim de aplicarmos em benefícios dos produtores rurais. Também agradecemos ao Instituto Icasa, a Companhia Sidasc, a empresa Epagre e todas as entidades que trabalham em conjunto com o nosso sindicato, levando conhecimento e defendendo o produtor rural. De acordo com ele, essa cooperação contribui para ampliar o reconhecimento da categoria e fortalecer a atuação no campo. O objetivo do Sindicato Rural é fazer a defesa do produtor e, por meio da parceria com o Senar Santa Catarina, levar conhecimento ao nosso público. O presidente do sistema FAESG-SENAR, José Zeferino Pedroso, reforça o importante papel dos sindicatos rurais nas bases. Para Zezo Pedroso, encontros como o realizado em Joaçaba demonstram a força da organização sindical e sua capacidade de aproximar o produtor rural de informações estratégicas, assistência técnica e oportunidades de desenvolvimento. Transformar informação em resultado e reduzir falhas nos processos por meio da comunicação. Esse será um dos temas abordados no 18º Simpósio Brasil Sul de Suinocultura, SBSS, promovido pelo Núcleo Oeste de Médicos Veterinários e Zootecnistas, Núcleo VET. A palestra Percepção versus Realidade, Comunicação Estratégica para Mitigar Erros e Maximizar Resultados, será ministrada pela psicóloga e mentora comportamental Creice Lamonato, no dia 13 de agosto, às 10 horas da manhã, durante o painel Pessoas, Gestão e Performance, no Centro de Cultura e Eventos Plínio Arlindo Denez, em Chapecó, oeste de Santa Catarina. Em um setor tecnológico e orientado por indicadores, a comunicação continua sendo um dos fatores para o desempenho das equipes e a eficiência das operações. A palestra abordará como diferenças entre percepção e realidade podem gerar falhas na transmissão de informações, impactar a tomada de decisões e comprometer resultados dentro das organizações. O 18º Simpósio Brasil Sul de Suinocultura SBSS será realizado de 11 a 13 de agosto deste ano, em Chapecó, Santa Catarina, reunindo especialistas brasileiros e internacionais para discutir temas relacionados à produção, alimentação, sanidade, biosseguridade, tecnologia, gestão e pessoas. Paralelamente, ocorrerá a 17ª Brasil Sul Pig Fair, que reunirá empresas dos segmentos de sanidade, genética, nutrição, equipamentos, ambiência, tecnologia e serviços voltados à suinocultura. As inscrições já estão disponíveis no site nucleovet.com.br. O investimento do primeiro lote até o dia 25 de junho é R$ 600 para profissionais e R$ 400 para estudantes. O valor para participar somente da 17ª Brasil Sul Pig Fair é de R$ 100. Associados do Núcleo VET, profissionais de agroindústrias, órgãos públicos e grupos universitários terão condições diferenciadas. E a seguir, nossa última notícia. 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
0: Muito bem, estamos retornando aqui dos estúdios de rádio da Fecoagro em Florianópolis, capital do estado de Santa Catarina. E agora, atenção para a última notícia. O Dia Internacional do Cooperativismo, COPS Day, foi celebrado de forma especial em Santa Catarina. No último sábado, o Sistema Sesc promoveu uma grande blitz de rádios que mobilizou emissoras de 11 municípios, distribuídos pelas 6 macro-regiões do estado, levando informação, interação e o espírito da cooperação diretamente à população.

0: Ação. Ao longo da programação, comunicadores realizaram entradas ao vivo de locais estratégicos, convidando a comunidade a conhecer mais sobre o cooperativismo catarinense. As ações incluíram distribuição de brindes, atividades de interação com o público e divulgação de mensagens sobre a contribuição das cooperativas para o desenvolvimento econômico e social das regiões. Para o coordenador de comunicação do Sistema Sesc, Paulo Henrique Santias, a mobilização cumpriu seu papel objetivo de ampliar o alcance da mensagem cooperativista e levar informação à sociedade. O cooperativismo, disse ele, faz parte da vida dos catarinenses e o COPS Day é uma oportunidade de mostrar isso de forma próxima, leve e participativa. A Blitz permitiu que milhares de pessoas tivessem contato com a mensagem das cooperativas por meio de um veículo de grande credibilidade e presença regional, reforçando que em Santa Catarina, cooperar é cultural, destacou Santias. A ação foi realizada simultaneamente em Florianópolis, Joinville, Blumenau, Lages, Tubarão, Criciúma, Concórdia, Chapecó, São Miguel do Oeste, Caçador e Canoinhas. A mobilização também proporcionou momentos de interação entre cooperativas e comunidade. Em Florianópolis, a ação foi realizada em parceria com a Unimed Mercosul. Para a analista de marketing da cooperativa, Renata Miller, participar da celebração foi uma oportunidade de estreitar o relacionamento com quem vivencia o cooperativismo no dia a dia. Ela disse, estar próximo das pessoas é muito enriquecedor. Participar de um evento como esse também representa o verdadeiro espírito da cooperação. Trocar experiências, compartilhar conhecimento e fortalecer os laços entre as pessoas, disse ela. Entre os participantes da Blitz, o cooperativista Ari Ferreira destacou a evolução do cooperativismo catarinense e orgulho de acompanhar esse crescimento. Ao longo dos anos, cooperado do Sicoob Maxi Crédito, ele ressaltou a força do modelo de negócios e o impacto que as cooperativas têm gerado no estado. Disse, sempre fui cooperativista. É uma satisfação ver o crescimento de uma cooperativa que surgiu há décadas e hoje é referência dentro e fora de Santa Catarina. Vejo um futuro muito forte para o cooperativismo, finalizou. O tema de 2026, Cooperativas por um Mundo Pacífico, destaca o papel das cooperativas na promoção do diálogo, da inclusão, da solidariedade e do desenvolvimento sustentável. Em um cenário marcado por desafios sociais e conflitos, o movimento cooperativista mostra que a cooperação é um caminho para fortalecer comunidades e construir soluções coletivas. Mais informações do agronegócio do cooperativismo, acesse o site da Fecoagro ou o nosso Spotify.
1: 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Um abraço e até o nosso próximo encontro.
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4: Olá, muito bom dia. Estamos chegando para a primeira edição de hoje do Videira Notícias. A Associação Comercial de Videira Seave lançou a primeira edição de 2026 do Radar Econômico, um informativo mensal criado para acompanhar os principais indicadores econômicos do município. A publicação reúne dados e análises sobre o mercado de trabalho, comércio exterior e atividade produtiva, oferecendo informações estratégicas para empresários e investidores. Com curadoria técnica da De América Group, o relatório apresenta um panorama do desempenho econômico de Videira no primeiro quadrimestre de 2026 e das operações internacionais realizadas até o mês de maio. Um dos principais indicadores apresentados pelo levantamento é o desempenho do mercado formal de trabalho. Entre janeiro e abril, Videira registrou saldo positivo de 984 novos empregos com carteira assinada, resultado que colocou o município na 18ª posição do ranking estadual de geração de empregos em Santa Catarina. O resultado demonstra o fortalecimento da atividade econômica local e o crescimento da capacidade de contratação das empresas, refletindo o bom desempenho de diferentes setores da economia. O Instituto Meio Ideia divulgou uma nova pesquisa nesta quarta-feira, que mostra a desaprovação de 48,5% dos entrevistados à administração do presidente Luiz Inácio Lula da Silva. Os eleitores que aprovam a gestão do petista somam 46,5%. O relatório indica estabilidade no cenário político, enquanto um grupo de 4,9% dos participantes do levantamento não souberam responder ao questionamento. Os entrevistados também avaliaram o desempenho geral do governo federal de forma direta. A parcela dos brasileiros que classificam a gestão como ruim ou péssima

0: atingiu 41%. Os eleitores que consideram o mandato ótimo ou bom representam 32,5% da população, enquanto o grupo que define a condução do país como regular soma 24,5%. Os indecisos ou que não opinaram nesta pergunta representam 2%. Os números atuais mostram oscilação mínima na comparação com o levantamento anterior do Instituto publicado em maio. A aprovação variou de 46,6% para 46,5% no período. A Prefeitura de Iomerê informou que os carnês do IPTU 2026 destinados aos imóveis da localidade de Bom Sucesso já estão disponíveis para os contribuintes. A emissão pode ser feita de forma online por meio do site oficial do município ou presencialmente no setor de tributos da Prefeitura. Para facilitar o acesso da população ao documento e esclarecer dúvidas sobre o imposto, a administração municipal promoverá um atendimento especial no posto de saúde de Bom Sucesso. Na próxima sexta-feira, dia 10, das 13h30 às 16h30. Durante o atendimento, será possível retirar o carnê do IPTU, obter orientações sobre o pagamento e esclarecer eventuais dúvidas relacionadas ao tributo. Os contribuintes que optarem pelo pagamento em cota única, com vencimento em 10 de agosto de 2026, terão direito a 10% de desconto. Este foi o Videira Notícias, que volta daqui a pouco com outras informações.
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6:07. Bom dia. Estamos chegando aqui na Videira com mais um programa nosso Alvorada Sertaneja. Na manhã de quinta-feira, gente, hoje é dia 9 de julho 2026. Temperatura marca hoje, a temperatura está na marca dos 9 graus, né? Estamos aí na manhã de quinta-feira. Gilmar Tibes na sua companhia até as 8 horas da manhã, trazendo sempre o melhor da música sertaneja, música raiz aqui na nossa Rádio Videira, 88.5 FM com você em todo lugar. 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Estamos aí para te fazer companhia aqui na

Nossa Rádio Videira 80.5 FM com você aí, né, meu amigo? Eita, no seu carro, na sua casa, no seu trabalho, né, onde quer que você esteja ligado com a gente. Muito obrigado pela companhia. Isso mesmo, hein? 6:09.

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0: 6h24, 6h24. Bom dia pra vocês. Daí o pássaro Seninho. Vamos que vamos, meu povo. Tá na hora, gurizada. Vamos se mexendo, minha gente. Manhã de quinta-feira. É, hoje tá melhor do que ontem. Ontem tava frio, barbaridade. Hoje tá aí 9 graus, né? Tá fresquinho, mas não é aquele friozão, né, gente? Já já. Vamos ver aí o que fala o Puchalski para a previsão do tempo, então, tá bom? É, deixa eu ver aqui. Bom dia, Gilmar. Ótima quinta-feira. Manda pra nós aí a colcha de retalho. Um abraço. Valeu, nosso amigo Amado Zago. Obrigado pela participação. E vamos trazer aí na sequência já já também a colcha de retalho. Obrigado pela sintonia aí, viu? Teixeirinha vai chegando com o Correio Trançado.
1: E aí vai uma resposta.

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seguimos com o nosso programa. Bom dia pra você, na sintonia aí, meu povo. Muito obrigado a todos que estão ligados com a gente, curtindo o nosso programa, nosso Alvorada Sertaneja. Abraçando esse povão, gente fina, gente bacana aí, que tá cedo já, né? Curtindo a programação. O pessoal tá aí trabalhando, você que tá tomando seu café da manhã, tomando seu chimarrão, se preparando pra mais um dia de lida. Muito obrigado pela companhia, todo esse povão, gente fina. É isso, vamos que vamos, minha gente, vamos que vamos, meu povo, né? Porque já é quinta-feira, hoje tá tranquilo aí, não tá aquele frio barbaridade, né? Tá mais de boa hoje então, né? 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Vamos trazendo o Zico e Zé cantando Folha Seca. Daqui a pouquinho tem castração, a piala e para a Luísa pediu. Tá ligado com a gente lá em Pinheiro Preto, mandando para todos os seus amigos aí.

0: 6h44.
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0: Vamos trazendo na sequência aqui a previsão do tempo. Agora são 6h49.

0: 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Olhando pro Charles que fala aí como é que fica o tempo aí para esta quinta-feira. Decorrer aí, né, na sexta, final de semana, aí já temos aí um parecer aí, olhando pro Charles que bom dia.
1: Bom dia para todos os ouvintes. Outro amanhecer gelado, outro amanhecer de temperaturas típicas de inverno para todos nós aqui do meio oeste, pessoal. Mas um dia muito bonito mais uma vez, outro dia com forte presença de massa de ar seco, que acaba garantindo pouca nebulosidade ao longo desta quinta-feira, fazendo com que o sol, claro, obviamente, acabe predominando. Bom, pessoal, faz com que a gente tenha também uma diferença grande de temperatura entre de manhã e à tarde, ou seja, uma grande amplitude térmica, porque vai bater à tarde na casa de uns 20 graus aqui no meio oeste, o que até acaba ficando um período mais agradável. Para a sexta-feira, previsão de tempo instável, nós deveremos ter o aumento da quantidade de nuvens, temperaturas da tarde em torno dos 18, 19 graus, e a gente vai, pessoal, numa mescla, né, de momentos mais nublados com outros de algumas aberturas de sol. Porém, nesses momentos nublados, a gente ter uma chuva, pessoal, faz parte da previsão, tá? Ao longo da sexta-feira não dá para descartar, não. Mal distribuída, pegando apenas por algumas áreas, mas volta a ficar instável. Abraço para vocês, informações do tempo da Puchowski, Meteorologia.
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6 horas e 54 minutos. Bom dia pra você na sintonia, né? Curtindo aqui o nosso Alvorada Sertaneja. Alô, meu amigo, minha amiga aí. Muito obrigado pela companhia de todos aí, né? Lembrando, pessoal, que hoje tem lá em Santa Lúcia, hoje aí, né? Tem trido, né? Às 18 horas já começa aí a praça de alimentação, né? Vendo de pastéis, cachorro quente. Às 19h30 tem o trido. E depois tem aí, né? Continua a praça de alimentação e tem música ao vivo lá com o Juliano Rock hoje à noite. Então, tá bom, já? Então, estão todos convidados a participar aí, né? Do trido hoje à noite lá em Santa Lúcia, né? Dando sequência aí, né? As comemorações da festa para o domingo. Então, a grande festa aí na comunidade de Santa Lúcia. Então, vamos estar presente com o programa domingo ao vivaço aí, tá bom? E no programa da tarde hoje, no Interesse do Sertão, você que participar com a gente vai estar concorrendo a um delicioso bolo, né? Para ser retirado lá na festa de Santa Lúcia. Então, à tarde, no Interesse do Sertão, a gente vai estar sorteando um bolo, né? Especial lá para você fazer a retirada, então, lá no domingo na festa aí, beleza? 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Vamos trazer o Porca Véia na sequência cantando aqui, ó. A Morena Solteira, depois tem a Oração da

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2: Bom dia, povo de Deus. Show tristeza, show desânimo. Comece o dia dizendo obrigado, Senhor, por este dia que começa nesta quinta-feira. Querido povo de Deus, mês de Nossa Senhora do Carmo, e nós temos tanto a pedir na nossa batalha diária. Você não quer ser vitorioso no Senhor? Então vamos rezar. Em nome do Pai, do Filho e do Espírito Santo. Amém. A cruz sagrada seja minha luz. Não seja o dragão meu guia, retira-te, Satanás. Nunca me aconselhes coisas vãs. É mal o que tu me ofereces, bebe tu o teu veneno. Ó Deus, no início deste dia, venho pedir, por intercessão do glorioso São Bento, que sempre se mostrou compassivo com os necessitados, fazei com que nós obtenhamos o auxílio em todas as nossas aflições. Ó Deus, no início deste dia pedimos, por intercessão de São Bento, nas batalhas da nossa vida, nas batalhas diárias que travamos no trabalho, na família. Ajudai-nos, Senhor, para que reine a paz e a tranquilidade, e que se afastem todas as desgraças, tanto corporais como espirituais, especialmente o pecado. Ó Deus, por intercessão de São Bento, dai-nos a graça que tanto necessitamos. Coloque diante de Deus nesta manhã uma graça que te é muito urgente, uma batalha que você está travando. Repita comigo: a cruz sagrada seja a minha luz, não seja o dragão meu guia, retira-te, Satanás. Nunca me aconselhes coisas vãs. É mal o que tu me ofereces, bebe tu mesmo o teu veneno. Ó Deus, dai-nos a graça de, ao terminarmos nossa vida neste vale de lágrimas, possamos estar contigo no paraíso. Rogai por nós, ó glorioso São Bento, para que sejamos firmes na batalha, decididos na luta e fiéis no discipulado. Ó Deus, por intercessão de São Bento, livrai-nos do mal. Ó Deus, por intercessão de São Bento, livrai-nos da inveja. Ó Deus, por intercessão de São Bento, livrai-nos do pecado. Pai nosso, que estais no céu, santificado seja o vosso nome. Venha a nós o vosso reino. Seja feita a vossa vontade, assim na terra como no céu. O pão nosso de cada dia nos dai hoje. Perdoai-nos nas nossas ofensas, assim como nós perdoamos a quem nos tem ofendido. E não nos deixeis cair em tentação, mas livrai-nos do mal. Amém. O Senhor esteja convosco. Ele está no meio de nós. Que a bênção de Deus recaia sobre todos. Sobre as crianças, os adolescentes, os jovens, os adultos e os idosos. Sobre a água que será tomada e partilhada. Em nome do Pai, do Filho e do Espírito Santo. Amém.
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0: 7:10, 7:10, bom dia pra você. Tony Quintino cantando O Velho Pai, né? Deixa eu mandar um abraço pros amigos lá de São Pedro aí, né? Rapaz, tinha um por lá ontem aí no São Pedro aí, né? Então, tinha um joguinho de truco aí, um bucho, velho, especial, primeira buchada aí, rapaz do céu, né? Tava especial de primeira aí. Mandar um abraço lá pros amigos aí, nosso amigo aí, o Mil, né, meu? Eduardo Domênico aí, o Drica, tava por lá aí, o nosso amigo lá, o Márcio, né, Márcio? Esse Márcio Santinho aí também tava lá na lida lá, né? Isso, um abraço pra todos os amigos lá, pessoal de bola de São Pedro, tinham por lá ontem com a equipe aí do restaurante do Bastião aí, piazado tudo aí, né? Jogando turquinho com o pessoal lá. Ontem deu o time da casa, rapaz, ontem não deu pra nós aí, mas tá tudo especial do primeiro aí, né? Importante é que tava aí uma delícia, né? O bucho aí e tal, aquela coisa toda aí, então um vinhoto e assim por diante, né? Brincadeira bonita aí, né? Até uns rapazinhos que são violentos aí, né? São violentos aí na panela aí, que diz o amigo meu, né? Barbaridade do céu, rapaz do céu, né? Fizeram carreiro lá, né? Então, os homens são violentos, os homens são bravos aí, né? É isso aí, mas na panela de bucho aí, os homens são bravos aí. Eita, rapaz, uns par de carreira aí pra buscar o buchinho, né? Ô, seguinte, mandar um abraço pro Bortoloso, né, Bortoloso? Lá do Embuiala aí, tava por lá, tá vendo nosso amigo Bortoloso aí? Grande abraço, companheiro. Né? Sempre se encontramos nas peleias por aí, né? Aí nas festanças. Nosso amigo lá, o Bortoloso, né? Lá do Embuiala, tava por lá ontem também, né? Ô, seguinte, agora são 7:11, a gente vai seguindo com o nosso programa. Bom dia pra você que tá aí na sintonia, deixa eu falar pra você aqui, ó. A comunidade de Santa Gema convida todos para baile de casais, que será realizado dia 11 de julho, amanhã, portanto, sábado, com a animação do grupo Estilo. Início às 20h30, venda de ingresso, somente na hora R$25, terá venda de pastéis, bolo, batata, frita durante o baile. É, convide seus amigos e participe. Nesse sábado aí, na comunidade de Santa Gema, tem baile de casais aí pela presença. A comunidade agradece a todos aí, tá bom? 7:12, a gente vai seguindo aí com o nosso programa. 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
1: 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Hoje tem jogo da Copa aí, 5 da tarde, tem França e Marrocos aí, né? Disputando uma vaga na semifinal aí da Copa do Mundo, né? Jogou de bola e 5 hoje, França e Marrocos aí, né? Vamos nessa aí com o nosso programa. Bom dia, 7h16.

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8: Sete horas e 23 minutos. A gente vai seguindo aí com o nosso programa, abraçando você que está aí na sintonia, curtindo o nosso Alvorada Sertaneja. 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

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Vou trazendo mais moda. 7h26, seguindo seus passos, Pião Carreira e Zé Paulo, bom dia.

7h28, bom dia pra você, pessoal. Atenção, a campanha SOS Venezuela está arrecadando donativos, né, para familiares atingidos aí pelo terremoto que devastou aí diversas regiões do país. A gente vem falando aí que você pode contribuir, né, gente, mamadeiras, fraldas, lenços umedecidos, pomadas para assaduras, brinquedos.

0: e também medicamentos como paracetamol, ibuprofeno, dipirona, soro fisiológico, álcool em gel e também reidratante oral, né? Os medicamentos devem estar aí lacrados e dentro do prazo de validade, né, gente? Mas lembrando que as doações podem ser feitas até hoje, né? Até hoje, quinta-feira, dia 9, então, nas farmácias São João, Farmagnus, Líder Farmacese, Farmácias, Redes Arpelão, Supermercado Itália, Itália Atacadista, Grupo Zornita, Supermercado aí, né? Zornita e Via Atacadista, também aí, né, no Visa e Visa Atacadista aí, tá bom? Faça a sua parte, faça a sua doação, pode levar aí esperança a quem mais precisa, gente. Mas lembrando que a arrecadação é até hoje, então tem que fazer a entrega hoje aí pro pessoal fazer encaminhamento então, tá bom? Uma campanha da Prefeitura aí de Videira, CDL, Aciave, Rádio Videira, Rádio Vitória e também da Rádio Ver. Vamos a gente também aí, quem puder ajudar e fazer a sua parte, as doações são, vão acontecer aí até hoje, né? Para você fazer essa doação, então, ajudar nessa campanha muito importante, né, gente? 7:30, a gente vai seguindo aí com o nosso programa.
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0: 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Então, falei para você, Cooperville com a gente no nosso Alvorada Sertaneja, que segue com o melhor da música aqui na Videira. Bom dia, bom dia, bom dia. Pessoal ligadão com a gente, curtindo a nossa Rádio Videira. Muito obrigado aí pela sintonia, né, os amigos já na lida cedo, que continuam a programação. Você que tá aí tomando o seu café da manhã, tomando o seu chimarrão, se preparando para mais um dia, mais uma quinta-feira. Segunda previsão vai ser ensolarada aí, né?

0: 7h35.
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7 horas e 39 minutos, vamos seguindo aí com o nosso programa, falando para vocês aqui do Supermercado Itália. 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É, 20 faltando aí para as 7, eu falo para você aqui, Éder Castelo, terraplanagem, artefato e cimento, há 8 anos no mercado, conta com um serviço de escavadeira hidráulica de 7.5 toneladas, retroescavadeira, caçamba, terra para jardim e material para aterro aí, né? 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A gente vai seguindo aí com o nosso programa. Bom dia, bom dia, bom dia. Daqui um pouquinho tem aí as primeiras informações do Café com Notícias, né? E a gente vai trazendo mais moda aqui para você que tá aí na sintonia, curtindo a nossa programação. Vamos trazer mais música. Como é que vai levar? É o seguinte, meu amigo, é isso? Na sequência vem chegando os mirins cantando aí na música Valsa do Meu Pai. Bonita essa moda aí, vamos trazer na sequência então, hein?

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Na sequência, João Luiz comanda por aqui o Café com Notícia. Eu volto às 5 horas com o nosso Entardecendo Sertão. Até mais, tchau, tchau.

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6: Olá, bom dia, são 8h02, manhã de quinta-feira, hoje dia 9 de julho, manhã de tempo bom com a temperatura nesse momento em 4 graus aqui nos estúdios da Rádio Videira. Estamos chegando com mais uma edição do Café com Notícias, que tem o oferecimento da Gran Casa, Clínica Doutor Hérnia, Via Atacadista, Mercado de Tecidos Leão e Concretos Farroupilha. Visan inicia nova rede de água no bairro Vila Verde, em Videira. Conta de água da Casan terá novo formato a partir do mês de agosto. Essa e outras notícias você acompanha conosco a partir de agora. O Café com Notícias está no ar e também vamos falar sobre o concurso ou processo seletivo do IBGE. 8h03.
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6: Vamos agora saber as condições do tempo e da temperatura. Já está conosco aqui Leandro Puchalski para nos trazer detalhes. Bom dia, Leandro.
8: Bom dia para todos os ouvintes. Outro amanhecer gelado, outro amanhecer de temperaturas típicas de inverno para todos nós aqui do meio oeste, pessoal, mas um dia muito bonito mais uma vez, outro dia com forte presença de massa de ar seco, que acaba garantindo pouca nebulosidade ao longo desta quinta-feira, fazendo com que o sol, claro, obviamente, acabe predominando. Bom, pessoal, faz com que a gente tenha também uma diferença grande de temperatura entre de manhã e à tarde, ou seja, uma grande amplitude térmica, porque vai bater à tarde na casa de uns 20 graus aqui no meio oeste, o que até acaba ficando um período mais agradável. Para a sexta-feira, previsão de tempo instável, nós deveremos ter o aumento da quantidade de nuvens, temperaturas da tarde em torno dos 18, 19 graus, e a gente vai, pessoal, numa mescla, né, de momentos mais nublados com outros de algumas aberturas de sol. Porém, nesses momentos nublados, a gente ter uma chuva, pessoal, faz parte da previsão, tá? Ao longo da sexta-feira não dá para descartar, não. Mal distribuída, pegando apenas por algumas áreas, mas volta a ficar instável. Abraço para vocês, informações do tempo da Puchalski, Meteorologia.
6: Muito bem,

0: 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Quero cumprimentar aqui na manhã, Gabriel... que é do IBGE aqui de Videira, né? Esqueci o sobrenome, é Souza, né?
1: Isso.
0: Gabriel
1: isso.
0: Souza, que é o coordenador de área do IBGE aqui da região de Videira. Ontem a gente falava a respeito do processo que está em andamento. Você que procura uma oportunidade de trabalho tem aí uma boa chance de estar se colocando. Gabriel, chega mais próximo do microfone para a gente fazer um bate-papo aí, até porque eu acho que é um momento importante, porque o período de inscrições tem para uma determinada categoria que encerra hoje, é isso? Bom dia.
1: Bom dia, João. Bom dia, ouvintes. Exatamente. Hoje, exatamente às 14 horas de hoje, né, encerram as inscrições para o processo seletivo para algumas funções, né, para o IBGE, para o 12º Censo Agropecuário. Então, nós aqui na Agência de Videira, a gente cuida de 14 municípios.
0: Certo.
1: Para o Censo, serão dois postos de coleta, né, aqui em Videira, um em Videira e um em Caçador, cada um com seus municípios, né, da região. Aqui em Videira, já falando do processo seletivo das vagas, aqui em Videira são 10 vagas no total e em Caçador são 8 vagas. As funções são para agente censitário administrativo de informática, o supervisor, o agente censitário regional e agente operacional regional. Essas funções são para trabalhar no censo, né, para estar coordenando toda a parte de estrutura do censo, para estar cuidando dos recenseadores. Os recenseadores ainda serão contratados em outro processo seletivo mais à frente. Os salários variam entre R$ 2.128 e R$ 4.008 para essas funções. Né? Além disso, tem o auxílio alimentação de R$ 1.192. Então, se adiciona aí, podendo ter auxílio transporte, dependendo da situação da pessoa. Né? Os requisitos mínimos é o ensino médio, né, para todas as funções, sendo que para o supervisor, para a agente censitário regional e o operacional regional, também é exigido a CNH na categoria B. Para o administrativo e para a informática, não tem essa exigência da CNH, apenas do ensino médio mesmo. Né?
0: O trabalho, quando é que inicia a coleta de dados?
1: O censo em si, ele está previsto para iniciar na metade do ano que vem, em junho do ano que vem, mas as contratações, a partir do início do ano, já começam a ser realizadas. Né? Esse processo seletivo terminando hoje, as inscrições, a prova está prevista para o dia 27 de setembro. Então, tem um tempo para a pessoa se preparar para essa prova e aí no início do ano começam as contratações para toda a preparação, treinamento, toda essa parte pré-censo, né, pré-operação censitária.
0: Como é que o interessado deve proceder para providenciar a inscrição e tudo o que for demais aí para poder estar participando do processo?
1: Sim, a pessoa entra no site IBFC, né, B de bola, ibfc.org.br, ela faz a inscrição selecionando a função que ela quer, a localidade que ela quer tá assumindo, né? E tem um custo de R$ 53,00. A pessoa tem alguns requisitos, ela pode estar solicitando isenção também, né? Se ela se enquadrar na isenção. É muito importante que esteja lendo o edital para saber como é que funciona, o que que tem, quais são os requisitos, para ter mais informações detalhadas, né? Então, o site é ibfc.org.br para estar fazendo a inscrição até hoje às 14 horas. Se ela pesquisar no Google sobre o processo seletivo do IBGE, Censo Agropecuário, ela também encontra.
0: Mas esse é tudo online,
1: direto.
0: Né?
1: É tudo online. Toda inscrição ela é feita online. Para ela, inclusive, estar acompanhando, ela vai estar recebendo por e-mail as confirmações e tal.
0: E as provas? O que basicamente um processo desse? Como é que ela é elaborada uma prova, conhecimentos gerais, enfim, específicos?
1: Isso, é uma prova objetiva, né? Para cada função são requisitos, são matérias diferentes, digamos assim, né? São disciplinas diferentes. O básico é português, tem alguns conhecimentos específicos, dependendo da função, tem um que é mais administrativo, tem um que, né, o próprio da informática vai ter alguma coisa relacionada à área. Tem um cargo que ele tem já uma apostila que é pronta do IBGE, que tem as informações e tudo o que precisa saber com relação ao censo agropecuário também, mas aí cada função

0: função tem algumas diferenças, né, entre dentro do programa para cada das disciplinas, para cada função tem requisitos diferentes.
1: Só reforçando então, quantas vagas para videira e quantas vagas para caçador?
0: São 10 vagas para videira e 8 vagas para caçador.
1: Gabriel, obrigado pela sua presença aqui ao vivo nessa manhã fria aqui de quinta-feira, falando dessa importância do processo de seleção, oportunidade de trabalho para quem procura. Então fica o reforço mais uma vez, então, se você está procurando uma oportunidade de trabalho, aproveite e se inscreve. Hoje encerra o prazo, né?
0: Isso, exatamente. A gente agradece a oportunidade, a gente fica na expectativa de que muitas pessoas se inscrevam, né, para a gente ter uma lista. Dependendo da necessidade, a gente pode estar chamando até mais, né, mas em princípio são essas vagas mesmo.
1: Fez a inscrição, é só acompanhar lá no site do IBGE todas as demais ordenações, como vai ser feito, né?
0: Isso, exatamente. Por e-mail, saem os informativos, local de prova, tudo isso chega no e-mail para o candidato.
1: E aqui na Rádio Videira também, sempre que possível, pode chegar aqui e trazer essas informações, é sempre bem-vindo.
0: Tá certo, muito obrigado.
1: Valeu, conversei então com o Gabriel Souza, que é o coordenador regional de área aqui do IBGE de Videira. Aproveita então, hoje, 14 horas, encerra o prazo para inscrição nesse processo de seleção, de contratação de pessoas para a realização do censo do IBGE, que, como foi bem falado pelo Gabriel, que começa no ano que vem. Então fica ligado através do site do IBGE e você vai ter mais informações. 8 horas e 11 minutos, um breve intervalo. Voltamos em instantes.
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11: São 8 horas e 14 minutos. Estamos de volta com o Café com Notícias na manhã de quinta-feira, lembrando mais uma vez então, o concurso do IBGE, o processo seletivo para a contratação de pessoas para trabalharem na realização do censo agropecuário, também no censo populacional de moradores de rua, está hoje com inscrições encerrando às 14

0: 12 horas. Então você que está procurando uma nova oportunidade de trabalho, aproveita, faça sua inscrição para o processo seletivo do IBGE. 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A Visan iniciou a implantação de uma nova rede de abastecimento de água nas ruas 5 de Dezembro e Ruth Yerankoski, no bairro Vila Verde, em Videira. A obra tem como objetivo modernizar o sistema de distribuição e garantir mais eficiência e segurança no abastecimento. Durante os trabalhos, o trânsito ficará totalmente interrompido nos trechos em obras, de segunda a sexta-feira, das 8 da manhã às 5:30 da tarde. A previsão é que os serviços sejam concluídos em cerca de 60 dias. A Visan também orienta os moradores que ainda não possuem o padrão de ligação de água instalado a providenciarem a adequação para facilitar a conexão à nova rede. Após a conclusão da obra, as duas ruas receberão nova pavimentação asfáltica. Portanto, fica ligado aí, você que é morador dessas ruas no bairro Vila Verde, ou você que passa frequentemente por ali, atenção então para essas mudanças aí, esse trabalho que a Visan está fazendo. Os partidos com pré-candidatos ao governo de Santa Catarina começaram a definir as datas das convenções que vão lançar oficialmente as candidaturas para as eleições deste ano. Entre as maiores legendas do estado, as três principais chapas que disputarão o comando da Casa da Agronômica já definiram as datas dos encontros partidários. O PL, que terá o atual governador Jorginho Melo concorrendo à reeleição, fará convenção no dia 1º de agosto na Arena Opus, em São José, na Grande Florianópolis. O encontro deve reunir também outras legendas aliadas, como o Novo, Podemos e Republicanos, e oficializar as demais candidaturas do partido no estado. Entre as presenças confirmadas devem estar o pré-candidato a vice-governador Adriano Silva, do Novo, e os dois pré-candidatos da Aliança ao Senado, Carlos Bolsonaro e Carol Detone, ambos do PL. A pré-candidatura de João Rodrigues, do PSD, também já tem data definida para a convenção, que deve oficializar o nome do ex-prefeito de Chapecó para concorrer ao governo de Santa Catarina. O PSD também pretende fazer a convenção no dia 1º de agosto, mas na Assembleia Legislativa de Santa Catarina, também na capital catarinense. Os partidos aliados devem fazer as convenções de forma conjunta, reunindo legendas como MDB, PP e União Brasil. O pré-candidato a vice-governador Carlos Chiodini e os nomes da chapa para o Senado, Esperidião Amin e Antídio Lunelli, PP e MDB, também são presença certa neste ato. Tá aí, então, e por fim, a pré-candidatura de Gelson Merizio, do PSB, também já tem data definida para a convenção. Os partidos de esquerda, que incluem o PT, o PDT e o PSOL, que terão nomes na chapa majoritária, também optaram por fazer a convenção de forma conjunta, no mesmo espaço. No entanto, o partido deve ser um dos primeiros a oficializar candidaturas junto aos filiados e a dar a largada na corrida ao governo do estado. Os partidos vão fazer a convenção no dia 21 de julho, 19 horas, no segundo dia do prazo da legislação eleitoral, também na Alesc, na capital. Legendas que optaram por fazer a convenção de forma separada usarão espaços na Alesc, mas devem se reunir em seguida para um ato único. Além de Merizio, que será o candidato ao governo, o encontro deve ter também a presença da pré-candidata a vice, Ângela Albino, do PDT, e dos pré-candidatos ao Senado, Décio Lima, do PT, e Afrânio Bopré, que é do PSOL.
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0: São 8 horas e 20 minutos, manhã de quinta-feira, tempo bom com 4 graus a temperatura. Hoje, nas primeiras horas, tivemos aí cerca de 2 graus a temperatura e em algumas regiões mais próximas aí até temperaturas negativas e com geada. Mais uma manhã fria de quinta-feira. Mas agora vamos a um breve intervalo comercial, um cafezinho, e daqui a pouquinho estaremos de volta com outras informações. É um instante só.

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8: Agora são 8 horas e 23 minutos. Estamos de volta com o Café com Notícias na manhã de quinta-feira. Obrigado você ligado conosco pelo rádio e através das redes sociais. 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Olha, o Senado aprovou o projeto que cria o chamado Pix Pensão, um sistema que permitirá o pagamento automático da pensão alimentícia por meio do Pix. A medida busca reduzir atrasos e facilitar o recebimento dos valores por crianças, adolescentes e demais beneficiados. O projeto determina que a Justiça informe a instituições financeiras os dados para que as transferências sejam feitas automaticamente nas datas estabelecidas. Caso o responsável pelo pagamento não tenha saldo suficiente, a proposta prevê o bloqueio de ativos financeiros até o valor da dívida. Agora o texto segue para a sanção do Senado, justamente aí e também para sanção presidencial, né? Então, essa informação toda aí você pode buscar mais informações através do nosso portal, o portal rbv.com.br. E a Prefeitura de Umerê informou que os carnês do IPTU deste ano dos imóveis localizados na comunidade de Bom Sucesso já podem ser emitidos pelos contribuintes. O documento está disponível tanto pelo site oficial do município quanto presencialmente no setor de tributos. E para facilitar o acesso e também prestar informações, a Prefeitura realizará um atendimento especial no posto de Bom Sucesso, no posto de saúde, onde será possível também retirar o carnê, esclarecer dúvidas e obter informações sobre as formas de pagamento. 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
1: 8:25 e atenção, hein? Contas de água da Casam, você que mora em municípios onde é atendido pela Casam o abastecimento de água, terá então a conta um novo formato já a partir do mês de agosto. A mudança atende à reforma tributária e não altera o valor da fatura nem as formas de pagamento. A repórter Vanessa Carini é quem nos traz mais informações.
2: A conta de água da Casam terá um novo formato a partir de agosto. A fatura passará a ser emitida como documento auxiliar da nota fiscal de água e saneamento eletrônica, em adequação à reforma tributária. O gerente de administração comercial da Casam, Felipe Cris, explica o que muda para o consumidor.
3: Essa mudança, ela decorre da reforma tributária, que criou uma nova estrutura para a tributação do consumo no país e exigiu a adaptação de diversos documentos fiscais eletrônicos. No caso específico do saneamento, essa adequação acontece por meio da NFAG, a Nota Fiscal de Água e Saneamento Eletrônica. Na prática, a nova legislação ela passa a exigir que a conta possua um conjunto de informações fiscais obrigatórias, como dados de identificação fiscal e os campos relacionados à nova estrutura tributária. Esses campos fazem parte do novo modelo fiscal da conta. O QR Code e a chave de acesso servem para identificar e validar a nota fiscal eletrônica. Isso dá mais segurança ao consumidor e permite a conferência da autenticidade do documento no site da Fazenda. Já o IBS e a CBS são os novos tributos criados pela reforma tributária e que passam a aparecer na conta dentro dessa nova estrutura fiscal. Eles são apresentados no documento porque a conta agora passa a seguir essas exigências do modelo fiscal eletrônico do setor de saneamento. E aqui eu reforço o ponto mais importante para o consumidor, que é que a presença desses campos não significa aumento automático da conta. O valor cobrado continua sendo calculado normalmente. O que muda é o formato do documento e a adequação da conta a essas novas exigências fiscais.
2: A Casam também orienta os consumidores a manterem o cadastro atualizado para evitar problemas na emissão da nota fiscal eletrônica.
3: A participação do consumidor também é importante nesse processo. Como a conta passa a ser emitida em formato de nota fiscal eletrônica, é fundamental que o CPF ou CNPJ do titular estejam corretos no cadastro, para evitar inconsistências na emissão do documento. No caso das pessoas jurídicas, essa atenção ao CNPJ é ainda mais importante, porque a nota fiscal pode ter impacto tributário para a empresa, conforme o seu regime fiscal. Por isso, a orientação é que o consumidor aproveite esse período de transição para manter seus dados atualizados. Isso pode ser feito pelos canais de atendimento da Casam, como a Central 24 Horas, que é o nosso 0800-048-0115, o WhatsApp, que é o mesmo número, o aplicativo e o chat online. E também estão preparados para orientar o consumidor em caso de dúvidas sobre o novo formato da conta.
2: De Florianópolis, para a Rede de Notícias Acaerte, Vanessa Carini.
1: 8:28, a música internacional está de luto. Morreu aos 75 anos a cantora britânica Bonnie Tyler, conhecida por sucessos como Total Eclipse of the Heart. A artista estava internada desde maio em um hospital de Portugal, onde passou por uma cirurgia intestinal de emergência. Segundo a equipe da cantora, ela morreu em decorrência da doença que vinha tratando. E olha, a Prefeitura de Videira iniciou a implantação de um sistema de rastreamento por satélite em toda a frota municipal. A tecnologia será instalada em cerca de 240 veículos, entre automóveis, ambulâncias, máquinas, vans e também nos veículos terceirizados do transporte escolar, permitindo acompanhar em tempo real a localização, o trajeto, o consumo de combustível e outras informações relativas a cada veículo. Um diagnóstico detalhado conduzido pela OAB catarinense por meio de uma escutativa em todas as 53 subseções do estado resultou em um importante reforço para o judiciário catarinense. O governador do estado sancionou a lei que cria 13 novas varas em comarcas do Tribunal de Justiça de Santa Catarina, além da criação de centenas de novos cargos para servidores. A instalação das unidades ocorrerá de forma gradativa, com acompanhamento direto da seccional. A nova legislação complementa o ciclo de modernização iniciada em 2025, que já havia reestruturado o segundo grau com uma ampliação de cargos de desembargador. Agora, o foco se

volta ao primeiro grau, instância onde tramita cerca de 80% dos processos no estado. 8 horas e 30 minutos. E assim nós concluímos o Café com Notícias, edição desta quinta-feira. Agradecendo você que esteve ligado conosco por meio do rádio e através das redes sociais. 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Outras informações durante o show da manhã com Vilmar Santos e ao meio-dia no RBV Notícias, quando aqui estaremos de volta, desejando a você uma ótima quinta-feira.

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8: 8 horas e 37 minutos, vai começar aqui o Show da Manhã. Uma ótima manhã, bom dia.
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8: Bom dia para você, estamos chegando aí para mais um Show da Manhã, 8 horas e 37 minutos, quinta-feira, 9 de julho de 2026. Menos 190, mais 175 dias. Hoje é dia da Revolução Constitucionalista. Também é dia do médico oncologista. Temperatura marcando aqui nos estúdios da Rádio Videira, 7 graus. Manhã fria, novamente, de quinta-feira, hein? 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Uma ótima manhã, hein? Ficou com as notícias do Café com Notícias. Um show começou. Às 9, a participação do ouvinte, temos a previsão do tempo, temos também a agenda do aniversariante e muito mais. Vamos começar com o Corpo e Alma. Bom dia, 8h30.

0: Comecinho do Show da Manhã, 8h45, tivemos aqui Chitãozinho e Chororó com a música de Coração para Coração. 8h46 no nosso programa. Olha, atenção, motorista, cuidado redobrado na rua 15 de novembro, na altura da Relojoaria Pascoal. Informações dão conta que está sendo executado um trabalho de conserto em tubulação de água da Visan, neste momento, com máquinas e pessoal no local. O trânsito está em meia pista, portanto, lento. Tome todo cuidado e encontre rotas alternativas para deslocamento pela 15, uma vez que está em uma pista somente, provocando, logicamente, um congestionamento agora de manhã, né? Então, atenção, motorista que trafega neste local no centro de Videira. 8h46, vamos confirmando a hora certa. 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
0: 8h46, bom dia.
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0: Muito bem, 9:02, 9:02, gente, aqui no nosso show da manhã, programa desta manhã fria de quinta-feira, né? Nós estamos recebendo aqui nos estúdios o pessoal da organização da festa, de mais uma edição da festa em honra à Nossa Senhora do Carmo, ali da comunidade de Santa Lúcia. Você sabe que Santa Lúcia, eu acompanho as festas, festividades desde criança, sempre foi um grande sucesso, né? Então, bom dia pra turma que tá aqui, o Gaspar, tudo certo, Gaspar? Bom dia.
1: Bom dia, ouvintes da Rádio Videira.
0: O Pernasoli também tá aqui, tudo certo, Pernasoli?
2: Tudo, graças a Deus.
3: Deixa eu ligar. Mais uma festa.
0: Eu te chamo de Pirazoli e nunca...
3: Marcelo.
0: Marcelo, meu vizinho, Marcelo ali.
3: Pois é, faz alguns anos já, né?
0: Moramos na mesma rua. Mesma rua. É aquela correria de sempre, né, Marcelo?
3: Às vezes a gente vê mais fácil as pessoas de longe do que quem mora na mesma rua,
0: né? Gente, eu tô com a programação em mãos aqui da festa de Nossa Senhora do Carmo. Na verdade, o Pirazoli Gaspar já começou lá no dia 2. É uma questão de organização da parte religiosa, principalmente com relação ao o trido, né? Já tivemos lá no dia 2, Gaspar, o início do trido?
1: Isso, nós tivemos no dia 2 o início do trido, né? E hoje, dia 9, vai ter o segundo dia do trido, com missa às 19h30, né?
0: Vai ter o prosseguimento, então, do trido.
1: Isso.
0: Que é a parte religiosa, né?
1: Isso.
0: E agora, final de semana, Marcelo, nós teremos já aí a parte de festividades. Hoje, na sexta-feira, tem abertura já da praça, né?
3: Não, na verdade, já aconteceu a abertura da praça semana passada. Toda noite de trido, a gente tem a praça de alimentação às 6h. E foi muito legal, porque quando a gente estava sentando para organizar isso, a ideia era fazer a praça de alimentação depois da missa. Como a gente está muito perto do centro, a ideia foi, vamos fazer 6h, porque as pessoas saem do trabalho e vão pegar o pastel e vão para casa. E foi realmente isso que aconteceu, foi muito legal. Então, hoje a gente repete, às 6h a gente já tem pastel, cachorro-quente para venda, e vai continuar isso até no final da noite, né? Porque a gente tem, começa às 6h, a gente tem o trido, como o Gaspar falou, às 7h30, depois das 7h30 a gente tem o show com
1: Juliano Rock,
3: né? Tudo frio, ou seja, entrada franca, as pessoas vão lá, vão poder comer, vão poder beber, e isso vai ser hoje. Amanhã a gente não tem trido, mas a gente tem também a praça de alimentação às 6h, também a gente vai ter um show amanhã às 7h30, né?
1: Isso, com o Murilo Dias e o Ramon Correia.
3: E aí, no sábado, a gente tem, na parte da tarde, vai ter futebol, a partir das 15h, já às 16h a gente tem a abertura da praça de alimentação. É às 16h, né?
1: Isso.
3: Tô enganado. É, às 16h, já com venda de churrasco, vai ter bolo, vai ter cuca, vai ter pudim já para venda no sábado. E também a gente vai ter às 17h30, Gaspar, o encontro de...
1: 17h.
3: 17h, encontro de gaiteiros. Então a gente está fazendo, envolvendo várias pessoas, porque na verdade uma festa dessa não acontece com uma organização. Tem uma organização, mas tem um batalhão de gente por
0: muita
3: trás.
0: Muita gente envolvida, né?
3: Muita.
0: Tem uma tradicional gata lá também, né?
1: Sim.
3: Sábado. Sábado.

0: tarde.
1: Sábado,
2: sábado
1: tarde,
2: às 17 horas.
3: É. Gente, estamos falando aqui com o pessoal da programação da Festa de Nossa Senhora do Carmo, ali da Comunidade Santa Lúcia. É mais uma edição, com certeza, de grande sucesso que vai acontecer. E no domingo é o grande dia, então, né, gente? No domingo já começa aí às 10 da manhã. Teremos a missa com a transmissão, inclusive, né, da rádio, né?
1: Isso.
0: A rádio vai estar fazendo, fez parceria com a rádio.
3: Uhum.
0: Vai ter a transmissão da missa, mas começa desde cedo, né? Venda de pastel, de churrasco, já vai começar logo cedo. O churrasco não tem necessidade de reservar, porque a gente está preparado para isso. Uhum. Né? Lógico que...
3: Tem um caminhão e meio de carne, né?
2: Isso.
0: Lógico que sempre acontece assim, não só em Santa Lúcia, como em todos os lugares, né? Você tem uma quantidade de carne que você coloca na... Prepara ela, né? Com tempero, né? Coloca na salmoura, e você vende aquela carne. Quando vendeu aquela, você vai pro sal grosso. Então, as pessoas que primeiro comprarem vão, obviamente, comprar a carne que foi temperada.
3: Temperada é diferente,
0: No dia anterior. Não vai no sal. Mas ninguém vai ficar sem carne. A gente está preparado para isso. A gente tem uma parceria lá com o Brancaleone, né?
3: Uhum.
0: Mas sempre foi do Brancaleone e continua sendo, para que a gente tenha a qualidade da carne, como se falava anteriormente, né? Não tem...
3: É indiscutível a carne do Brancaleone. Deixa eu mandar um abraço lá pro Brancaleone, né? Não é indiscutível, a carne de qualidade, né, gente? E daí na parte da manhã ainda tem o amistoso Canarinho e Ragadale. Tem que ter um joguinho de bola, né, cara?
2: Certeza.
3: Tem que ter um joguinho de bola, porque o pessoal adora acompanhar, né?
0: E esperamos que o tempo também ajude, né? Que não seja tão frio tanto quanto hoje, ou se for frio, mas que o sol saia, como saiu hoje.
3: Eu
0: né?
3: prefiro bem mais o frio do que a chuva, né? A chuva atrapalha um pouco, né?
0: Então, vamos torcer aí que dê tudo certo, que o tempo nos ajude também nesse sentido. A gente está na organização, está tudo dentro do que a gente programou em relação à questão da organização, as coisas estão acontecendo. Agora tem o pessoal lá já preparando, fazendo as massas para cuca, para bolo. Né?
3: Tem uma turma trabalhando lá agora?
0: Já. Tem o pessoal trabalhando lá e não consegue terminar hoje, porque amanhã continua, tem as coberturas, né? Tem os recheios.
3: O cavalinho não pode faltar na festa, gente. Cavalinho é antigo demais. Lá e em outras edições de festas também, já começa às 11?
2: 11 da manhã.
0: Na verdade, a gente vai fazer o cavalinho no sábado à tarde já.
3: Já vamos fazer o cavalinho?
0: Vamos fazer umas corridas de cavalo lá.
3: O que temos de prêmio?
0: Então, a gente tem bolo.
2: Churrasco.
0: Vamos colocar carne também, vamos colocar churrasco também no cavalo. Para que seja realmente um... Como é um... As pessoas gostam, tem que ter algo que vem no que ela queira, né? E o bolo é uma coisa que chama mesmo.
3: Então chama atenção. A galera quer ganhar o bolo, quer ganhar o churrasco, quer ganhar. Ao meio-dia, então, gente, o pessoal está preparado, porque ali o pavilhão é grande, né, o Marcelo? Com a venda lá de churrasco de gado, galinhas assadas, pão, cuca, saladas, bebidas em geral, vai ter lá. Não precisa você, então, reservar. Logicamente, você vai ter que respeitar um cronograma de chegada, né?
2: Sim.
3: Quem chega mais cedo, vai se separar ali, já vai garantindo o seu. Na parte da tarde?
0: Parte da tarde a gente continua o cavalinho, começa de manhã, dá um intervalo aí para ele descansar na hora do almoço, né? Dá um pasto para eles. E na parte da tarde a gente
2: tem o torneio de bocha.
3: Tem a bocha que nós não falamos,
2: a bocha,
3: né?
2: Começa de manhã, né? Uhum. Às 10 horas é o primeiro sorteio. 10h30, na verdade. Uhum. A premiação é 100% das inscrições. E 12h30 já tem o segundo sorteio de bocha. E após o almoço, né, às 14 horas, a gente tem uma tarde dançante com o grupo A3. Entrada franca também, né?
0: Isso, e vai seguir o dia.
3: Para o pessoal se divertir, é uma novidade, né? Os matinês das festas, o pessoal já não cobra mais a entrada, né? Então, todo mundo se divertindo e participando lá com o grupo A3. Festa de Santa Lúcia, gente, conhecida, e um detalhe, é pertinho, né? Pavimentada até lá, fica fácil de ir, vai, pega o churrasco, leva pra casa, volta, pega mais um, e aí vai, né? Mais algum detalhe, gente, Gaspar e Marcelo, que vocês queiram acrescentar a respeito? É uma grande festa tradicional, lógico. Não tem edição aqui, né? Mas
0: não.
3: Deve ser 30 anos.
0: Eu vou até tentar pesquisar. Eu acho não, muito mais que isso.
3: Às vezes o pessoal acaba não.
0: A comunidade está indo para 100 anos, né? A comunidade de
3: então
0: 1931.
3: É mais de 30.
0: Né? Então, mais. Santa Lúcia já tem...
2: E a nossa comunidade, ela é privilegiada porque ela tem duas padroeiras, né? Tem a Santa Lúcia, que é em dezembro, e a Nossa Senhora do Carmo, que é agora,
0: em julho.
2: Dia 16, agora é o dia de Nossa Senhora do Carmo.
0: Legal. Então, as festividades, elas vão... Até dia 16.
3: Até dia 16.
0: Então,
3: né?
0: Como a gente comentou, o Tríduo são três noites de oração. Uhum. A gente começou dia 2, que foi quinta-feira passada. Hoje a gente tem a segunda, a quinta.
2: Isso. Né?
0: Com o segundo Tríduo. E o terceiro Tríduo vai ser na próxima quinta-feira da semana que vem. Quinta-feira da semana que vem. Que é dia 16, que é dia da Santa Nossa Senhora do Carmo.
3: Gente, então, maiores informações, passa o teu contato aí, Gaspar, para a turma que é, de repente, saber algum detalhe.

0: lá.
1: É 499-9136-0351.
0: Uhum. Só falar lá com o Gaspar, com a turma?
2: É, qualquer um da comunidade, sim. Qualquer um da comissão, qualquer um da comunidade. Ah, não tenho contato da comissão, chama alguém da comunidade, que essa pessoa da comunidade vai resolver, ou vai nos chamar e fazer o...
0: Legal, gente. Lembrando que tem a transmissão da Rádio Videira com os detalhes. Se fica acompanhando a Rádio Videira, fica sabendo de todos os detalhes lá, com a transmissão da missa e também tudo o que acontece lá no dia. Gente, mais algum detalhe que vocês queiram? Vamos convidar a turma, participem da festa,
2: gente. É isso aí, acho que a gente tem que ter, primeiro, gratidão a tudo que está acontecendo, gratidão à comunidade que está empenhada, está envolvida, né? Como falei, tem gente lá trabalhando, teve gente...
0: É um batalhão de gente.
2: E ninguém mede
0: senão
2: esforço.
0: Não sai, né?
2: E outra coisa, Vilmar, ainda a gente está com... tem o privilégio de todas as comunidades de ter esse trabalho voluntário, né?
0: Voluntário.
2: Deixar a família, deixar os afazeres deles para se dedicar a algo que eu acho que não tem preço isso, né?
0: Verdade, é bem importante.
2: É uma gratidão que se tem.
1: Também valeu. Agradecer os patrocinadores, né? Além do pessoal que se disponibiliza para trabalhar, as pessoas que também ajudaram no dia a dia. Hoje a gente não vai falar todos, porque é bastante gente, bastante patrocinadores, mas a gente vai estar expondo lá no dia da festa todos que ajudaram de uma forma ou de outra, né? Então já fica o nosso muito obrigado. E dizer que a gente está preparado, a comunidade está empenhada, ela está buscando fazer o melhor para melhor atender. Tem uma previsãozinha de chuva no sábado, mas é no sábado.
2: Tomara.
1: No sábado, né? No domingo, a princípio, o tempo vai estar bom, né? Então que venham prestigiar. Vai ser um momento de muita fé, devoção à Nossa Senhora do Carmo. Tragam, quem tiver objetos religiosos pode trazer, que no domingo, na missa, a gente vai ter a bênção dos objetos e do escapulário. A gente também vai ter lá na capela, lá para vender. Quem quer comprar o escapulário ou algum objeto religioso, a gente vai ter também para vender. Venham prestigiar a gente. A comunidade está de braço aberto, é uma comunidade acolhedora, né?
0: Beleza, tá aí então. Obrigado pelas informações, o Marcelo Pirazzoli e o Gaspar aqui, pessoal da comunidade de Santa Lúcia. Boa semana para vocês e boa festa, viu?
2: Obrigado.
1: Obrigado.
0: 9 horas e 12 minutos, vamos a um breve intervalo, já já retornamos com o nosso programa aqui desta manhã.

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9: Vamos para mais uma hora de show da manhã, 9 horas e 18 minutos, agora 9 e 18, viu, gente?
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9: Vamos começar mais uma hora do nosso Show da Manhã, o mais ouvido de toda a região, aqui com o nosso quadro Tamo Junto.
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9: No Tamo Junto de hoje é o seguinte, olha, atenção, foi perdida uma chave de um Ford Ka. Aquela com o telecomando, se você encontrou ou encontrar, ela pertence ao Nelson, nosso amigão aí da Visual, né? O Nelsinho, foi perdido ali do Mercado Zarpelon, estação até o bairro Marafon, na área central de Videira. Se você encontrou ou encontrar, 991094932, entra em contato aqui com a gente, olha, achei a chave, que a gente repassa lá pro Nelson, viu? Tá bom? No Tamo Junto de hoje também, vem aí mais uma edição, né? Vem aí mais uma edição da tradicional Feira da Cuca, ali da Igreja Evangélica da Confissão Luterana de Videira. Vai ser a partir agora de sexta-feira, dia 10, né? A partir das 17 horas, enquanto durarem os estoques, também no sábado a partir das 11, no sábado dia 11, a partir das 9 horas, enquanto durarem os estoques. Variedades à sua disposição na Bucão Viana 568 no Floresta. Informações e reservas no 999898902 e também no 35666166, ali com a equipe da Igreja Evangélica de Confissão Luterana de Videira. Aliás, o pessoal já está trabalhando ali na confecção das cucas. A partir de agora, com a participação do ouvinte, está mal direcionado este microfone.

0: Ele não está captando a minha voz. E aí eu ficarei rouco. Vamos ver o que deu. Peraí. Isso, agora sim, ó. Muito bem, nós vamos atualizando as informações daqui um pouquinho no nosso programa. Já já vamos atualizando as informações aqui no nosso show da manhã. 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Vamos lá, né, gente? Pouco vamos atualizar as informações que temos para hoje. Eu não separei aqui, não deu tempo ainda, né? 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
1: Estou aqui de novo.
0: Olha quem tá aqui, ó. Bom dia abençoado para todos. A Dirley Fátima Ariotti, de Tramandaí, Rio Grande do Sul, né? Tá oferecendo o programa de hoje para a irmã Santina Ariotti Dalzotto, que mora em Iraquitã. É isso mesmo? Isso. Se não for, me corrija aí, mas é Iraquitã, ali perto de Videira. Está de aniversário hoje, seus 70 e alguns, né? A ela, que é um exemplo de vida, um grande abraço. Quem está mandando aí, então, em especial, é a Dirley Fátima Ariotti, de Tramandaí.

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4: Estamos de volta com o nosso show da manhã, gente. Programa desta quinta-feira, dia da Revolução Constitucionalista. Vamos atualizando agora as informações do nosso programa desta manhã. Olha, a cantora galesa Bonnie Tyler, conhecida mundialmente pelo sucesso Total Eclipse of the Heart, morreu aos 75 anos. Ela estava internada em Faro, no sul de Portugal, desde 30 de abril, onde passou por uma cirurgia de emergência para tratar uma perfuração no intestino e permaneceu em coma induzido. A família e a equipe de Bonnie Tyler, e a nota, estão profundamente consternados em anunciar que ela morreu de forma inesperada durante a noite em um hospital de Portugal em decorrência da doença que estava tratando, informa a comunidade, ou melhor, informa comunicado publicado no Facebook da cantora. A morte da artista foi confirmada pela família. Tyler tinha 75 anos e marcou, na verdade, a história da música pop e do rock com sua voz rouca e potente. O tom marcante da cantora surgiu após um acidente, né? Cirúrgico em 1977. Não sabia disso aqui, não. Depois de operar as cordas vocais, ela desobedeceu a recomendação médica de repouso e gritou de raiva, o que alterou sua voz para sempre. Olha que coisa, né? Seu maior sucesso veio em 1983 com a canção Total Eclipse of the Heart. A música, escrita por Jim Steinman, alcançou o topo das paradas dos Estados Unidos e no Reino Unido e soma mais de 1 bilhão de reproduções no Spotify. A cantora também emplacou o clássico Holding Out for a Hero logo em seguida. Ambas as faixas se tornaram trilhas sonoras frequentes em filmes, séries de televisão, comerciais de grande alcance. Nascida em Gaynor Hopkins, no país de Gales, a artista cresceu em uma família humilde, filha de um mineiro e de uma dona de casa. Ela decidiu que queria cantar aos 7 anos após assistir a um musical de igreja. O nome artístico Bonnie Tyler foi criado pela própria cantora a partir de um jornal. Ela listou primeiros nomes e sobrenomes de uma edição impressa e combinou as duas opções que mais gostou. Ela foi casada com o empresário Robert Sullivan desde 1973 e não teve filhos. Na carreira, ela ainda representou o Reino Unido no Eurovision em 2013 e recebeu uma honraria da cantora britânica em 2022. Em 2023, recebeu o título de membro da Ordem do Império Britânico. A homenagem reconheceu a trajetória da artista, que se tornou uma das cantoras galesas de maior

Muito bem, gente, 9h35 aqui no nosso Show da Manhã. Duvido quem não conhece a música, né, cara? Tocava em rádios AM e FM. Fui trilha de comercial, como foi colocado aqui, de filme. 1, 2, 3, 5, 10, mais de 20 filmes, eu acho, né? Total Eclipse of the Heart, meu Deus do céu. Coisa boa, né? Aconteceu na sua vida ouvindo essa música e tenho certeza absoluta disso, não é verdade? Conta pra gente aí, cara. Quem tá mandando aqui é o Adilson para os aniversariantes, o Ricardo Copete, que tá de aniversário, segundo o Adilson, né? O Vinícius, Rafael Barbosa, o Douglas Surdi, Erlei Larenchuk, o Adilson, o Adson César Coelho, o Antônio Bittencourt, o Butiá e o Zenequias Neves e o Éder Cidati.

0: A hora certa aqui no Show da Manhã, 9h39.
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9: Estamos de volta aqui com o Show da Manhã na Rádio Videira. Essa aqui é aquela que eu falei, né? Outra música da Bonnie Tyler que fez sucesso, a Hold On For A Hero. Olha, continue participando aqui com a gente. Vou atender o Marcos daqui um pouquinho, vou atender quem está aqui também, a Franciele, que está pedindo Céu e Canto. 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Muito bem, gente, vamos lá, vamos seguindo aqui. Deixa eu mandar um alô pro nosso amigão que teve aqui ontem, o Sérgio e o Pedrão ali da Loja Leão. 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

0: mim aí. Estão fazendo acontecer o bagulho aí, cara. Entendeu?
1: Verdade.
0: Então, veja aí pra mim, fazendo um favor, um baita, um favorzão aí.
1: Diga lá.
0: De falar contigo aí, você me arrepiar aí, cara.
1: Porra, rapaz, prazer é todo nosso aqui, pode ter certeza.
0: Viu? Veja aí pra mim a música de Mato Grosso e Matias, de igual pra igual. Valeu? E quero oferecer pra toda a galera aí das obras aí, no caprichou, geral. Pros engenheiros e os pedreiros, os carpinteiros, pra todos o pessoal da obra. Valeu?
1: Vou trazer tamo pra junto, você. Ó. Tamo junto.
0: É nóis.
2: Igual pra igual.
1: Vou trazer a inteirinha pra ti daqui um pouquinho, ó. Já tá aqui, ó. No trabalho vivo do Mato Grosso e o Matias. Inteirinha já aqui pro nosso amigo, o cantor Khan, ele se intitula aí, né, vai curtir daqui um pouquinho a turma da Construção Civil lá, pessoal ligado aí no nosso show da manhã, gente. 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
2: Bom dia, estamos de volta para mais uma edição do Videira Notícias. Mesmo mantendo Santa Catarina na liderança nacional da produção de carne suína e entre os maiores exportadores do mundo, os suinocultores vivem um dos momentos mais delicados dos últimos anos. A avaliação é da Associação Catarinense de Criadores de Suínos, ACCS, que alerta para uma crise provocada pelo aumento dos custos de produção, baixa remuneração ao produtor e excesso de oferta de animais no mercado. Segundo o presidente da entidade, Losivânio Luiz de Lorenzi, o cenário compromete a sustentabilidade econômica das propriedades rurais e exige medidas urgentes para

0: para evitar novos prejuízos. Atualmente, o custo para produzir um quilo de suíno em Santa Catarina é de aproximadamente R$ 6,23, enquanto o produtor recebe em média apenas R$ 5,05 pelo quilo comercializado. A diferença resulta em perdas financeiras contínuas para quem permanece na atividade. Além de fatores econômicos como a valorização do real frente ao dólar e a redução do poder de compra dos consumidores brasileiros, a CCS aponta que o aumento acelerado da produção agravou o desequilíbrio entre oferta e demanda. O Ministério Público Eleitoral entende que o presidente Luiz Inácio Lula da Silva cometeu propaganda antecipada em favor de Marina Silva e Simone Tebet. O parecer se deu por meio da Procuradoria Eleitoral Regional de São Paulo. O parecer do Ministério Público Eleitoral contra Lula foi divulgado pelo site Metrópolis. Pré-candidato do Missão à presidência da República e coordenador nacional do Movimento Brasil Livre, Renan Santos, comemorou a decisão. O partido dele foi o responsável por denunciar o petista no caso. A ação do Missão contra o presidente da República remete a evento realizado em 19 de maio. Na ocasião, o petista citou nominalmente as suas ex-ministras. Em março, Marina deixou o comando do Ministério do Meio Ambiente, enquanto Tebet saiu da pasta do planejamento. Tanto Marina Silva quanto Simone Tebet são, com o apoio de Lula e do PT, pré-candidatas ao Senado Federal por São Paulo. A primeira integra os quadros da Rede Sustentabilidade, enquanto a segunda é filiada ao PSB. A legislação considera crime eleitoral o fato de pedir votos fora do período oficial de campanha. A Visan deu início à implantação de uma nova rede de abastecimento de água nas ruas 5 de dezembro e Routier Ancoski, no bairro Vila Verde, em Videira. A obra integra o plano de modernização do sistema de distribuição de água do município e tem como objetivo aumentar a eficiência do abastecimento, reforçar a segurança operacional e melhorar o atendimento à população. Os trabalhos fazem parte dos investimentos realizados pela autarquia para renovar a infraestrutura de saneamento e garantir maior confiabilidade no fornecimento de água aos moradores da região. Para a execução dos serviços, será necessária a interrupção total do trânsito nos trechos onde ocorrerão as intervenções. Os bloqueios acontecerão de segunda a sexta-feira, no período das 8 às 17 horas e 30 minutos. Durante esse horário, a orientação é para que os motoristas utilizem rotas alternativas e que moradores e pedestres redobrem atenção ao circular pelo local. A previsão da Visan é concluir os trabalhos em aproximadamente 60 dias, prazo que poderá sofrer alterações em caso de condições climáticas desfavoráveis ou de necessidades técnicas identificadas ao longo da execução da obra. Este foi o Videira Notícias, que volta daqui a pouco com outras informações.
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3: Muito bem, gente, 10 horas 7 minutos, show da manhã de volta aqui na Rádio Videira, né?
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3: É, estamos de volta com o nosso Show da Manhã aqui desta quinta-feira, gente. Bora com os serranos de fundo para alegrar essa quinta-feira fria, dia da Revolução Constitucional.

Muito bem, o nosso programa segue aqui com a participação do ouvinte. A Franciele já curtiu aqui também o Céu e Cantos, né? Música que a nossa ouvinte havia pedido aí também, né? Manda que mora longe. Dá um bom dia pra Cleusa. Cleusa mora em Ipomeia. Tá mandando música com Lourenço e Lourival. Agradeço se for atendido. Vamos buscar o Lourenço e Lourival pra ela. Bernadette tá aqui mandando música também, né, Bernadette? Tá mandando pra família, pra todos da rádio. Desejando uma ótima quinta-feira. Qualquer caminho. Vamos seguindo, gente. E essa polêmica aqui, ó, eu não falei ontem, mas que troço esse aqui, né? Bom, nessa Copa do Mundo aconteceu de tudo também. Eu nem ia mais tocar nesse assunto, mas olha só. Donald Trump confirma que pediu ao presidente da FIFA revisão de cartão vermelho dado ao jogador dos Estados Unidos. Não pode isso, não. Não pode, né, gente? Se é o máximo da arbitrariedade, né? Mas ele fez. Meu Deus do céu. Nos Estados Unidos, o presidente Donald Trump confirmou nesta segunda-feira, dia 6, que pediu ao presidente da FIFA a revisão do cartão vermelho aplicado a um jogador americano. Os Estados Unidos enfrentavam a Bósnia-Herzegovina na segunda fase da Copa do Mundo quando Folarin Balogun, ou Balogun, né, pisou no tornozelo do adversário em uma disputa de bola. O americano foi expulso pelo árbitro brasileiro Rafael Claus. Balogun estaria fora do jogo desta segunda-feira, dia 6, entre Estados Unidos e Bélgica, pelas oitavas de final. No domingo, dia 5, a FIFA comunicou que revogou a suspensão do jogador. A gente deu uma olhadinha, sei lá, né? Mas, cara... Bom, nessa segunda-feira, dia 6, o presidente americano contou que no dia seguinte à expulsão, ligou para o presidente da FIFA, Gianni Infantino, e pediu a revisão do cartão vermelho aplicado ao atacante, mas afirmou que não tem nada a ver com a decisão da FIFA. Ah, não, né? Ah, isso aqui é politicagem, né, cara? Abre aspas, não acredito que ele, o Infantino, tenha tomado a decisão. Acho que foi uma comissão que tomou a decisão. E eles... retomaram a decisão certa, porque em primeiro lugar, não foi falta, disse Donald Trump. Que sabe, meu Deus do céu. Bom, segue aqui a matéria dizendo o seguinte: o presidente da FIFA declarou que a revogação da penalidade foi decidida por um comitê disciplinar. Esse comitê tem 18 integrantes, mas apenas parte deles participa de cada julgamento.

0: partida. Um jogador toma cartão vermelho, automaticamente fica suspenso no jogo seguinte. No caso de Balogun, o comitê decidiu trocar punição por um período de avaliação em um ano. Você acredita nisso tudo? Vamos seguindo, cara, com o nosso show da manhã. Vamos lá, deixa pra lá, né? Vilmar Santos, que Deus te abençoe, amém. Um bom trabalho pra você, obrigado. Quero escutar a música Folha Seca do Amado. Se não viesse, se não tivesse, pode ser uma de sua escolha. Não, vai ter sim o Amado daqui a pouco, volta a cantar, hein? A Patrícia que pediu também aqui o Céu e Cantos, nós tocamos aí a...
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0: Amada que mora longe. Maria Schneider, bom dia, tá mandando música. Oferecendo para todos que gostam da música, vou mandar a próxima aqui.
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0: Dilamar, Dilamar, Dilamar.
2: Bom dia, Vilmar.
0: Tudo bom, Dilamar?
2: Queria mandar uma música pro meu esposo que tá de aniversário hoje, o Luiz Deon. Que é Dilamar Fernandes. Que
0: vou
2: tá
0: mandar para ele então com as homenagens daqui a um pouquinho na agenda do aniversariante.
2: Eu queria participar alguma coisa.
0: Tá participando de tudo aqui, Dilamar. Olha, prestação de serviço. Foi perdida uma chave de um Ford Ka, aquela com um telecomando. Ali do Mercado Usar Pelon Estação até o bairro Marafon, aí no centro de Videira. Se você encontrou ou encontrar, comunique aqui, né? Não serve de nada pra ti, mas pro dono ela é importante, né, cara? Não tem que fazer outra, e a carinha. Chega aí, César e Paulinha, 10 e 12 agora.

0: Esse é a Zali Paulinha, aqui no Show da Manhã, duas vezes você. Daqui um pouco vou trazer o Amado Batista, porque agora nós vamos direto conversar aqui com o Cássio, que está lá na Vitrine do Sono. 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
1: 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Voltamos ao estúdio.
0: Valeu. 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Vamos fazer um intervalo já já. Retornamos 10:20 agora.

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3: 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De acordo com o secretário, o projeto contempla um conjunto de melhorias voltadas à recuperação e preservação do prédio histórico, como o travamento e estabilização da edificação, restauração das fachadas, recuperação de elementos arquitetônicos, pintura, instalação de elevador de acessibilidade e construção de banheiros externos que atendam toda a área no entorno do museu.
6: Fundação Catarinense de Cultura é quem libere, quem acompanha os processos de recuperação, restauro e conservação dos patrimônios históricos de Santa Catarina, aqui é o caso do Museu do Vinho, e 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pintura das fachadas, recuperação das fachadas, os elementos que estão apodrecidos, janelas, lambrequins, enfim, tudo mais, a inclusão do elevador para acessibilidade em todos os andares do museu e também a recuperação dos banheiros internos e a confecção de um banheiro externo que atenda tanto ao visitante do museu quanto aos visitantes das áreas próximas ao museu, a Rua Coberta, ao Coreto, a 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Enfim, esses projetos foram apresentados à Fundação, foram muito bem recebidos por eles e seguimos então agora os trâmites para que dentro em breve possamos iniciar as recuperações então do nosso querido Museu do Vinho.
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O Amado Batista cantou aqui pro ouvinte, 10 horas e 30 minutos, a música Folha Seca. 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

0: Vamos que vamos aqui com o nosso show da manhã. Vou atender o Arno daqui um pouquinho. A Naíra tá aqui com a gente. Porque agora nós vamos, sabe onde? 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
1: 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Leandro Puchalski, bom dia.
2: Bom dia para todos os ouvintes. Outro amanhecer gelado, outro amanhecer de temperaturas típicas de inverno para todos nós aqui do meio oeste, pessoal. Mas um dia muito bonito mais uma vez, outro dia com forte presença de massa de ar seco que acaba garantindo pouca nebulosidade ao longo desta quinta-feira, fazendo com que o sol, claro, obviamente, acabe predominando. Bom, pessoal, faz com que a gente tenha também uma diferença grande de temperatura entre de manhã e à tarde, ou seja, uma grande amplitude térmica, porque vai bater à tarde na casa de uns 20 graus aqui no meio oeste, o que até acaba ficando um período mais agradável. Para a sexta-feira, previsão de tempo instável, nós deveremos ter aumento da quantidade de nuvens, temperaturas da tarde em torno dos 18, 19 graus, e a gente vai, pessoal, numa mescla, né, de momentos mais nublados com outros de algumas aberturas de sol. Porém, nesses momentos nublados, a gente ter uma chuva, pessoal, faz parte da previsão, tá? Ao longo da sexta-feira não dá para descartar, não. Mal distribuída, pegando apenas por algumas áreas, mas volta a ficar instável. Abraço para vocês, informações do tempo da Puchalski, Meteorologia.
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Daí tivemos o Teixeirinha com o Velho Casarão, com a participação dos Monarcas. Quem pediu essa música foi a Janete, né? Jane da Silva. Janete da Silva, lá do Rio das Antas, ela pediu. Vou atender o Arno daqui um pouquinho, né, Arno? Parabéns aí pelo programa, pelas matérias. Manda pra nós a música do Mano Lima. Vamos.

0: Brasil, Mano Lima daqui um pouquinho. O Ricardo Copete tá aqui mandando música também, né? Pra turma da rádio. Tá fazendo aniversário hoje. Um abraço pro Felipe, Fábio, os meninos e as meninas, todo mundo ligado no programa. Teixeirinha cantou aqui. Ah, aliás, deixa eu mandar essa música pra um outro que tem o apelido Teixeirinha. É meu primo, meu amigo, que passou por uma cirurgia agora há pouco. Muito bem sucedida, aliás. Grande abraço. Você já está se recuperando lá no município de Caçador. É, beleza, é aquela coisa, né, gente? Não há mal que sempre dure, nem bem que nunca acabe, né? Às vezes você imagina que as coisas acontecem na vida da gente.
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0: Eu estou comandando o show da manhã, dá a impressão que não acaba nunca, né, cara? Bah, que coisa, meu Deus, eu tenho que passar por tudo isso? Às vezes é assim mesmo, né? Passa, mas depois volta tudo ao normal e vida que segue, né? Eu não gosto muito dessa frase, mas a vida segue normalmente, né? Deus tá aí para nos olhar sempre, graças a Deus. Nós somos pessoas boas, né, gente? E aí, sabe o que nós temos? Nós temos sempre a ajuda dele que tá ali, ó, olhando tudo e a todos. Pode ter certeza disso, né? Lá de cima ele consegue ver tudo e todos, então... pessoas boas, com certeza, sempre terão na vida bons resultados, acompanhamento às vezes especial. Que beleza, né, gente? O que vem agora aqui, meu Jó? Ah, tá certo. Programa da quinta-feira. Nós vamos agora chamar aqui... quem tá aqui, ó? Vamos direto conversar com o... Charles da Les, bom dia.
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1: A hora certa, 11:05.
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0: Rapaziada do musical San Francisco aqui no Show da Manhã. Vem aquele seu vestido azul. São as últimas de hoje, o Edson tá aqui, ó.
1: E eu, meu mano, ele português, pode espantar, mas na música aí, ó, acho que é meu, Desatino.
0: Ô, Desatino,
1: sei. Vamos pra tu estiver ouvindo, pra você da rádio, uma excelente manhã de quinta-feira. E, pô, seu Ricardo Copete.
0: Vamos mandar então, daqui um pouquinho tem a agenda do aniversariante. A Nair tá aqui, não dá mais tempo. Nair tá mandando também aí, ó. Pra todo o pessoal, pra toda a turma, né, Nair? É, ela que tá mandando música pra todo o pessoal, pra toda a turma. É, daqui um pouquinho tem a agenda do aniversariante. É a agenda, né? 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Voltar depois do intervalo. Daqui um pouquinho temos a agenda do aniversariante. Volta amanhã, a participação do ouvinte.
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0: 11h28 aqui na reta final do programa Show da Manhã. Rick Renner, assim é o nosso amor. Milionário José Rico, a carta, volta amanhã a participação do ouvinte. Chamar a agenda agora, né, gente? Com as homenagens para a turma que faz aniversário aí. Deixa eu mandar um forte abraço, alô para Rosi Scariotti, o Rid, toda a turma aí, curtindo o nosso programa também, né? Recebi o seu recado aí. Grande abraço, viu? Volta amanhã, turma, participação do ouvinte na sexta-feira, sempre movimentada a sexta-feira, né? Uma mudança que vem por aí no tempo novamente, mas tudo certo, né? Vamos seguindo aqui então. Deixa eu falar para você o seguinte. 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Traz agora os parabéns para a turma que faz aniversário.
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0: Vou dar os parabéns aí pra turma, quem tá de aniversário. A Dilamar mandando para o esposo Luiz Neon, tá de aniversário hoje, parabéns. A Dirley Ariotti, lá de Tramandaí, Rio Grande do Sul, tá mandando pra Santina Ariotti aqui do interior, né? Grande abraço, parabéns, felicidades.

César Coelho, o Antônio Bento Butiá, o Zedequias Neves e o Éder Sidati. Mais alguém? Ah, você que está de aniversário também, parabéns, felicidades. 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
5: Estão com saudades de ver jogos todos os dias? Pois é, o afunilamento causa esse espaçamento entre as partidas. Nesta quarta-feira não teve rodada, mas hoje França e Marrocos entram em campo. Os dois times entram cercados por dúvidas importantes. Pelo lado francês, que é o Tchouaméni, que se lesionou e deve ficar fora da partida diante do Marrocos. O lado marroquino também tem uma baixa importante por lesão. O Saibari deixou o campo com dores e tende a ser uma baixa. O Marrocos tem 5 jogadores pendurados com cartões amarelos, enquanto a França tem 3 pendurados. Esse jogo de hoje, ele é uma reedição da semifinal do Mundial de 2022, em que a França levou a melhor. Eu sou Melina Calduro, de Miami, para o Acaerte em Campo.
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7: Gente, obrigadão pelo carinho, abração pra você, uma excelente quinta-feira, obrigado pela audiência, voltamos amanhã na sexta-feira a partir de 8h30 da manhã, logo depois do Café com Notícias.
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7: deixando as últimas de hoje, tem a música do pedido do ouvinte, o Daniel Desatino, até amanhã, tchau.

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2: Convenções partidárias começam a definir oficialmente a disputa pelo governo catarinense. Operação conjunta prende dois homens e apreende cocaína em Videira e Iomerê. Visan inicia nova rede de água no bairro Vila Verde. Tangará discute orçamento de 2027 em audiência pública. Iomerê conclui quatro novos poços artesianos com investimentos que ultrapassam a R$1.400.000. Kazan muda formato da fatura de água a partir de agosto. A audiência pública debate prejuízos causados pela superpopulação de javalis. Inscrições para processo de seleção do IBGE termina hoje. 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
1: Bom dia, amigos integrados. Hoje, quinta-feira, dia 9 de julho. 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Está no ar mais um Momento Integração MBRF. Acompanhe agora o corte de ração e apanho de aves para hoje, dia 9 de julho, e amanhã, dia 10. Fábio Dalzotto Perazzoli, linha Iraquitã Tangará. Corte de ração hoje às 9 horas e 45 minutos e o apanho hoje às 15 horas e 45 minutos, 3 cargas. Clodomir Morigi, linha Sede Teuvina Videira. Corte de ração hoje às 11 horas e 40 minutos e o apanho hoje às 17 horas e 40 minutos, 4 cargas. Juarez Deon, linha São Roque Videira. Corte de ração hoje às 13 horas e o apanho hoje às 19 horas, 3 cargas. Flávio Meneguzzi, linha Santa Catarina Tangará. Corte de ração hoje às 15 horas e o apanho hoje às 20 horas, 3 cargas. Ivoni Sabadim Bandeira, linha Rio Bonito, Rio das Antas. Corte de ração hoje às 16 horas e o apanho hoje, às 21 horas, 4 cargas. Valmir Maffi, linha Aparecida Videira. Corte de ração hoje, às 17 horas e 55 minutos. E o apanho hoje, às 22 horas e 55 minutos, 4 cargas. Darcy Oliveira, linha São Sebastião e Ibiã. Corte de ração hoje, às 17 horas. E o apanho hoje, às 23 horas, 5 cargas. Pedro Pitti, linha Cambuim Videira. Corte de ração hoje às 19 horas e 5 minutos e o apanha amanhã a 1 hora e 5 minutos, 3 cargas. Miguel Duarte, linha Rio Preto, Rio das Antas. Corte de ração hoje às 20 horas e 45 minutos e o apanha amanhã às 2 horas.

0: 2h45, 2 cargas. Renato Luiz Daniele Simone Neitke. Linha Rio Tigre Videira. Corte de ração hoje, às 23h15. E o apanha amanhã, às 4h15, 5 cargas. Valmir Francisco Friso. Linha Peroto Tangará. Corte de ração amanhã, às 0h05. E o apanha amanhã, às 5h05, 7 cargas. Osmar Munhol. Estrada Geral e Omerê para 13 Tilhas. Corte de ração amanhã, às 4h. E o apanha amanhã, às 9h, 14 cargas. 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
0: 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A todos os ouvintes, uma ótima tarde e até amanhã.

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2: Olá, boa tarde. Hoje é quinta-feira, 9 de julho. Estamos chegando com o RBV Notícias. Tarde com sol e a temperatura em 20 graus. A partir de agora, as principais informações que norteiam o dia você acompanha conosco pela Rádio Tangará, Rádio Videira e Rádio Vitória e pelo YouTube e pelo Facebook. 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Os destaques de hoje, convenções partidárias começam a definir oficialmente a disputa pelo governo do estado. Operação conjunta prende dois homens e apreende cocaína em Videira e Iomerê. Izan inicia a nova rede de água no bairro Vila Verde. Tangará discute orçamento de 2027 durante a audiência pública. Iomerê conclui quatro novos poços artesianos com investimentos que superam R$1.400.000. Audiência pública debate prejuízos causados pela superpopulação de javalis. Inscrições para processo de seleção do IBGE termina hoje e contas de água da Casan terão mudança no formato a partir do mês de agosto.
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2: São 12 horas e 2 minutos. Seja bem-vindo você que está conosco pelo rádio e você que nos assiste pelas redes sociais. Os principais partidos que terão candidatos ao governo de Santa Catarina nas eleições deste ano já definiram as datas das convenções partidárias que vão oficializar as candidaturas.

0: O primeiro grupo a realizar a convenção será a aliança formada por PSB, PT, PDT e PSOL. O evento está marcado para o dia 21 de julho, às 19 horas, na Assembleia Legislativa. Na ocasião, deve ser oficializada a candidatura de Gelson Merizio, do PSB, ao governo do estado, tendo Ângela Albino, do PDT, como candidata a vice. A chapa ao Senado será composta por Décio Lima, do PT, e Afrânio Bopré, do PSOL. Já no dia 1º de agosto, duas das principais candidaturas promovem suas convenções. O PL oficializará a candidatura à reeleição do governador Jorginho Melo, em convenção na Arena Opus, em São José. O encontro também reunirá partidos aliados, como Novo, Podemos e Republicanos. A expectativa é confirmar Adriano Silva, do Novo, como candidato a vice-governador, e os nomes de Carlos Bolsonaro, do PL, e Carol Detone, também do PL, para o Senado. Na mesma data, o PSD realiza sua convenção na Assembleia Legislativa em Florianópolis para oficializar a candidatura do ex-prefeito de Chapecó, João Rodrigues, ao governo catarinense. A coligação formada por PSD, MDB, PP e União Brasil também deverá confirmar Carlos Chiodini, do MDB, como candidato a vice-governador, além de Espiridião Amin, do PP, e Antídio Lunelli, MDB, como candidatos ao Senado. As convenções partidárias marcam o início oficial da definição das chapas que vão disputar o comando do estado e dos demais cargos nas eleições de outubro. Outras legendas que ainda não divulgaram as datas de seus encontros devem fazê-lo dentro do prazo estabelecido pela legislação eleitoral. E atenção, você que mora em municípios da região como Tangará, Ibiã, Pinheiro Preto, Iomerê, Rio das Antas, Arroio 30 e outros que são atendidos pela Casan, a partir do mês de agosto a conta de água terá novo formato. Passa a ser emitida no padrão nacional de nota fiscal eletrônica. A mudança atende à reforma tributária e não altera o valor da fatura nem as formas de pagamento.
1: A conta de água da Casan terá um novo formato a partir de agosto. A fatura passará a ser emitida como documento auxiliar da nota fiscal de água e saneamento eletrônica, em adequação à reforma tributária. O gerente de administração comercial da Casan, Felipe Cris, explica o que muda para o consumidor.
2: Essa mudança, ela decorre da reforma tributária, que criou uma nova estrutura para a tributação do consumo no país e exigiu a adaptação de diversos documentos fiscais eletrônicos. No caso específico do saneamento, essa adequação acontece por meio da NFAG, a Nota Fiscal de Água e Saneamento Eletrônica. Na prática, a nova legislação ela passa a exigir que a conta possua um conjunto de informações fiscais obrigatórias, dados de identificação fiscal e os campos relacionados à nova estrutura tributária. Esses campos fazem parte do novo modelo fiscal da conta. O QR Code e a chave de acesso servem para identificar e validar a nota fiscal eletrônica. Isso dá mais segurança ao consumidor e permite a conferência da autenticidade do documento no site da Fazenda. Já o IBS e a CBS são os novos tributos criados pela reforma tributária e que passam a aparecer na conta dentro dessa nova estrutura fiscal. Eles são apresentados no documento porque a conta agora passa a seguir essas exigências do modelo fiscal eletrônico do setor de saneamento. E aqui eu reforço o ponto mais importante para o consumidor, que é que a presença desses campos não significa aumento automático da conta. O valor cobrado continua sendo calculado normalmente. O que muda é o formato do documento e a adequação da conta a essas novas exigências fiscais.
1: A Casan também orienta os consumidores a manterem o cadastro atualizado para evitar problemas na emissão da nota fiscal eletrônica.
2: A participação do consumidor também é importante nesse processo. Como a conta passa a ser emitida em formato de nota fiscal eletrônica, é fundamental que o CPF ou CNPJ do titular estejam corretos no cadastro, para evitar inconsistências na emissão do documento. No caso das pessoas jurídicas, essa atenção ao CNPJ é ainda mais importante, porque a nota fiscal pode ter impacto tributário para a empresa, conforme seu regime fiscal. Por isso, a orientação é que o consumidor aproveite esse período de transição para manter seus dados atualizados. Isso pode ser feito pelos canais de atendimento da Casan, como a Central 24 Horas, que é o nosso 0800 048 0115, o WhatsApp, que é o mesmo número, o aplicativo e o chat online. E também estão preparados para orientar o consumidor em caso de dúvidas

0: sobre o novo formato da conta.
1: De Florianópolis, para a Rede de Notícias Acaerte, Vanessa Carini.
2: A Visão iniciou a implantação de uma nova rede de abastecimento de água nas ruas 5 de Dezembro e Ruth Erenkoski, no bairro Vila Verde, em Videira. A obra tem como objetivo modernizar o sistema de distribuição e garantir mais eficiência e segurança no abastecimento. Durante os trabalhos, o trânsito ficará totalmente interrompido nos trechos em obras, de segunda a sexta-feira, das 8 da manhã às 5:30 da tarde. A previsão é que os serviços sejam concluídos em cerca de 60 dias. A Visan também orienta moradores que ainda não possuem o padrão de ligação de água instalado a providenciarem a adequação para facilitar a conexão à nova rede. Após a conclusão da obra, as duas ruas receberão nova pavimentação asfáltica.
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2: 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Meio-dia, 9 minutos, operação conjunta prende 2 homens e apreende mais de 660 gramas de cocaína, foi em Videira, em Omerê. Fabiano Trindade.
4: Uma operação integrada entre a Polícia Militar e a Polícia Civil resultou na prisão de 2 homens e na apreensão de drogas e materiais utilizados no tráfico na tarde desta quarta-feira nos municípios de Videira e Iomerê. A ação teve como objetivo cumprir mandados de busca e apreensão para desarticular locais utilizados para o armazenamento, preparo e comercialização de entorpecentes na região. Durante o cumprimento de um dos mandados no bairro De Carli, os policiais localizaram um imóvel utilizado exclusivamente para a preparação e o fracionamento de drogas. Segundo as forças de segurança, o local não possuía características de residência, o que reforça a suspeita de que era destinado apenas às atividades relacionadas ao tráfico. No imóvel, os agentes encontraram drogas já fracionadas, além de materiais utilizados para a embalagem dos entorpecentes. 2 homens foram presos em flagrante e encaminhados à delegacia de Polícia Civil, onde foi lavrado o auto de prisão em flagrante. Na sequência da operação, as equipes seguiram até a comunidade de Linha Bonita, em Iomerê, onde outro mandado de busca foi cumprido. No local, foram apreendidos materiais que passarão por análise e irão subsidiar o inquérito policial que investiga a atuação dos suspeitos. Ao todo, a operação resultou na apreensão de 664 gramas de cocaína fracionadas em diversos invólucros, 77 gramas de maconha, 15 gramas de haxixe, 3 balanças de precisão, um rolo de filme plástico utilizado para embalar drogas e 3 aparelhos celulares. Todo o material apreendido foi encaminhado à Delegacia de Polícia Civil, que dará continuidade às investigações e aos procedimentos legais.
2: E o GAECO investiga um esquema bilionário de corrupção e lavagem de dinheiro em Santa Catarina. Pedro Henrique Costa.
5: O GAECO e o GEAC deflagraram na manhã desta quinta-feira a Operação Gaiola Digital para investigar um suposto esquema de fraude em licitações, corrupção e lavagem de dinheiro em Santa Catarina. Ao todo, foram cumpridos 17 mandados de busca e apreensão em Blumenau, Rio do Sul, Lages, Penha, Balneário Camboriú, Canoinhas e Irani. Segundo o Ministério Público, a investigação aponta que uma organização criminosa teria direcionado licitações para a contratação de sistemas de gestão pública, beneficiando uma empresa específica por meio de editais com restrições à concorrência e do pagamento de propinas. Também foram identificados indícios de lavagem de dinheiro com movimentações financeiras de milhões de reais entre 2022 e 2026. A investigação segue em sigilo e novas informações deverão ser divulgadas conforme o avanço das apurações. Da redação, Pedro Henrique Costa.
2: A Prefeitura de Tangará realizou nesta última segunda-feira uma audiência pública para discutir a Lei de Diretrizes Orçamentárias, a LDO 2027. O encontro reuniu secretários municipais, servidores públicos e vereadores para debater as prioridades que vão orientar a elaboração do orçamento do próximo ano. Durante a audiência foram discutidas as metas e os investimentos que deverão nortear as ações da administração municipal. A Prefeitura destacou que a participação dos representantes do poder público reforça o compromisso com a transparência.

0: O planejamento e a responsabilidade na aplicação dos recursos públicos.
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0: Neste momento, 21 graus, foi mais uma manhã gelada aqui na região do Vale do Rio do Peixe. Vamos agora saber com Leandro Puchalski qual é a previsão para as próximas horas. Boa tarde, Leandro.
2: Boa tarde a todos os nossos ouvintes. Vamos para uma tarde, pessoal, bastante agradável, inclusive, em relação à temperatura, porque os termômetros se aproximam de 20 graus na maior parte das nossas cidades, bem diferente do amanhecer mais gelado que tivemos. Bom, o sol segue predominando, a gente tem aí uma tarde com ele presente, domínio da massa de ar frio, que também é o ar seco, então mantém essa condição, não muda muita coisa. Mudanças previstas para amanhã, quando a gente deve ter um amanhecer ainda frio, mas com 7, 9 graus as mínimas, durante a tarde 18, 19 graus. E o tempo fica instável, pessoal, porque avança algumas nuvens de chuva, tanto dos países vizinhos quanto do Rio Grande do Sul, então a gente tem sim condições de chuva para essa sexta-feira aqui no meio oeste. Não chove o dia inteiro, pelo contrário, intercala períodos de melhoria com algumas aberturas, mas em outros acaba que tem esse tempo instável retornando para encerrar a semana. Deve chover, não o dia inteiro, mas chover no sábado, inclusive no sábado, só que de maneira mal distribuída, algumas cidades aqui da região com chuva mais forte. Depois a gente vai detalhar isso aí, tá? Abraço a todos, informações do tempo, da Puchalski, Meteorologia.
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0: Meio de 14 inscrições para o processo de seleção do IBGE termina hoje e Almerim concluiu 4 novos poços artesianos com investimentos que superam R$1.400.000. É após o intervalo.
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7: 12 horas e 17 minutos. O município de Salto Veloso é o único do estado.

0: Sem registros oficiais de desastres causados por chuvas nos últimos 13 anos. Os dados são da Defesa Civil e abrangem o período entre 2013 a fevereiro deste ano. Enquanto 294 dos 295 municípios catarinenses notificaram ocorrências como alagamentos, enxurradas, enchentes ou deslizamentos, Salto Veloso não precisou comunicar nenhum evento hidrológico ao estado. O município registrou apenas 2 vendavais e uma estiagem no período. Segundo a Prefeitura, a preservação do Rio Veloso e da Mata Ciliar pode ter contribuído para reduzir os impactos das chuvas. Mafra, Curupá e Balneário Camboriú aparecem entre as cidades com maior número de registros no estado. O Sicredi, agência de Tangará, realizou ontem o lançamento do Plano Safra 2026-2027 e reforçou o compromisso da cooperativa com o desenvolvimento do agronegócio. O repórter Jean Salve é quem nos traz mais informações.
1: Do Plano Safra 2026-2027, em um evento promovido na sede da ABB, reunindo produtores rurais, associados e parceiros da cooperativa. Durante o encontro foram apresentadas as principais linhas de crédito e as oportunidades disponibilizadas para a nova safra, além das soluções financeiras voltadas ao fortalecimento do agronegócio e ao desenvolvimento das propriedades rurais. A nossa equipe de reportagem acompanhou o lançamento e conversou com o gerente regional do Sicredi, Carlos, que destacou a importância do Plano Safra para os produtores, apresentou as novidades dessa edição e explicou como a cooperativa está preparada para atender as demandas do setor agropecuário. Vamos acompanhar a entrevista.
2: Converso com Carlos, gerente regional de desenvolvimento da Sicredi, que vai trazer mais informações sobre esse evento que está acontecendo hoje aqui na ABB, Associação Atlética Banco do Brasil. Boa noite.
3: Boa noite, sejam bem-vindos. Para nós é uma satisfação ter vocês aqui conosco participando desse evento, né? E os associados aos poucos vêm chegando aqui para acompanhar o nosso lançamento do Plano Safra que a gente vai realizar aqui em Tangará.
2: Isso mesmo, o Sicredi realiza então nessa quarta-feira o lançamento do Plano Safra 2026-2027. Qual o objetivo desse encontro e por que é tão importante para os produtores da nossa região?
3: O objetivo é nós chamarmos os associados aqui e não temos só associados, temos outras pessoas também que queiram participar, pode ser não associados, né? A gente sempre convida o pessoal para vir ver as novidades que nós temos aí esse ano, tá? Que são as novidades de taxa de juros, volumes que serão liberados. Então é importante, né, o associado, né, o produtor, ele saber aonde que ele vai encontrar o recurso, que custo ele vai encontrar, para ele poder se planejar e se organizar, né?
2: O Plano Safra é aguardado todos os anos pelo setor agropecuário. E quais são as principais linhas de crédito que hoje o Sicredi tem disponível?
3: Nós temos todas as linhas de crédito, seja custeio, seja investimento, pré-comercialização, temos todas as linhas do BNDES. O Sicredi é um dos maiores repassadores de crédito rural hoje do Brasil, né? Logo após o Banco do Brasil, é o Sicredi, que é a instituição privada que mais repassa crédito rural hoje no Brasil.
2: Deixamos aberto agora para suas considerações finais para o RBV Notícias.
3: A gente sempre, para nós sempre é um motivo de satisfação, né? Conversar com os produtores, né? A nossa região aqui, ela é a base é o agronegócio. Então, os municípios pequenos aqui, quando o agronegócio vai mal, e não é só a nossa região, né? O Brasil hoje como um todo, né? O agronegócio, ele tem uma participação grande no PIB nacional. E a gente vê aí de momentos difíceis no agro, né? O produtor precisa cada vez mais se profissionalizar, ele precisa buscar cada vez mais alternativas,
2: capacitação
3: para poder tocar a sua atividade, né? Então a gente sempre tava comentando agora com algumas pessoas ali que hoje o produtor rural, ele é um empresário, né? Nós não temos mais lugar de espaço para amador.
2: Inclusive o que mais movimenta o Brasil, né? O que mais movimenta, né?
3: Exatamente, o agronegócio, quando o agronegócio vai mal, né? O comércio vai mal, o consumo tende a diminuir, né? O comércio de prestação de serviço, seja ramo alimentício, enfim, toda a cadeia ela acaba sofrendo junto, né?
1: Para o RBV Notícias, Jean Salve.
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0: 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E a Prefeitura de Iomerê concluiu a perfuração de 4 novos poços artesianos nas comunidades da Linha Bonita, Linha Alemão, Linha Paulina e Linha Cachoeira. O investimento total foi de aproximadamente R$1.400.000, recursos de emendas parlamentares e contrapartida do município. A água captada vem do aquífero Guarani, um dos maiores reservatórios subterrâneos de água doce do mundo, conhecido pela qualidade e pela portabilidade. A iniciativa busca garantir mais segurança no abastecimento para famílias, animais e atividades rurais. Ainda falando de Iomerê, por meio de uma emenda impositiva de autoria do vereador Itamar Balbinotti, produtores rurais da comunidade da linha Caravaggio estão sendo contemplados com um novo equipamento para a distribuição de adubo orgânico. A máquina já foi adquirida e, segundo o parlamentar, em breve será entregue para o uso dos agricultores que serão beneficiados.
1: Nós temos aqui aprovada na nossa Câmara de Vereadores, já incluída na Lei Orgânica do Município, as emendas impositivas dos vereadores, que nós temos direito a uma porcentagem da arrecadação direta para nós, que a gente consiga aplicar o recurso de uma maneira indicada por nós. Basicamente é o que acontece hoje na Assembleia Legislativa, quando os deputados podem distribuir menos para o município, com algumas regras, obviamente, então a gente consegue fazer isso. E eu utilizei da minha emenda impositiva do ano passado, que foi paga esse ano, para comprar um distribuidor de resíduos sólidos ou de adubos sólidos e calcário para destinar para a Associação dos Produtores lá da linha Caravaggio. Por quê, Fabiano? É uma maneira que nós, vereadores, recebendo esse recurso, temos de devolver um pouquinho da dignidade dos pagadores de impostos, de quem produz para o nosso município. Então a gente investe esse dinheiro de volta no município para que os produtores possam produzir. Não só os produtores, mas teve vereadores aqui que destinou para o Lions, teve vereadores que destinaram para o esporte, teve vereadores que destinaram para a associação, para a PAI, por exemplo. E para isso, eu tive a colaboração da prefeita e para a prefeita Luci e do secretário de Agricultura Fernando, como uma contrapartida do equipamento que a gente comprou para destinar para a linha. Nós tivemos esse ano, eu destinei R$27.000 das minhas emendas impositivas para a compra desse equipamento, e na pessoa do Fernando, secretário, ele nos auxiliou com mais R$8.000 e a gente conseguiu comprar então esse distribuidor, que vai ser entregue aí nas próximas semanas. Ele já está comprado, já está exposto, e a prefeita também aproveitou a oportunidade na mesma compra e comprou mais um equipamento idêntico para ser deixado na prefeitura, para que todos os munícipes possam fazer a utilização deles, mediante um requerimento, todo um processo, mas que todo mundo vai poder usar, e esse especificamente lá para a Associação da Linha Caravaggio. É importante esse processo das emendas impositivas, Fabiano, porque a gente está devolvendo um dinheiro que já é do povo, é um dinheiro que já é do produtor, que já é do munícipe, que paga os seus impostos. Então, fazendo isso, a gente consegue destinar esses recursos de maneira correta e ajudar mais a nossa população.
2: Próximo ano acontece a mesma forma, outros investimentos, esse valor será encaminhado na compra de algum equipamento ou para alguma associação?
1: Perfeitamente, a gente vai definir aí nos próximos meses para onde vai ser destinado as nossas emendas, nas minhas emendas. A gente sabe que é baseada na arrecadação, Fabiano, é uma porcentagem fixa da arrecadação. Então, se o município arrecada R$50 milhões, é um valor baseado, 1,55% do valor que o município arrecada no ano, que a gente pode destinar. Então, ele varia um pouco, a gente sabe também que, por lei, Fabiano, ele é obrigatoriamente 50% de todas as emendas são destinadas diretamente para a saúde, Então a gente teria aí os 54 mil cada vereador, e a gente divide em dois, porque 50% já vai direto para a saúde. A gente destina também para a saúde o que a gente gostaria que fosse feito, mas ele é obrigatoriamente incluído direto no orçamento da saúde. Então a gente utiliza, eu levei por bem auxiliar os produtores rurais, porque a gente sabe qual é a dificuldade do produtor hoje. Está lá trabalhando sol a sol, manhã a manhã, acordando cedo, dormindo tarde, e assim a gente consegue dar essa dignidade e a justiça que eles merecem.
0: Meio-dia, 26 minutos, uma audiência pública debate os prejuízos causados pela superpopulação de javalis no estado. FAESC aponta mais de 200 mil animais espalhados por Santa Catarina. Vamos acompanhar com Silvia Zata.
3: A Assembleia Legislativa de Santa Catarina promove nesta quinta-feira uma audiência pública para discutir os impactos da superlotação de javalis no estado. O encontro reunirá produtores rurais, controladores, caçadores e representantes de órgãos públicos para debater os prejuízos causados pela espécie na agricultura, a fauna nativa e nas seguranças.

0: Segurança das rodovias. Também estarão em pauta a lei estadual que autoriza o manejo dos animais e as dificuldades para obtenção de licenças. Segundo o levantamento da Federação da Agricultura e Pecuária do Estado de Santa Catarina, a população de javalis ultrapassa 200 mil animais, distribuídos em 236 dos 295 municípios catarinenses. Os dados também apontam que entre 2019 e 2024, mais de 120 mil javalis foram abatidos. Apesar disso, o número de pedidos de autorização para manejo aumentou mais de 5 vezes no mesmo período, indicando que a expansão da espécie continua sendo um desafio para o Estado. Para o RBV Notícias, Silvia Zata.
1: O governo de Santa Catarina iniciou a entrega dos uniformes de inverno para estudantes do ensino fundamental da rede estadual. Os kits incluem camiseta de manga longa, calça de agasalho, jaqueta e blusão de moletom. A supervisora regional de educação, Mara Sec Mesaroba, aqui na região de Videira, explica como está sendo feito o processo de distribuição desses materiais.
2: Os uniformes, eles já chegaram em todas as nossas escolas, todos os alunos já receberam os uniformes de verão, o de inverno eles acabaram de chegar. Nós temos essa proposta de governo que entra dentro da parte do movimento da educação levada a sério. Dentro do estado de Santa Catarina, 520 mil estudantes receberam esse kit. Na nossa regional de educação, foram 7 mil kits entregues para os alunos, e algumas, nós temos 3 escolas que ainda está para chegar um restante do uniforme desse kit de inverno, que contempla 3 escolas que não conseguiu vir ainda, mas até, acredito que em torno de 10 dias já está completando todos os nossos alunos com esse uniforme.
3: Fala pra gente do que é que vem nesses kits, né? E esse material também, né? Foi uma empresa que ganhou a licitação?
2: Então, essa empresa, ela recebeu essa... ganhou a licitação, foi entregue para a sede e eles acabaram nos entregando esses uniformes. Primeiro foi a empresa e agora a sede mesmo que entregou. Então, no ensino médio, eles receberam calça jeans, as camisetas, as jaquetas, meias e tênis. O fundamental, que é das crianças do primeiro ao nono ano, eles receberam camisetas longa, curta e regata. Bermuda shorts para as meninas, com saia, jaqueta de moletom, meias e tênis também.
3: Importante, né, nesse período frio, né, algo a mais para esses alunos também. Fazia algum tempo que esses kits não eram distribuídos também, né?
2: Então, essa medida, ela veio dentro da proposta, e como eu falei, da educação levada a sério, primeiro para padronizar a rede toda com os mesmos uniformes, que cada escola tinha o seu uniforme, né? E também para dar suporte para as famílias, né, para ajudar as famílias. E foram em torno de 10 anos que as nossas crianças não recebiam uniforme escolar do governo estadual.
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1: E a música internacional está de luto. Morreu aos 75 anos a cantora britânica Bonnie Tyler, conhecida por sucessos como Total Eclipse of the Heart e outros sucessos pelo mundo. A artista estava internada desde maio em um hospital de Portugal, onde passou por uma cirurgia intestinal de emergência. Segundo a equipe da cantora, ela morreu em decorrência da doença que vinha tratando. 12 horas e 31 minutos, um breve intervalo. Voltamos em instantes com outras informações. 2 minutos e meio.
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9: 12 horas e 34 minutos, o Senado aprovou o projeto que cria o chamado Pix Pensão, um sistema que permitirá o pagamento automático da pensão alimentícia por meio do Pix. A medida busca reduzir atrasos e facilitar o recebimento dos valores por crianças, adolescentes e demais beneficiários. O projeto determina que a Justiça informe as instituições financeiras os dados para que as transferências sejam feitas automaticamente nas datas estabelecidas. Caso o responsável pelo pagamento não tenha saldo suficiente, a proposta prevê o bloqueio de ativos financeiros até o valor da dívida. Agora o texto segue para a sanção presidencial. O IBGE estará encerrando na tarde de hoje o prazo para inscrições do processo de seleção para a contratação de trabalhadores temporários para o Censo Agropecuário, Aquícola e de Pessoas em Situação de Rua. Aqui na região são 10 vagas para Videira e 8 para Caçador. O coordenador de área do IBGE, Gabriel Souza, fala sobre o processo em andamento.
10: Hoje, exatamente às 14 horas de hoje, né, encerram as inscrições para o processo seletivo para algumas funções, né, para o IBGE, para o 12º Censo Agropecuário. Então, nós aqui na Agência de Videira, a gente cuida de 14 municípios.
9: Certo.
10: Para o Censo, serão dois postos de coleta, né, aqui em Videira, um em Videira e um em Caçador, cada um com seus municípios, né, da região. Aqui em Videira, já falando do processo seletivo, das vagas, aqui em Videira são 10 vagas no total e em Caçador são 8 vagas. As funções são para agente censitário administrativo de informática, o supervisor, o agente censitário regional e agente operacional regional. Essas funções são para trabalhar no censo, né, para estar coordenando toda a parte de estrutura do censo, para estar cuidando dos recenseadores. Os recenseadores ainda serão contratados em outro processo seletivo mais à frente. Os salários variam entre R$ 2.128 e R$ 4.008 para essas funções. Né? Além disso, tem o auxílio alimentação de R$ 1.192. Então, se adiciona aí, podendo ter auxílio transporte, dependendo da situação da pessoa, né? Os requisitos mínimos é o ensino médio, né, para todas as funções, sendo que para o supervisor, para agente censitário regional e o operacional regional, também é exigido a CNH na categoria B. O administrativo para informática não tem essa exigência da CNH, apenas do ensino médio mesmo, né?
9: O trabalho, quando é que inicia a coleta de dados?
10: O censo em si, ele está previsto para iniciar na metade do ano que vem, em junho do ano que vem, mas as contratações a partir do início do ano já começam a ser realizadas, né? Esse processo seletivo terminando hoje as inscrições, a prova está prevista para o dia 27 de setembro. E aí no início do ano começam as contratações para toda a preparação, treinamento.

0: toda essa parte pré-censo, né? Pré-operação censitária.
1: Como é que o interessado deve proceder para providenciar a inscrição e tudo o que for demais aí para poder estar participando do processo?
0: Sim, a pessoa entra no site IBFC, né, B de bola, ibfc.org.br, ela faz a inscrição selecionando a função que ela quer, a localidade que ela quer estar assumindo, né? Tem um custo de R$53. A pessoa tem alguns requisitos, ela pode estar solicitando isenção também, né? Se ela se enquadrar na isenção. É muito importante que esteja lendo o edital para saber como é que funciona, o que, que tem, quais são os requisitos, para ter mais informações detalhadas, né? Então, o site é ibfc.org.br para estar fazendo a inscrição até hoje às 14 horas. Se ela pesquisar no Google sobre o processo seletivo do IBGE, censo agropecuário, ela também encontra.
1: É tudo online,
0: direto,
1: né?
0: É tudo online. Toda a inscrição ela é feita online. Para ela, inclusive, estar acompanhando, ela vai estar recebendo por e-mail as confirmações e tal.
1: E as provas? O que, basicamente, um processo desse, como é que ela é elaborada uma prova, conhecimentos gerais, enfim, específicos?
0: Isso é uma prova objetiva. Para cada função, são matérias diferentes, digamos assim, né? São disciplinas diferentes. O básico é português, tem alguns conhecimentos específicos, dependendo da função. Tem um que é mais administrativo, tem um que, né, o próprio da informática vai ter alguma coisa relacionada à área.
1: Só reforçando, então, quantas vagas para videira e quantas vagas para caçador?
0: São 10 vagas para videira e 8 vagas para caçador. A gente fica na expectativa de que muitas pessoas se inscrevam, né, para a gente ter uma lista. Dependendo da necessidade, a gente pode estar chamando até mais, né, mas em princípio são essas vagas mesmo.
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2: O Corpo de Bombeiros realiza nesta quinta-feira em Videira um treinamento voltado à atuação em desastres naturais. A capacitação começou pela manhã e reúne bombeiros militares comunitários para aperfeiçoar técnicas utilizadas em ocorrências de deslizamentos de terra. A repórter Araceli Tomasi acompanha.
4: O Balneário 15, em Videira, está recebendo nesta quinta-feira um treinamento de intervenção em áreas atingidas por deslizamentos de terra, promovido pelo Corpo de Bombeiros Militar de Santa Catarina. A atividade reúne 26 bombeiros militares e comunitários e integra a preparação do Grupo de Resposta a Desastres, o GRD2, que corresponde ao 2º Batalhão de Bombeiros Militar. A capacitação conta com a presença do comandante do 2º Batalhão, Tenente Coronel Prats, do subcomandante Major Renan César, além de outros oficiais que acompanham as atividades. Durante o treinamento, os participantes colocam em prática técnicas fundamentais para o atendimento de ocorrências em áreas de risco, como operação de máquinas, desmanche hidráulico, escoramento de estruturas e análise de cenários com o auxílio de drones. A ação faz parte do processo permanente de qualificação das equipes especializadas, garantindo maior preparo e agilidade em situações de desastres naturais, especialmente em ocorrências de deslizamentos, onde a resposta rápida e técnica é essencial para preservar vidas. As atividades seguem durante todo o dia de hoje, com previsão para encerramento por volta das 18 horas.
2: E a intenção de consumo das famílias recuou 3,2% afetadas por juros altos e crédito restrito. E a confiança do consumidor no estado caiu pelo 4º mês consecutivo.
5: A intenção de consumo das famílias aqui no estado recuou 3,2% em junho na comparação com maio, registrando a 4ª queda consecutiva. O levantamento da Federação do Comércio de Bens, Serviços e Turismo de Santa Catarina aponta que os juros elevados e as restrições ao crédito deixaram o consumidor mais cauteloso. A economista da FEComércio, Edilene Cavalcante dos Anjos, detalha essa preocupação com o bolso.
6: Famílias estão menos confiantes em relação ao futuro. Há uma preocupação com o emprego, com o nível de renda também e com as condições de consumo, principalmente relacionado ao acesso ao crédito e o momento para compra de bens duráveis, que são bem mais caros. Então, a taxa de juros elevada

0: elevada e a inflação tem impulsionado, né, impactado esse cenário.
1: Mesmo com o recuo nas intenções de compra, o índice catarinense ainda se mantém acima do nível de insatisfação.
0: A Fecomércio destaca que a confiança está acima da linha dos 100 pontos, que marca a satisfação e a insatisfação. Ou seja, embora esteja caindo, as famílias ainda permanecem satisfeitas em relação não somente ao momento atual, mas também em relação às condições de consumo e as perspectivas futuras. A preocupação vai começar a vir, né, se esse indicador ficar abaixo dessa marca dos 100 pontos. Mas ainda assim a gente tem, né, esse cenário de juros altos que tem impactado o consumo aqui em Santa Catarina.
1: Se por um lado a cautela, o calendário do varejo tem sido a salvação dos lojistas catarinenses. A economista Edilene destaca que o desejo de compra reaparece com força nos períodos festivos.
0: Apesar desse cenário geral de queda da intenção de consumo, a Fecomércio também tem registrado que nas datas comemorativas, nessas datas mais sazonais, a gente ainda tem observado um resultado positivo. Dia dos Namorados, por exemplo, a intenção de compra cresceu mais de 50%. Dia das Mães também tivemos um bom resultado. Ou seja, o comércio de Santa Catarina ainda está sendo sustentado pelo consumo das famílias e as famílias ainda estão querendo comprar, mantendo essas compras nessas datas comemorativas aqui no estado.
1: Essa busca por presentes em datas específicas ajuda a manter o comércio de Santa Catarina aquecido, equilibrando o cenário econômico até que o crédito e os juros possam dar uma trégua ao bolso do consumidor catarinense. De Florianópolis, da Rede de Notícias AKERT, Carol Denardi.
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Estamos de volta com o RBV Notícias. Hoje é quinta-feira. Tempo bom, a temperatura 21 graus. A CIAV promove nesta quinta-feira às 7:30 da noite o workshop denominado

0: desafios e as oportunidades relacionados ao aumento dos fluxos migratórios. O palestrante será Gil Souza, superintendente-geral de governança migratória do Paraná, mestre em governança e fundador da Agência do Migrante. As inscrições podem ser feitas pela internet. A comunidade de Santa Lúcia em Videira promove neste final de semana a programação principal da tradicional festa em honra à Nossa Senhora do Carmo. Além de celebrações religiosas, o evento reúne gastronomia, apresentações musicais, esporte e atrações para toda a família. Araceli Tomasi conversou com os organizadores e traz mais detalhes.
1: A programação da festa em honra à Nossa Senhora do Carmo entra no seu momento mais esperado. Depois do início do tríduo, no último dia 2, a comunidade de Santa Lúcia prepara uma série de atrações religiosas e festivas que seguem até o dia 16 de julho. Segundo os organizadores, Marcelo Perazzoli e Odemir Gaspar, nesta quinta-feira acontece o segundo tríduo da programação.
2: A gente começou já o tríduo na última quinta-feira, dia 2. Hoje a gente tem o segundo tríduo, né? Dia 9, hoje a celebração às 7h30, mas às 6 horas a gente abre a praça da alimentação. E o tríduo, o último tríduo será na outra quinta-feira, dia 16, que é o dia de Nossa Senhora do Carmo. Então a gente tem em 3 semanas diferente o tríduo, mas ela tem uma programação do evento da festa que vem acontecendo principalmente nessa semana. O forte será essa semana. Hoje a gente tem o tríduo, tem praça de alimentação, amanhã a gente tem praça de alimentação às 18 horas. Também a gente tem hoje música ao vivo,
3: isso,
2: né?
3: Isso, a gente vai ter música ao vivo com o Juliano Rock, né? Quem quiser, a praça de alimentação já fica aberta a partir das 18 horas, né?
2: Amanhã a gente tem a praça de alimentação também com a apresentação artística depois.
3: Murilo Dias e Ramon Correia, que vão fazer a animação às 19h30 horas. Amanhã a praça abre às 18, né, Marcelo?
2: Isso.
1: Já no sábado, as atividades começam mais cedo, com diversas atrações ao longo da tarde.
2: 15 horas, abertura da praça de alimentação, a gente vai ter um jogo de futebol
3: às 15h30, Canarim e Ragadale.
2: E a gente tem um encontro de gaiteiros às 17 horas, né, no sábado, como atração artística para as pessoas ficarem lá. Também a gente tem às 16 horas, já tem carne de porco assada, para as pessoas poderem comer lá e participar do encontro de gaiteiros, ou levar para casa para janta. Então a gente vai ter isso já no sábado.
3: Vale a pena ressaltar que no sábado, às 17 horas, junto com o encontro de gaiteiros, a gente vai ter a tradicional gata. Quem quiser vir, a gente vai ter o churrasco de gado lá para o pessoal assar e comer e prestigiar também a música. Além da tradicional gata, a gente vai ter a continuação de venda de pastel, bolos, cucas.
2: Também a gente vai fazer no sábado à tarde umas rodadas de cavalo, né? De cavalinho, já que todo mundo gosta da brincadeira do cavalinho, a gente vai fazer também no sábado à tarde com um prêmio de churrasco de porco, com um prêmio de bolo já no cavalinho.
1: O ponto alto da programação será no domingo, com celebração religiosa, almoço festivo e diversas atividades recreativas. A Rádio Videira estará transmitindo ao vivo a programação a partir das 8 horas de domingo.
2: Em Santa Missa, às 10 horas.
3: Na missa a gente vai ter a bênção dos escapulários e objetos religiosos. Quem quiser trazer o seu objeto para receber a bênção, mas também a gente vai ter lá um local onde vai ter a venda do escapulário para quem não conseguir encontrar e tudo mais. A gente vai ter também essa possibilidade de estar abençoando lá no horário da missa.
2: Ao meio-dia a gente vai ter o churrasco de gado, né, o almoço com churrasco de gado, galinha recheada, bebidas, né, vamos ter o cavalinho antes do meio-dia, das 11 horas tem o cavalinho e segue na parte da tarde o cavalinho. Com as 14 horas a gente vai ter o matinê com entrada franca com a animação do A3.
3: E também no domingo a gente vai ter a tradicional bocha, né? Que vai começar o primeiro sorteio às 10h30. A premiação vai ser 100% das inscrições e o segundo sorteio vai ser às 12h30, né? Para quem gosta das comunidades que participam, gosta da bocha, a gente também vai ter essa modalidade lá.
2: É isso, esperamos que todo mundo venha, né? Que todos venham fazer parte da nossa festa.
1: A programação religiosa será encerrada na próxima quinta-feira, dia 16 de julho, data dedicada à Nossa Senhora do Carmo, com celebração do último tríduo.
0: 12 horas e 52 minutos. Ontem foi o dia do pesquisador. O repórter Fabiano Trindade esteve conversando com pesquisadores da EPAG de Videira e ressalta agora a importância desse profissional para o desenvolvimento de novas tecnologias, enfim,

0: novos trabalhos de pesquisas no campo. Vamos ouvir aí a reportagem.
1: Estamos voltando na programação agora direto aqui da Estação Experimental da Epagre de Videira. Ontem, dia 8, foi lembrado aí como o dia do pesquisador científico. E hoje a gente está aqui para conversar com o André Kielkamp de Souza, ele que é pesquisador, né, gerente regional da Epagre aqui da Estação Experimental. E primeiro falando, né, como profissional da área, pesquisador científico, a importância desta função aí para a produção, para os produtores, enfim, para a economia como um todo, né, André? Bom dia e parabéns, né? O dia foi ontem, mas hoje ainda vale o parabéns aí para você e todos, né, os pesquisadores científicos. Tudo bem?
2: Bom dia, Fabiano. Bom dia, amigos ouvintes da rádio. Agradeço em meu nome aos colegas da EPAG pesquisadores, também ampliando aqui na região aos professores pesquisadores da UNESC, do IFC e dos demais ICTs que temos, né, aqui em Videira. Realmente é uma função muito importante para a sociedade, seja na agricultura ou não, né, são pessoas que dedicam o seu tempo a resolver problemas, né, fazendo hipóteses de soluções, testando, validando, publicando os resultados. Então é uma função realmente bem importante do pesquisador científico, né, nessas instituições todas, né? E pensando nesse recorte da EPAGRE, a EPAGRE tem sim parte do nosso corpo funcional de pesquisadores e de outros colegas que auxiliam na função de pesquisa, então também estão de parabéns juntamente com os pesquisadores, toda essa equipe de apoio que, no caso da EPAGRE, né, trabalham para resolver problemas relacionados, né, às culturas que nós temos na região, no caso da Estação Experimental de Videira, de uva, vinho, pêssego, ameixa, nectarina, estão desenvolvendo novas variedades, novos sistemas de condução, facilitando a vida do produtor e, claro, sempre pensando em fornecer aí soluções que também tornem o produto mais atrativo, mais gostoso, mais saboroso, com uma melhor vida de prateleira para também, né, o público em geral, né, os consumidores que todos somos, né, possamos, né, ganhar com o que é feito na pesquisa agropecuária em Santa Catarina, na qual a EPAGRE se insere aí como um dos atores envolvidos.
1: E os profissionais, né, André, estão sempre dedicados, estudando, porque esse processo não para, né?
2: Com certeza. É uma área que exige realmente uma paixão muito grande pelo novo, por conhecimento, por estudar. Então, é uma área tão importante como as outras, mas como estamos falando da área de pesquisa, né, valorizar esses colegas que dedicam uma vida inteira a estudar, a trabalhar para gerar novas soluções para que elas realmente tragam e façam a diferença aí no dia a dia de todos nós.
1: André, agora falando sobre a questão destas chuvaradas todas aí que estão acontecendo, irão acontecer segundo as previsões, o que isso pode interferir aí na questão da fruticultura?
2: Fabiano, nós estamos realmente num ano em que está se confirmando ou está confirmada de alguma forma, né, essa questão do super El Niño ou do El Niño. Então realmente é um ano na qual a gente fica um pouco inseguro, temeroso. Até agora a gente teve um clima bem favorável, né, apesar dos últimos dias ter, né, uma precipitação acima da média, foi muito pontual, né, até então nós estamos com um inverno bastante rigoroso, nós estávamos com, né, então até agora digamos que o clima está bem favorável todas as frutíferas, seja pêssego, ameixa, nectarina, maçã, uva, então até agora estamos, né, muito bem, mas claro, inseguros com o que pode se confirmar em relação a essa chuva toda no segundo semestre, que aí vai ser bem num período de floração, de frutificação, onde realmente isso pode dificultar, né, a vida aí dos produtores. Então o que a gente faz na pesquisa é, nesse momento, alertar, divulgar o que a gente já tem de conhecimento em relação ao manejo cultural, para que o produtor possa se preparar para um ano que possivelmente seja um pouco mais difícil aí. A gente vem de anos bons, né? As últimas duas safras foram safras bem interessantes, especialmente a última safra. Então, os desafios na agricultura, infelizmente, ocorrem. A gente está acostumado a ter problemas, né, nessa grandeza, ou de estiagem, ou de excesso de precipitação. O produtor tem tecnologias a utilizar, então nós temos, por exemplo, o uso de cobertura plástica, é uma das ferramentas que podem ser utilizadas, além de um manejo fitossanitário mais acertado, toda a questão da irrigação. Então, para que a gente possa passar por anos difíceis, né, para que o produtor tenha...

0: tenha a certeza de que vai poder colher um pouco menos, talvez não com a qualidade que pretenderia no começo, mas sim ter uma safra ainda de alta qualidade para poder fornecer frutos bons aí para os consumidores de Santa Catarina.
1: Muito bem, quero agradecer aqui o André Kilcamp de Souza, que é gerente regional da IPAGRE aqui da Estação Experimental, é pesquisador também falando com a gente. Obrigado mais uma vez, André, e parabéns a todos aí, os pesquisadores.
0: Obrigado, bom dia a todos.
1: Aí as informações, agora voltamos ao estúdio.
2: 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E para encerrar, o governador do estado, Jorginho Melo, se manifestou após uma discussão envolvendo indígena durante uma visita ontem às obras da Barragem Norte em José Boatê, no Vale do Itajaí. O governador afirmou que foi cercado e desrespeitado e disse que a obra está avançando após anos de espera. Durante uma entrevista no local, houve troca de ofensas entre o governador e uma mulher que se identificou como cacique de comunidade indígena. Jorginho afirmou que a barragem foi construída em 1992 e que o estado está cumprindo compromissos antigos, incluindo a construção de moradias para a comunidade. E o RDV Notícias vai ficando por aqui. Obrigado você que esteve conosco pela Rádio Videira, Rádio Tangará e Rádio Vitória. E você que acompanhou através do YouTube e do Facebook. 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Outras informações do portal RBV. Amanhã, meio-dia, estaremos de volta. Uma ótima quinta-feira.
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1: Horas, um minuto. 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

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O município de Arroio 30 está realizando o Festività alla Italiana. Nesta sexta-feira, às 16 horas, tem filó e espetáculo teatral. Será no Coliseu. Às 20 horas, tem exibição do documentário Receitas com Afeto, do Instituto Master. Às 21h20, tem merendim. É uma confraternização. Leve um prato com doce ou salgado para compartilhar. No dia 11, sábado, às 15 horas, tem caminhada. Será no Paço Municipal. Às 18h45, minestra, dança da terceira idade e baile. No dia 12, domingo, festa da padroeira. 9 horas, procissão. Às 10 horas, Santa Missa. Ao meio-dia tem almoço. Às 13h30 tem grandioso Festival de Prêmios. E às 16 horas, Ato de Fé. Na semana que vem, no dia 13, continuam a programação da Festività alla Italiana. Tem Settimana della Cultura, a partir do dia 13 até o dia 17. No dia 14, tem a inauguração da Sala do Empreendedor na ASEAT. No dia 17, às 18h45, apresentação de patinação. Às 19 horas, Gincana Cultural. Será no Ginásio Municipal. No dia 18, às 16 horas, tem encontro de corais. Às 17 horas, encontro de danças. Às 19h30, segundo jantar do imigrante. No dia 19, às 15 horas, oficina cultural de música. Do dia 22 a 25, tem bocha 65 horas. Iniciando no dia 22, às 19 horas, e o término está previsto para o dia 25, às 12 horas. No dia 25, às 19h30, tem jantar italiano. E no dia 26, às 18 horas, tem missa da família italiana e o encerramento da Festività alla Italiana. A capital catarinense da cultura italiana, Arroio 30, espera por você e sua família. 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

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A comunidade de Santa Gema convida todos para o baile de casais. Será sábado, dia 11, com a animação do grupo Estilo. E o início é às 20 horas e 30 minutos. Ingressos somente na portaria na hora do baile, no valor de R$ 25,00. É sábado, dia 11, na comunidade de Santa Gema, baile de casais. Haverá venda de pastéis, bolo, batata frita durante o baile. Convide seu par, os amigos, a família. O início do baile é às 20 horas e 30 minutos. E a animação é do grupo Estilo. Pela presença de todos, a comunidade de Santa Gema antecipa o agradecimento. A campanha SOS Venezuela está arrecadando donativos para famílias atingidas pelo terremoto. Você pode contribuir fazendo a doação ainda hoje. De fórmulas infantis, mamadeiras, fraldas, lenços umedecidos, pomadas para assaduras, brinquedos e medicamentos. Paracetamol, ibuprofeno, dipirona, soro fisiológico, álcool gel e reidratante oral. Os medicamentos devem estar lacrados e dentro do prazo de validade. As doações podem ser entregues hoje, dia 9 de julho, nas farmácias São João, Farmagnus, Líder Farma, Sesi Farmácias, Rede Zarpelon, Supermercado Itália, Itália Atacadista, Grupo Zornita, Supermercado Visa e Visa Atacadista. Nós lembramos que foi necessária antecipação em um dia para o fim da coleta, pois o caminhão precisa chegar a tempo das doações seguirem para a Venezuela. Então, hoje, dia 9, é o último dia de arrecadação. Então, fórmulas infantis, mamadeiras, fraldas, lenços umedecidos, pomadas para assaduras, brinquedos e medicamentos. Você pode doar nas farmácias São João, Farmagnus, Líder Farma, Sesi Farmácias, Rede Zarpelon, Supermercado Itália, Itália Atacadista, Grupo Zornita, Supermercado Visa e Visa Atacadista. Sua doação pode levar esperança a quem mais precisa. Uma campanha da Prefeitura de Videira, CDL, ACIAV, Rádio Videira, Rádio Vitória e Rádio V. A comunidade de Cambuim Videira convida a todos para a festa em honra ao padroeiro Santo Henrique. 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

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Prepare o traje caipira. Na próxima semana, nós temos mais uma edição do Arraiá da V. Será no dia 17, às 15 horas, na Rua Coberta, ao lado da Igreja Matriz, aqui em Videira. É uma festa cheia de alegria e solidariedade. Você estará compartilhando, né? Alegria, é? E também auxiliando nas atividades da Rede Videirense de Combate ao Câncer, Família Down, Comunidade Terapêutica São Francisco, APAI e Paróquia Imaculada Conceição, que estarão comercializando comidas típicas julinas. É isso mesmo, dia 17 de julho, anota aí, já vai se organizando. Dia 17 de julho, início é às 15 horas e o término, meu amigo, é, vai até às 10 da noite, se não me falha a memória, né? É? Então já combina com a equipe de trabalho também, fazer um happy hour, sai do trabalho, já vai lá. Compra uns quitutes juninos, contribui com as entidades que fazem um trabalho tão importante aqui para a sociedade videirense, para a nossa região. E festeja junto com a gente, né? Vai ter música, pescaria, brincadeiras, brindes para a família toda. Dia 17 de julho, a partir das 15 horas, na Rua Coberta, ao lado da Igreja Matriz aqui em Videira, terceiro Arraiá da V. Patrocínio, Aproeste, Espaço do Revendedor, o Boticário Videira, Unifique, Reale Papelaria, Perete Data Curta, Fisk Videira, apoio MBRF. Oportunidade de trabalho. A ArtG Móveis está contratando marceneiro e auxiliar de marceneiro. Para mais informações, 99974-6910. 99974-6910. A Videmang está contratando mecânico de manutenção hidráulica e pneumática. Mais informações, 99996-5016. 99996-5016. Itália Atacadista está contratando operador de caixa. Para mais informações, 99149-1070. 99149-1070. O Grupo Francio também está com vagas para auxiliar de serviços gerais, auxiliar de limpeza, auxiliar de montagem, montador, auxiliar de soldador, soldador, auxiliar de operador de máquina e borracheiro. Para mais informações, 99974-0084. 99974-0084. A comunidade de Santa Lúcia Videira convida a todos para a grandiosa festa em honra à Nossa Senhora do Carmo. Hoje, quinta-feira, às 18 horas, abertura da praça de alimentação, com venda de pastéis e cachorro-quente. 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

0: 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No domingo, dia da grandiosa festa, a partir das 8 horas da manhã, a Rádio Videira vai estar ao vivo, diretamente de Santa Lúcia, com o programa de domingo. 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Você pode fazer reservas e obter mais informações conversando com o Gaspar no telefone 99136-0551. 99136-0551. Iniciando hoje, então, as festividades em honra a Nossa Senhora do Carmo. Hoje, amanhã, sábado e domingo. A comunidade de Santa Lúcia. 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
10: Horas 27 minutos, aos prezados associados da Cooperview, do Sicoobi e todos os demais ouvintes, uma boa tarde. Hoje, 9 de julho,

Quinta-feira, na elaboração deste boletim, Nelly Orso. 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

0: 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Por hoje eram essas as informações. Que você tenha uma excelente tarde de quinta-feira. Amanhã nós estaremos de volta.
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7: A indisciplina no Mundial custa caro. Os cartões amarelo e vermelho têm uma quantia específica em dinheiro. Cartão amarelo, cerca de R$64 mil. E um cartão vermelho indireto, mais ou menos R$97 mil. E um cartão vermelho direto, cerca de R$129 mil. A seleção brasileira deu exemplo sem nenhum cartão vermelho, mas desembolsou o equivalente a R$518 mil por seus 8 cartões amarelos. Mesmo que os cartões dos atletas sejam zerados em campo, a conta financeira nunca é zerada. A cobrança cumulativa é descontada sempre diretamente da premiação final que as federações recebem por participarem do Mundial. Eu sou Melina Calduro, de Miami, para o Acaerte em Campo.
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1: Olá, boa tarde! 13 horas 41 minutos. 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Até às 16h30, muita música e informação para você. 991094932. Já manda seu recado, escolhe sua música preferida. Daqui a pouquinho tem a participação do ouvinte.

13h46, nós temos aqui uma informação bem importante para você que trafega aí por sentido Antagorda, Rondinha. De repente, você que muitas vezes, né, até corta parte do trajeto para economizar quilometragem por esse trecho entre o Cetrev até Antagorda. Essa semana está passando por obras. Então, é necessário que você busque rota alternativa, se caso você queira chegar antes, né? Se você não puder esperar, vai o aviso. Então, você que vai do Cetrev até Antagorda, turma que trafega aí Antagorda, Rondinha, e precisa de mais agilidade, o trânsito está em meia pista. Então, é preciso ter bastante atenção no local, né? Andar com cuidado, reduzir a velocidade.

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1: Você acredita que eu já passei por isso algumas vezes? Todo mundo já passou por essa história. Dessa história.
2: Que vai em prédio, né?

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3: Boa tarde, queridos filhos e filhas, nesta quinta-feira. No peito aberto de Jesus, realmente graças são derramadas. E vamos pedir graças para vencer nossos inimigos, a batalha que travamos diariamente. Invocando São Bento, rezemos juntos, em nome do Pai, do Filho e do Espírito Santo. Amém. Amado Senhor, dai-nos a graça de vivermos na Tua presença, hoje e sempre. Senhor, queremos viver os Teus mandamentos, os Teus ensinamentos, e que a Tua palavra seja luz para o nosso caminhar. Pedimos a graça e a bênção de iluminar as nossas vidas com este momento de oração. Se ficaram sombras nas atitudes, nas decisões tomadas, dissipe-as, Senhor. Ao retornar para casa, dai-me um coração limpo, capaz de amar e perdoar. Que eu não leve para o seio de minha família rancor, desentendimento, discórdia. Senhor, eleve esta prece hoje e durante toda a semana, invocando a intercessão de Nossa Senhora e São Bento, pedindo a libertação de todo o mal da minha vida e dos meus familiares, mas principalmente libertai de todos os vícios. Este mal que no coração de toda pessoa pode estragar a família, destruir vidas. Ó Deus, por intercessão de São Bento, libertai do vício do tabagismo. Ó Deus, por intercessão de São Bento, libertai do mal do alcoolismo. Ó Deus, por intercessão de São Bento, libertai do mal das drogas. Nossa Senhora, acolha esse nosso pedido. Imperfeito, é verdade, mas interceda junto a teu Filho Jesus para que esta libertação aconteça. Peça a libertação de algum vício. Traga o nome e o vício e reze comigo.

0: Madre Maria, cheia de graça, o Senhor é convosco. Bendita sois vós entre as mulheres, e bendito é o fruto do vosso ventre, Jesus. Santa Maria, Mãe de Deus, rogai por nós, pecadores, agora e na hora de nossa morte. Amém. Nossa Senhora, rogai a Deus por nós. São Bento, livrai-nos do mal. São Bento, libertai-nos da inveja. São Bento, livrai-nos de todos os vícios. Amém.
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6: 14 horas 21 minutos. 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

0: 14 horas 24 minutos. Você já pode pedir aqui na nossa programação Sessão da Tarde Voraz. Daniel Santos está trazendo informações. Boa tarde, Dani.
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0: Cadivideira, 14 horas 33 minutos.
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11: Boa tarde a todos os nossos ouvintes. Vamos para uma tarde, pessoal, bastante agradável, inclusive, em relação à temperatura, porque os termômetros se aproximam de 20 graus da maior parte das nossas cidades, bem diferente do amanhecer mais gelado que tivemos. Bom, o sol segue predominando, a gente tem aí uma tarde com ele presente, domínio da massa de ar frio, que também é o ar seco, então mantém essa condição, não muda muita coisa. Mudanças previstas para amanhã, quando a gente deve ter um amanhecer ainda frio, mas com 7, 9 graus as mínimas, durante a tarde 18, 19 graus. E o tempo fica instável, pessoal, porque avança algumas nuvens de chuva, tanto dos países vizinhos quanto do Rio Grande do Sul, então a gente tem sim condições de chuva para essa sexta-feira aqui no meio oeste. Não chove o dia inteiro, pelo contrário, intercala períodos de melhoria com algumas aberturas, mas em outros acaba que tem esse tempo instável retornando para encerrar a semana. Deve chover, não o dia inteiro, mas chover no sábado, inclusive no sábado, só que de maneira

0: mal distribuída, algumas cidades aqui da região com chuva mais forte. Depois a gente vai detalhar isso aí, tá? Abraço a todos, informações do tempo da Puchowski, Meteorologia.
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1: 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Tá chegando sucesso por aqui. Mandar um abraço pra todos os nossos ouvintes. A Maria Schneider pediu uma música aqui especial. Tá mandando pra toda a galera, né, que estão ligados. O Andrade, o Baixinho, pessoal de Gramado. Obrigado pela sintonia. Vai um abraço da Maria Schneider pra vocês. E hoje é aniversário do Copete, Mike. Chique! O Felipe e o Fábio estão mandando aquele abraço pro Copete. O Ricardo Copete tá de aniversário hoje, né? Pai da piazada aí. Parabéns, então, Copete. Saúde, sucesso, muitos anos de vida. Tudo de bom e de melhor pra você.

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2: 14 horas 48 minutos. Você tava esperando, né? 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
1: Rádio Videira 14:53.
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1: 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E a Val tá chegando por aqui. Olá, Val!
2: Olá! A dica da semana.

0: Ana, é para você que tem a alma gentil. Isso mesmo, para quem gosta de estar próximo à natureza. A primeira dica é a Festa das Flores em Holambra, junto com a Festa do Morango em Atibaia, de 17 a 21 de setembro. E a próxima é para quem realmente quer estar em contato com a natureza. Vamos conhecer Bonito, que faz jus a seu nome, de 26 a 31 de outubro. Uma viagem fantástica, com passeio à gruta, flutuação num rio com águas cristalinas e noite pantaneira. É uma viagem maravilhosa. Você precisa vir com a gente. 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Você merece recarregar as energias.
1: Com certeza, Vá. Olha só, gente, Bonito. Quem não conhece ainda ou quem não teve ainda a oportunidade de estar visualizando, até mesmo fotos e vídeos. Quem sabe até a comadre já te contou dessa viagem, né? Você ficou só aí, na vontade. Essa é uma oportunidade única. Lá em Bonito, você consegue mergulhar. Gente, a água é maravilhosa. Você consegue visualizar os peixes. É um lugar lindíssimo. Tem cachoeiras, o Lago Azul, a Gruta de São Mateus, a Gruta de São Miguel. Tem beleza, tem fragilidade. É uma paisagem, gente, magnífica. Tem passeio de bote pelo Rio Formoso. Tem também o passeio com botes de borracha para até 12 pessoas. Essa é top, né? Dá para se divertir de montão no percurso de 6 quilômetros pelo Rio Formoso. Tem corredeiras, tem as cachoeiras. Você pode avistar os pássaros, os macacos. Até sucuris aparecem por lá, né? Mas não precisa ficar com medo, é tudo muito seguro, né? E o passeio, gente, ele termina no Porto da Ilha, no dia 28. Começa dia 26, né? Saída aqui em Videira, às 13 horas. Aí você chega já em Bonito no dia 27 de outubro. Dia 28 tem todos esses passeios que eu já mencionei. No dia 29, vai conhecer as cachoeiras do Rio Mimoso na Serra da Bodoquena. São 1.700 metros de trilha entre mata, passarelas de madeira. Tem nascentes, 7 cachoeiras. Beleza particular, né? Tem a noite pantaneira. É top. E aí no dia 30, você vai poder passear. Tem tempo livre na cidade, pode fazer compras. E aí já inicia no dia 30 de outubro o retorno para Videira. Chegada aqui no dia 31 de outubro é no sábado. 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E olha só, a Val já falou aqui, né? Tem aqui essa outra viagem. Ela é deliciosa e também encantadora, né? Festa das Flores em Holambra. E também a Festa do Morango em Atibaia. E ainda vai conhecer a Pedreira lá em São Paulo. Lá tem porcelanas. Compras de malhas e tricôs em Monte Sião, Minas Gerais, do dia 17 a 21 de setembro. A saída é aqui de Videira no dia 17, às 16 horas. Dia 18 já chega em Pedreira pela manhã, é a cidade da porcelana, é livre para compras, pode conhecer o comércio local, conhecer os artesanatos.

0: artesanato de madeira, MDF também. Fianças, alumínio, vidro, plástico, gesso, resina, aramados, ferro. Toda a linha de decoração de louças, né? E no dia 18 também vai para Monte Sião, a capital nacional do tricô. São mais de 1000 lojas de malhas espalhadas pela cidade. No sábado, dia 19, tem a Expo Flora, um dos eventos mais belos, que acontece desde o ano de 1981. Gente, é a maior exposição de flores e plantas ornamentais da América Latina. Tem apresentação de dança típica holandesa, restaurantes com deliciosos pratos típicos. Olha, além de museu histórico cultural, desfile, parada das flores e a fantástica chuva de pétalas. Gente, é a Expo Flora. Muitas variedades de flores. Dia 19 de setembro, dia 20, tem a festa do morango. Essa fruta aqui é rica em vitamina C, tem efeito antioxidante, contribui para a formação de colágeno. Gente, especial em Atibaia, a festa do morango. 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Além das apresentações da cultura japonesa, tem gastronomia, tem dança histórica, feiras, lojas. 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
1: Obrigado por viajar com a gente em mais um episódio de Viajando com a Transvan Turismo. Que as dicas de hoje inspirem sua próxima aventura.

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3: Boa tarde, estamos chegando com outras informações no Videira Notícias. Uma operação integrada entre a Polícia Militar e a Polícia Civil resultou na prisão de dois homens e na apreensão de drogas e materiais utilizados no tráfico na tarde de quarta-feira nos municípios de Videira e Iomerê. A ação teve como objetivo cumprir mandados de busca e apreensão para desarticular locais utilizados para o armazenamento, preparo e comercialização de entorpecentes na região. Durante o cumprimento de um dos mandados no bairro de Carli, os policiais localizaram um imóvel utilizado exclusivamente para a preparação e fracionamento de drogas. Segundo as forças de segurança, o local não possuía características de residência, o que reforça a suspeita de que era destinado apenas às atividades relacionadas ao tráfico. No imóvel, os agentes encontraram drogas já fracionadas, além de materiais utilizados para a embalagem dos entorpecentes. Dois homens foram presos em flagrante e encaminhados à delegacia de Polícia Civil, onde foi lavrado o auto de prisão em flagrante. Na sequência da operação, as equipes seguiram até a comunidade de Linha Bonita, em Iomerê, onde outro mandado de busca foi cumprido. No local, foram apreendidos materiais que passarão por análise e irão subsidiar o inquérito policial que investiga a atuação dos suspeitos. O plenário do Senado aprovou na terça-feira o projeto de lei que cria o chamado PIX Pensão, mecanismo que

0: permitirá o pagamento automático da pensão alimentícia por meio do sistema PIX. A proposta busca tornar mais ágil e eficiente o repasse dos valores aos beneficiários e agora segue para a sanção do presidente da República. O projeto de lei 4.978/2023, de autoria da deputada Tabata Amaral, foi relatado no Senado pela senadora Ana Paula Lobato. A iniciativa prevê que a transferência mensal seja realizada automaticamente para a conta indicada pelo beneficiário, conforme determinação da Justiça. Pela proposta, o juiz responsável pelo processo deverá informar na decisão todos os dados necessários para a operação. Entre eles estarão o valor mensal da pensão, o período de duração da obrigação, as contas de origem e destino dos recursos e os critérios para a atualização dos valores. Em um estado frequentemente atingido por eventos climáticos extremos, Salto Veloso se destaca por uma marca incomum. O município é o único de Santa Catarina que não possui registros oficiais de ocorrências relacionadas a eventos hidrológicos provocados por chuvas intensas nos últimos 13 anos. Os dados foram divulgados pela Defesa Civil de Santa Catarina e abrangem o período entre 2013 e fevereiro de 2026. Das 295 cidades catarinenses, 294 comunicaram oficialmente ao estado algum tipo de dano causado por chuvas nesse intervalo. Apenas Salto Veloso permaneceu sem notificações desse tipo. Os registros feitos pelas prefeituras são encaminhados à Defesa Civil quando há prejuízos à população, danos em estruturas públicas ou privadas e impactos provocados por desastres naturais. Essas informações são utilizadas pelo governo do estado para alimentar o Sistema Integrado de Informações sobre Desastres, plataforma que permite o encaminhamento de pedidos de apoio e recursos ao governo federal. Embora Salto Veloso não tenha registrado ocorrências desse tipo, o município contabilizou ao longo do período analisado 2 episódios de vendaval e 1 de estiagem, sem relação com eventos hidrológicos. Este foi o Videira Notícias, que volta daqui a pouco com outras informações.
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5: Tá chegando mais participação aqui na Rádio Videira. Deixa eu atender a turma aqui. A Vanessa de Oliveira do Passo da Felicidade tá aí na sintonia, tá pedindo Geninho. E Mariana Fagundes vai rodar agora na sequência. Tá oferecendo pra toda a galera que tá na sintonia aqui da 88.5. Obrigado, Vanessa. Um forte abraço pra todos vocês. A Salete Bridge também está na nossa sintonia, pessoal aí da Master

0: São Roque, boa tarde. Tomando um chimarrão no capricho, né? Coisa boa, né? Mandar um abraço aí pra todas as amigas da Dona Salete, né? Estão se preparando aí pra mais umas cuia, né? É aqui, a cuia não para, viu, Saletinha? Começa cedo e vai até a noite. E passeia pra lá e pra cá, né?
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2: O Jackson tá pedindo música, mandando pro Jaquinho, Negão, o cantor canta, todo mundo aí, né? No batente, trabalhando. Obrigado pela companhia de todos vocês. Vou trazer aqui sucesso do Zezé de Camargo e Luciano.
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2: Agora 15 horas com 46 minutos e neste sábado tem um grandioso evento. Evento que já está acontecendo há mais de 22 anos. É o 23º Feijão Família e a Vera tá toda aqui sorridente, faceira com a gente, né, Vera? Boa tarde!
3: Boa tarde, Araceli. Boa tarde, você que nos ouve. E eu vim falar rapidinho, viu? Porque eu tenho que voltar pra cozinha.
2: E olha só, a turma toda, a gente sabe, né? Quem nunca participou, quem nunca se voluntariou, né, nesses eventos culinários, tá perdendo muito, porque não é só trabalho lá,
3: não,
2: né, Vera?
3: Não, é parceria, é amizade, é riso. Ser voluntário e videira tem essa alma de voluntariado, né? É muito bonito e nós estamos há 41 anos em Videira, atuando junto às escolas, à comunidade, a empresas. E o Feijão Família está acontecendo agora, sábado, há 23 anos. Né? Então, esse estar pronto e disponível para a comunidade é muito bonito e muito bom, além de ser saboroso, né?
2: A Vera está representando a Escola de Pais, a grande idealizadora deste evento, né? Que vai contribuir.
3: Isso, a Escola de Pais que idealizou o evento. Nesses 23 anos houve mudanças de algumas pessoas, no estilo e tal, mas a qualidade sempre é a mesma.
2: O amor,
3: né?
2: Só aumenta.
3: O amor só aumenta, né? E tu sabes, Araceli, e você que nos ouve, a Escola de Pais sempre faz a camiseta, né, bonita, que nós achamos sempre bonita, e na camisa a gente escreve um tema que nós queremos proporcionar para refletir. E o tema deste ano, ele tem tanto a ver com essa dependência que nós criamos com as telas, e ele está, assim, bem pertinente. A vida não pede pressa, pede presença. Que nós sejamos presença na vida dos filhos, na mesa, no casamento, na empresa, na sociedade. Ser presença, estar atuante de qualquer forma, né? E se envolvendo. E o Feijão Família quer proporcionar isso, das pessoas irem lá naquela mesa grande.

0: Ande, igual na casa da gente, que era um tempinho atrás, né? Onde a gente conversava um com o outro e não cada um com seu celular no seu cantinho, né?
1: Deixa o celular no bolso.
0: Deixa no bolso. Não, não vamos fazer uma caixa para guardar, porque vai precisar muito.

0: Essa é a especialidade da Vera.
1: É mesmo. É mesmo. Sim, nós fazemos tudo. Como eu disse para vocês no começo, eu saí da cozinha e saí mesmo, e vim para cá. Nós fazemos o torresmo, a caipirinha, as farofas, a feijoada em si, que assim é... Tem feijoada na panela com todos os ingredientes, ou se você quiser com os ingredientes em separado, você pega. Banana assada na manteiga, uma delícia, couve de brócolis, farofa de brócolis, farofa, um monte de coisas deliciosas. Aí você vem lá, conversa com os amigos, quer repetir, vai lá, se serve, quer tomar mais uma caipirinha, ou não, né? Quer tomar um suco, uma água, tem, fica também à vontade. Tem também. E fica conosco lá um tempinho, saboreando, conversando, escutando música, música ao vivo, aquela música gostosa, sabe? De Lobão, nosso parceiro de sempre. Você vem lá, escuta uma música, pode até mandar um pedido que ele canta uma música para você. E tá tudo certo, tá tudo bem.
0: Qual é o horário de início?
1: Então, algumas pessoas precisam retirar, né? Que eu particularmente não gosto muito, sabe? Porque não pode repetir.
0: Não tem graça, né?
1: Não vai me ver, não vai ver a equipe, enfim, mas pode retirar, pode. Sim. A partir, então, das 11h30 ao meio-dia, retira quem precisa. E para servir-se, daí a partir do meio-dia, nós abrimos para o buffet para quem precisa e quer se servir e vai saborear bem delicioso.
0: O evento segue lá no Salão Paroquial, né?
1: Tu sabes, Araceli, quero comentar contigo uma coisa que me chamou muito a atenção essa semana. A Escola de Pais do Brasil está nas redes sociais, né? E houve um post que eu achei fantástico. O que nossos filhos têm a aprender com a saída da seleção brasileira da Copa? Pertinente, justo sobre essa reflexão que a Escola de Paz está trazendo. A vida não pede pressa, pede presença, e nem sempre na vida a gente ganha. Que nós consigamos explicar para os nossos filhos que os outros jogadores também queriam ganhar. Né? Tirando as interpretações de maracutaia, isso à parte, tá? Isso é a parte. É. Não falei nada, tá? Mas o que nós temos para aprender, ensinar para os nossos filhos? O jogo, ele passa por isso, de ganhar e de perder. Mas competir, participar do evento, é essa a lembrança que vai ficar.
0: Saber respeitar
1: o outro, respeitar as regras que existem, saber que todos estão por um objetivo, né? Diferente do voluntariado, né? Que o voluntariado não tem perder, você sempre ganha, né? Claro, os jogadores recebem, é remunerado, o voluntariado não, mas nossos filhos precisam entender isso. E tu sabes que a Escola de Pais, ela vem para isso, para orientar os pais nesses momentos de dificuldade, nesses momentos de não saber que atitude tomar. A Escola de Pais do Brasil está aí para poder te ajudar. E você pode nos pesquisar, nos estudar e vir para o nosso grupo, pesquisando, né, nas redes sociais, ouvindo. Na segunda quinta-feira do mês, nós nos reunimos no auditório da antiga rodoviária municipal, às 19h30.
0: Então, segunda quinta-feira do mês, às 19h30, no auditório.
1: Isso, da antiga rodoviária. Para debater, estudar, porque nós estudamos para ser voluntários. Como agir com a birra de um filho, com a tristeza, com a mágoa, com a solidão. De que jeito nós lidamos com essas emoções? Também de adultos e de crianças, porque o nosso foco é a família. A nossa missão é orientar as famílias, né? E ao mesmo tempo nos ajudar a sermos melhores pessoas, né? Essa é a ideia.
0: Vai ter um encontro hoje à noite?
1: Hoje à noite não, né?
0: Porque... Tá todo mundo lá na cozinha?
1: Hoje não, né? Hoje a gente não está estudando. Hoje nós estamos agindo, fazendo...

0: Do torresmo, já preparando as coisas, preparando o ambiente e para deixar sábado tudo prontinho.
1: Vera, tem ingresso ainda disponível?
0: Alguma coisa. Quem ainda tem vontade tem que ir lá no pavilhão comprar conosco ou com os associados da Escola de Paz, porque tem alguns ingressos, camisetas ainda. E eu queria assim deixar claro para você que nos ouve, o evento Feijão Família, ele é um sucesso há 22 anos e agora 23, principalmente por conta da comunidade videirense, que é parceira sempre nossa, e das empresas de videira, que colaboram muito conosco através de patrocínios parceiros. E eu quero deixar aqui o nosso muito obrigado a todos os nossos parceiros e dizer a eles que eles podem nos solicitar lá na sua empresa, que nós vamos lá conversar com os seus funcionários. Como ser melhor pai, melhor mãe, um CIPATE, que eles precisem de nós para falar sobre bullying, conversar sobre adversidades no ambiente de trabalho, inteligência emocional, como administrar isso numa empresa, como eu posso ser mais partícipe lá na minha empresa, porque trabalhar é muito bom, né, Araceli?
1: Mas é preciso cuidar, né?
0: É preciso cuidar de nós. É. E a Escola de Paz do Brasil está pronta para ajudar também vocês, empresários, parceiros, que colaboraram com o nosso Feijão Família.
1: Então, você que está aí na nossa sintonia nesse exato momento e quer participar do Feijão Família, vai lá no Salão Paroquial, adquire o seu ingresso. É no sábado, a partir do meio-dia.
0: Mas eu trouxe também uma surpresa para vocês, ouvintes.
1: Me conte, Vera.
0: Eu trouxe uma camiseta para ser sorteada para o almoço de sábado.
1: Então, vamos fazer o seguinte, Vera. Primeira pessoa que disser para nós aqui no WhatsApp, eu vou no Feijão Família, já vai levar.
0: Pois então, tá feito?
1: 99109-4932. Valendo o WhatsApp. 99109-4932. Eu vou no Feijão Família.
0: Fechou.
1: Vera, esse ano as doações é para uma importante entidade.
0: Isso. Todo ano, parte nós destinamos para uma entidade beneficente de videira, também de voluntariados. E este ano será o Sorria Criança, que já há um bom tempo atende crianças que precisam de orientação, mães que precisam de orientação e pais também, voluntários. E este ano uma parte também vai para essa entidade aqui de Videira.
1: Vera, já subiu aqui um monte de recadinho pra gente. E Oba. A primeira pessoa que respondeu aqui no ranking foi o Edson Cordeiro.
0: Eba!
1: Ô Edson, passa aqui na rádio fazer a retirada, tá certo? Edson Cordeiro levou a camiseta e vai curtir o Feijão Família.
0: Fechou, Edson. Esperamos você sábado lá.
1: Vera, mais alguma informação?
0: Agradecer à Rádio Videira, sempre parceira também do nosso Feijão Família, a todo esse tempo, né, essa divulgação, essa prontidão, e dizer que somos gratos, muito gratos à comunidade videirense, e solicitem nossos trabalhos, escolas, empresas, comunidades do interior. Nós atendemos sempre que possível quem quiser, né, nossa orientação de como melhor falar sobre limites, sobre educar filhos, sobre sexualidade, sobre inteligência emocional. Estamos à disposição.
1: Obrigado pela companhia, parabéns pelo trabalho.
0: Obrigado, chimarrão.
1: E você que está aí na nossa sintonia, busca lá Escola de Paz do Brasil nas redes sociais para conhecer um pouco mais e participar também, né?
0: Valeu.
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Deixa eu mandar um abraço aqui pra toda a galera que tá todo dia junto com a gente. A Bernardete Siebauer, um beijão, menina! A Angelina tá mandando música pra amiga e vizinha Silmara, tão aí na sintonia. O Ivanor Lopes do quartel também na nossa audiência. A galera aí de Tamanduá. Ô, Silmara, tudo certo? Quem tá aqui com a gente também? Como é que é o nome? A Tereza das Otites. Obrigada, dona Tereza. Um beijão pra você. Não foi dessa vez, mas na próxima, quem sabe, né? Deixa eu ver mais quem aqui que tá com a gente. A Daltina Prado Ferlin. Ô, Daltina! Obrigado pela companhia. Vamos ativar aqui. Pessoal que manda áudio pra gente, a gente utiliza aqui a inteligência artificial. Nós temos aqui o nosso amigo Zapia, que faz a transcrição, né? Sempre deixar ativado, porque senão chega nessa hora que a Araceli tá falando e eu não sei o que dizer, né? A Cleonice Machado, do Santa Lúcia, também tá aí com a gente. Ô, Cleonice, a festança hoje vai ser boa demais? O Eduardo Munaro também tá na nossa sintonia. Boa tarde. A Marinês Zago Toneta. Obrigado pela companhia, dona Marinês. A Gracinês Ferreira de Pomeia também tá ligada com a gente. Valeu pela companhia.

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5: 16:16, olha aí a hora da coincidência.
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5: 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O Amauri tá tomando aquele café no capricho, com direito à torta e tudo, né, Amauri? A Silmara tá mandando um beijão pra Angelina e retribuindo a música. Obrigado.

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9: 16 horas 28 minutos. Nós estamos chegando ao final do Show da Tarde desta quinta-feira. Amanhã tem mais. Você já sabe que é sexta, né? E toda sexta-feira tem presente pra você aqui na Rádio Videira. Fica ligado, então, aqui na nossa programação. Easy Class, Supermercado Itália, Placídio, Doutor Hérnia e Cressol estarão com a gente em mais uma edição do Show da Tarde. Na sequência, você confere muita informação no Videira Notícias.
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1: Agora 16 horas 41 minutos, o Videira Notícias está chegando nesta quinta-feira, hoje dia 9 de julho de 2026. Temperatura marcando 20 graus, tempo bom aqui no nosso município. E hoje nós vamos falar dos desafios e soluções para a governança diante dos fluxos migratórios. Nós estamos recebendo aqui no nosso estúdio Gil Souza, ele que é Superintendente Geral de Governança Migratória do Paraná, mestre em governança e fundador da Agência do Migrante. E hoje à noite estará palestrando na ACIAV. Boa tarde, Gil.
2: Boa tarde, Araceli. Boa tarde a todos os ouvintes. Que gostoso vir aqui a Videira, conhecer uma cidade tão linda, cidade tão limpa, tão organizada e um povo tão acolhedor.
1: E a gente quer saber um pouquinho mais, né, desses desafios e principalmente como solucionar a governança aí diante dos fluxos migratórios, né? Porque a gente tem muito aqui na nossa cidade.
2: Exatamente. Hoje na CIAV, ali pertinho do Hotel Vale, nós vamos fazer às 19 horas, então, esse encontro para debater sobre esse assunto. E convido, né, todos os ouvintes para poder estar presente, vai ser um momento muito bacana. E você sabe, Aricele, que o Brasil, desde a pandemia, ele tem realmente vivenciado esse fluxo de imigrantes muito intenso. Então, acho que não é diferente. Videira, a gente tem um fluxo muito grande de haitianos, de venezuelanos, de pessoas de outros países que vêm aqui buscando uma nova oportunidade, porque é um lugar bom de morar, né?
1: Aqui nós já se consideramos, né, migrantes, né? As nossas famílias já vieram no passado aqui colonizar também, né? Então é um ciclo.
2: Exato. A gente acredita que todo o Brasil foi assim, né? O Paraná não é diferente, Santa Catarina também, e são movimentos. E agora o movimento é um pouquinho diferente, porque não é um movimento europeu. É um movimento de pessoas que vêm da América Central e da América Latina como um todo. Mas são pessoas que vêm buscar uma nova oportunidade, porque no seu país de origem realmente está muito difícil, né? A gente teve agora os acontecimentos da Venezuela, que foram muitas pessoas mortas, milhares de pessoas mortas e feridas, que certamente vai impactar novamente nesse fluxo migratório, porque realmente as pessoas buscam um lugar melhor para se viver. E a gente percebe que aqui em Videira e em toda a região oeste, né, de Santa Catarina, tem um grande volume de oportunidade no setor industrial, agroindustrial, que colabora para que haja vagas abertas de trabalho. Vagas essas que o brasileiro não está suprindo, né? A vaga fica aberta e não tem gente para poder ocupar. Então, o migrante, ele vem com esse intuito, o intuito de ocupar essas vagas que não estão fechando. E quando ele colabora junto, né, com o catarinense, né, com certeza isso colabora para o desenvolvimento do estado, desenvolvimento da região.
1: A gente tem o trabalho, a oportunidade de estar, né, ganhando renda, também ela traz outros problemas na sociedade.

0: de que é preciso gerir junto, né, e com eficiência para não causar danos, né? A gente tem N, né?
1: São problemas complexos, exigem soluções complexas. A gente fala que a gente tem um problema muito grandão, a gente fatia ele e vai resolvendo por partes. Então, o setor empresarial não é só ofertar a vaga, mas ter um olhar atento para o migrante, ajudar ele no processo da documentação, ajudar ele no processo de inserção social. O poder público, mostrar para ele que ele tem direitos e também deveres, que existe uma cultura local, mostrar para ele como é se relacionar com o brasileiro, ajudar no processo da língua, para que haja essa colaboração mútua, para que o processo de integração do migrante seja um processo suave, né? Que ele está chegando num país que tem uma constituição, que tem regras, que tem leis, e quando ele está integrado através do documento formal, isso ajuda todo mundo, né? Quando ele consegue tirar um documento, mas não só o documento, a carteira de trabalho, ele vai para um trabalho formal. E quando ele está no trabalho formal, ele contribui para a Previdência, ele contribui para toda a nossa lógica da administração pública, porque ele também é um pagador de impostos. Então, quando lá na agência do migrante, por exemplo, agora a gente fez a declaração do imposto de renda alguns meses atrás, né? Então a gente trouxe todo um processo de informação ao migrante, falou assim, olha, você também declara imposto de renda, né? Quando você chega na faixa salarial, você também tem a obrigação de declarar. E isso demonstra que o migrante, além de um sujeito de direitos, também é um sujeito de deveres. E isso faz a inclusão social ser muito melhor, porque a gente percebe que o migrante está ajudando no desenvolvimento da sociedade, né? A gente já passou por algumas experiências de ter restaurante que não consegue abrir porque não tem mão de obra. Então, aí a gente sente na pele, porque a gente vai no restaurante e está fechado. Então, quando o migrante ele vem, ele colabora, a gente percebe que toda a sociedade ela ganha. Mas os desafios do poder público são muito grandes. Porque quando há, por exemplo, um crescimento demográfico, ou seja, o número de habitantes está aumentando, tem um percentual disso. Aí, de repente, vem uma migração. A gente não estava esperando aquele crescimento, isso não foi planejado. Aí a gente percebe que começa a ter dificuldades. Dificuldade onde? Às vezes falta uma vaga na escola, porque não tem a matrícula para aquela pessoa, falta medicamento no posto de saúde, porque tem um maior número de pessoas, então, ou falta casa para poder alugar, por exemplo. Então, são situações que o poder público ele não vai resolver sozinho. Ele precisa da colaboração do governo do estado, do governo federal, precisa de colaboração da própria sociedade, né, que já tem ajudado muito. O brasileiro, de uma maneira geral, é um povo acolhedor. Nós somos um povo acolhedor. Eu cheguei aqui em Videira, precisa ver como o pessoal me tratou bem. Né? Então, deu para perceber que está no DNA desse povo maravilhoso, que é receber as pessoas bem.
0: Bem receber, com toda certeza, né? É de Videira, é de toda a nossa região e é sempre bem-vindo, Gil.
1: Obrigado.
0: Com toda certeza, hoje será uma grande palestra. Você que está aí na nossa sintonia pode entrar em contato com a ACIAV para participar. É a partir das 19 horas no próprio auditório da ACIAV.
1: Isso mesmo. Então, uma pessoa que poder estar lá hoje vai ouvir um pouco mais sobre essas experiências do estado do Paraná, positivas e também desafios que a gente tem conseguido lidar com esse fluxo migratório intenso. Então, imagina que hoje Videira, um município, né, mais de 60 mil habitantes, vocês já têm quase 5 mil migrantes. Então a gente pode falar aí que 8% de Videira é migrante. Isso
0: e
1: é
0: a
1: muito...
0: economia só cresce aqui.
1: É, com muitas oportunidades. Né?
0: É, tem oportunidade.
1: Então a gente percebe que a migração ela impacta diretamente o município. Então a gente precisa discutir. Né? Hoje eu tive a oportunidade de estar com o prefeito, né, na prefeitura, e como eu fui bem recebido por ele, pela secretária de assistência social, que perceberam essa importância, né? A gente pôde ter uma boa conversa sobre o assunto e mostrar que é possível, através de parceria, através dessa cooperação entre as instituições, a gente conseguir resolver. E eu falo sempre assim, que se a gente não faz nada, hoje se a gente ignora, é um problema. Mas se a gente começa a organizar e trazer uma estratégia, uma governança, né, uma política pública, aí você vai ver que a solução do município é a migração. A migração vem como uma solução para os nossos problemas.
0: E o preconceito? Vocês trabalham nessa questão?
1: Eu acredito que o preconceito ele deve ser trabalhado através de informação. Boa parte das pessoas que vê a migração de uma forma negativa é porque não tem conhecimento dos benefícios que a migração traz. E eu sempre gosto de falar, a migração saudável é aquela quando o migrante ele vem para ter um local de oportunidade, para somar

0: junto com o local.
1: Para fazer parte.
0: Para fazer parte. Quando a pessoa vem para ela mudar a cultura, para ela trazer uma lógica diferente, né, daquilo que a gente está acostumado, aí já não é uma migração saudável. Então, eu falo que os dois lados têm que colaborar, né? A população, de uma maneira geral, ser receptiva, dar oportunidade, né? E tenho certeza que vai colher bons frutos. E a pessoa que vem também entender que ela está chegando, tem toda uma estrutura, uma dinâmica social, uma cultura local,

0: coisa tende a ser muito boa, né? E às vezes a pessoa que tem uma certa rejeição à migração, como eu falei, é porque ainda não compreendeu a necessidade disso, né? A nossa Constituição Federal, ela traz um amparo, né? Ela considera no artigo 5º iguais perante a lei o brasileiro nato, naturalizado e o estrangeiro. Então não é uma coisa que a gente vai decidir localmente, isso é uma questão constitucional, está na lei. Então a lei a gente tem que cumprir. Então, e eu falo que é tão bom quando a gente cumpre a lei com o coração aberto, né? De uma forma de acolhimento. Então, essa questão da rejeição, ela é comum, infelizmente, na sociedade, não só para migrantes, mas para qualquer outra situação que a pessoa se sente diferente ou não está acostumado com aquela proposta, aquela ideia.
1: Então, vale a pena você participar hoje à noite no auditório da ACIAV às 19 horas. Gil, obrigado pela presença, por compartilhar, né, desse assunto que é tão importante.
0: Isso, eu agradeço também a oportunidade, né, de estar no ar, ao vivo, e eu deixo um recado para toda a população de Videira, para olhar com carinho para os migrantes, para que o povo possa entender que a migração é uma bênção, é uma oportunidade que a gente dá para as pessoas, e quando a gente estimula, né, tratar bem o próximo, a gente também colhe bons frutos. E acredito que Videira tem muito a crescer, tem muito a se desenvolver, a migração faz parte desse processo de crescimento, e quando a gente decide estar junto, as coisas elas fluem melhor. E também deixo um recado para o migrante, né, que seja bem-vindo à Videira, seja bem-vindo a Santa Catarina, ao nosso país, e que você possa realizar os seus sonhos, que você possa se sentir incluído na sociedade. Torço para que você avance, se desenvolva, possa ser reconhecido através do seu trabalho, e tenha certeza que se você respeitando os brasileiros, respeitando os catarinenses, você também vai ser muito bem respeitado.
1: Daqui a pouquinho, depois do intervalo, nós estamos de volta.

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1: 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A confirmação foi dada ao secretário de Turismo e Cultura, Yuri Hentz, em reunião realizada em Florianópolis. De acordo com o secretário, o projeto contempla um conjunto de melhorias voltadas à recuperação e preservação do prédio histórico, como o travamento e estabilização da edificação, restauração das fachadas, recuperação de elementos arquitetônicos, pintura, instalação de elevador de acessibilidade e construção de banheiros externos que atendam toda a área no entorno do museu.
2: Fundação Catarinense Cultura é quem libera e quem acompanha os processos de recuperação, restauro e conservação dos patrimônios históricos de Santa Catarina, que é o caso do Museu do Vinho. E nessa conversa que tivemos com a equipe técnica deles, e também com a nossa equipe técnica, apresentamos os projetos de recuperação da parte estrutural do Museu do Vinho, extremamente importante, a pintura das fachadas, recuperação das fachadas, os elementos que estão apodrecidos, janelas, lambrequins, enfim, tudo mais, a inclusão do elevador para acessibilidade em todos os andares do museu e também a recuperação dos banheiros internos e a confecção de um banheiro externo que atenda tanto ao visitante do museu quanto aos visitantes das áreas próximas ao museu, a Rua Coberta, ao Coreto, a própria praça em frente à Biblioteca Pública Municipal. Enfim, esses projetos foram apresentados à Fundação, foram muito bem recebidos por eles e seguimos então agora os trâmites para que dentro em breve possamos iniciar as recuperações então do nosso querido Museu do Vinho.
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5: Agora 16 horas com 56 minutos, a Defesa Civil de Santa Catarina emitiu um alerta para chuva intensa e temporais entre sexta e sábado. Aqui no meio-oeste, a previsão é de chuva forte a partir da tarde de sexta-feira, com possibilidade de raios, rajadas de vento e queda isolada de granizo. Há riscos de alagamento, enxurrada, queda de árvores, destelhamentos e interrupções no fornecimento de energia elétrica. A recomendação é que a população acompanhe os avisos oficiais e evite áreas alagadas durante os períodos de chuva intensa. A previsão indica melhora gradual do tempo a partir de domingo. O Hospital Salvatoriano Divino Salvador, aqui em Videira, passou a contar com um laboratório próprio de análises clínicas para atender pacientes internados e também internados no Santa Maria. A nova estrutura permitirá que os principais exames laboratoriais sejam realizados dentro do próprio hospital, agilizando a entrega dos resultados e oferecendo mais rapidez nas decisões médicas. A inauguração foi marcada por uma cerimônia de bênçãos das instalações e dos colaboradores. Segundo a rede salvatoriana, a iniciativa reforça o compromisso da instituição com um atendimento mais seguro, eficiente e humanizado. Restrição ao uso de celulares nas escolas municipais de Videira vem apresentando resultados positivos após um ano de implantação da legislação que regulamenta o uso dos aparelhos no ambiente escolar. A avaliação é da Secretaria Municipal de Educação, que destaca avanços no processo de ensino, maior interação entre os estudantes e na melhora da convivência dentro das unidades. Segundo a assessora pedagógica das escolas municipais, Elisete Barbosa de Brito Diesel, a adaptação à nova regra ocorreu de forma tranquila e contou com o apoio das famílias. Conforme Elisete, ao chegarem à escola, os alunos que levam o celular devem mantê-lo desligado e guardado na mochila. Também existe a opção de deixar o aparelho em uma caixa disponibilizada na sala de aula. Embora ainda ocorram situações isoladas de descumprimento das regras, a secretária afirma que os casos são tratados de forma educativa. Na primeira ocorrência, o aluno recebe orientação e o aparelho é devolvido ao final da aula. Se houver reincidência, o celular é recolhido novamente e somente os pais ou responsáveis podem retirá-lo na escola. A avaliação da rede municipal é de que a medida trouxe benefícios significativos para o ambiente escolar. Outro reflexo observado pelas equipes pedagógicas está na mudança de comportamento durante os intervalos. De acordo com a assessora, antes da restrição, muitos estudantes

0: clientes permaneciam concentrados nos aparelhos eletrônicos. Agora, a convivência entre eles aumentou, favorecendo brincadeiras, conversas e o fortalecimento das relações celulares sociais. Mesmo com a restrição, o uso dos aparelhos continua permitido, né, em situações pontuais. Um exemplo é no final do período escolar, quando alguns alunos utilizam o celular para avisar a família sobre o transporte. Também há possibilidade de utilização em atividades pedagógicas previamente planejadas pelos professores. Nesses casos, os pais são comunicados antecipadamente. A Secretaria Municipal de Educação destaca que a legislação trouxe mais segurança para a aplicação das regras na escola. Segundo a assessora pedagógica, o respaldo legal facilitou o diálogo com alunos e familiares que, em sua maioria, compreendem os objetivos da medida e colaboram com a sua implantação. Acesse o portal rbv.com.br. Morador de Santa Catarina acerta a Loto Fácil e leva prêmio de mais de R$1 milhão. E a conta de água da Kazan muda de formato a partir de agosto. E no próximo sábado tem Feira da Agricultura Familiar em Iomeri. Essas e outras informações estão lá no portal RBV. O Videira Notícias fica por aqui. Uma excelente noite para você e até amanhã.
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5:08. Muito boa tarde, gente amiga. Estamos chegando aqui na Videira com mais um programa nosso Entardecer no Sertão. Hoje é quinta-feira, dia 9 de julho de 2026, 23 graus de temperatura. Estamos aí para te fazer companhia até as 19 horas de matinhos aqui no seu finalzão de tarde, aqui na nossa Rádio Videira 88.5 FM com você em todo lugar. O melhor da música sertaneja, o sertanejão classeado rádio, a festa música sertaneja, aqui no seu finalzão de tarde, começo de noite aí, tá bom? 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Estamos chegando para te fazer companhia.

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Estamos chegando para te fazer companhia aqui no seu finalzão de tarde, hein? E aí, tudo certinho, tudo tranquilo aos amigos do centro, aquele abraço, pessoal do...

0: 5h16, vamos seguindo aí com o Luassu, finalzão de tarde, o Luassu Interação Sertão, pessoal, você que participar com a gente aqui hoje, 99109-4932, final do programa, vai estar concorrendo aqui ao sorteio de um delicioso bolo pra festa lá de Santa Lúcia, né? Para retirar na festa no domingo, gente, então participe com a gente, responde aqui, ó, onde é que tem festa nesse final de semana? Claro que é lá em Santa Lúcia aí, né? Grande festa, e você concorre então a um bolo aí, né? 99109-4932, manda o seu recado, fala, tem festa em Santa Lúcia, times, e concorre então aí, né, a um delicioso bolo para ser retirado no domingo lá na festa. Opa, bom também. Vamos nessa, agora são 5h17.
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1: 5h22, seguimos aí com o nosso Entardecer no Sertão, aqui no seu finalzão de tarde, abraçando os amigos aí na sintonia. Muito obrigado a todos aí que estão ligados com a gente, curtindo aí o nosso programa, né, gente? Isso aí, vamos seguindo, vamos nessa aí, falando pra vocês aqui, né, que o pessoal já tá participando aí, o pessoal tá mandando já o seu alô, seu recado, vamos atender o ouvinte aí, o pessoal já participando aqui, vou concorrer o bolo lá da Festa Santa Lúcia.
2: Boa tarde, aqui é o Moacir Daniel. Queria concorrer do sorteio do bolo aí de Santa Lúcia, da Festa Santa Lúcia, que vai ser domingo, para retirar domingo. Obrigado se for atendido.
1: Valeu, companheiro.
2: Pedir uma música. Qualquer uma do Daniel. Meu reino encantado, pode ser.
1: Beleza. Valeu, obrigado pela participação, ligado com a gente, daqui a pouquinho tem meu reino encantado, boa tarde, tudo bem? Também quer participar do sorteio lá da Festa Santa Lúcia do Bolo, a Maria Trindade Zago tá ligado com a gente, quem mais?
3: Aqui é o Jackson que tá falando da obra aqui, estão construindo aqui no alto.
1: Só o primeiro áudio ali, mas agora sim, né?
3: Boa tarde, Tibes.
1: Boa tarde.
3: Tudo bem aí, queria concorrer esse bolo aí e queria a música, escutar a música aí do Leonardo José Rico, quem disse que esqueci. Que é o Jackson que tá falando da obra aqui, estão construindo aqui no Alto Boa Vista 2. A música é do milionário José Rico, quem disse que esqueci.
1: Valeu, obrigado pela participação aí, quem disse que esqueci. Daqui a pouquinho tem o modão aí do milionário José Rico aí, um abraço pro pessoal da Construção Civil na Lida, pessoal lá no Alto Boa Vista aí, curtindo as programação, valeu, obrigado pela companhia aí, tá bom? Boa tarde, Tibes, Mauri Andrade aqui no Parasolo, quero participar do sorteio lá de Santa Lúcia e quero a música do João Mineiro e Marciano, Seu Amor Ainda É Tudo, ofereço pro meu irmão Vila e pro cunhado Luiz aí, Vonei, e pra quem gostar da aí. Tá bom, obrigado pela participação. Daqui a pouquinho tem o João Mineiro e o Marciano. Boa tarde, Ivete Roberti. Estou ouvindo o programa nessa tardinha e quero concorrer ao sorteio do bolo hoje também.

0: Também aí, né? É, do bolo, né? Hoje, e tenha uma ótima tarde, diz ela aí. Valeu, Ivete. Obrigado pela participação. A Ivete Roberti tá ligado com a gente, curtindo a nossa programação. Boa tarde, Gilmar. Luiz Carlos Campolim, também quero participar do sorteio, tá participando. Boa tarde, o Paulo, lá do Paulo Radiadores, quero participar do sorteio, time. Está participando, companheiro. Obrigado pela companhia, também ligado com a gente, curtindo a nossa Rádio Videira. E a Marisa Proença, na sintonia, curtindo aqui o nosso programa, participando aqui do sorteio do bolo também. Quem vai? Boa tarde, quero participar do sorteio lá do bolo aí, a Tereza, tá ligado com a gente. É a música do Daniel aqui do Campo Experimental, valeu, obrigado pela participação, né, dizendo o bolo deve ser uma delícia, ah, mas com certeza, né, o pessoal lá, a mulherada lá da Santa Lúcia, capricha aí nos bolos, né, gente, eita, coisa boa, né. É, mais uma depois, aí temos a música chegando, quem é que tá participando?
1: Boa tarde, Tibes, aqui é o Renato Zanão, gostaria de participar do sorteio aí, do bolo da festa de Santa Lúcia aí. É, gostaria de ouvir uma música aí, Berrante da Saudade aí, oferecer pro meu amigo Arno Viargut e pro Carapicho, que estão escutando o programa aí. E muito obrigado aí, se for atendido aí. Até!
0: Valeu, meu amigo, daqui a pouquinho tem o Berrante da Saudade também rodando, 5h25.

0: 5h33.
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4: Embora esta tenha sido uma Copa com três países sede, a reta final será totalmente disputada nos Estados Unidos. As quartas de final acontecem em quatro sedes: Boston, Los Angeles, Miami e Kansas City. Já as semifinais serão realizadas em Dallas e Atlanta. A disputa pelo terceiro lugar volta para Miami e a grande final volta para o estádio Nova York, Nova Jersey. A partir de agora, todas as atenções se voltam para essas arenas, que receberão os confrontos que vão definir o campeão mundial.
5: Eu vou acompanhar o caminho que teria sido do Brasil, com as quartas em Miami, a semi em Atlanta e voltando para Nova York para acompanhar a grande final. Eu sou Melina Calduro, de Miami, para o AKERT em campo.
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Seguimos com o nosso programa. Isso aí, né? Vamos seguindo. Você curtiu a participação do ouvinte, o João Mineiro e o Marciano, seu amor ainda é tudo. 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

0: 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Vamos atendendo ouvinte por aqui, o pessoal participando para concorrer aqui ao bolo. Oferecimento da festa aí de Santa Lúcia, né? Vamos ter a festa dia no domingo, né? Lembrando que hoje tem o trido lá, né? A partir das 6 horas, daqui a pouquinho já abre a praça de alimentação, convém de cachorro quente, também aí pastel, né? Às 19h30 tem aí o trido e depois segue aí com a praça de alimentação e música ao vivo lá hoje com o Juliano Rock, então, né?
1: Boa tarde, Tibes, tudo bom? Tudo certo? Aqui é Nelcinha Aparecida de Rio das Antas. Eu quero a música do Trio da Terra ou do... pode ser do... dos piá que vão tocar lá na Santa Lúcia. Quero concorrer ao bolo. Se for atendido, muito obrigado. Pode ser uma música do A3 mesmo.
0: Valeu, obrigado pela participação, anda de carona com a música sertaneja aqui, minha amiga, obrigado pela companhia, lembrando que então domingo tem lá o A3 lá, a partir das 2 da tarde, lá em Santa Lúcia, matinezão de graça, pessoal pode lá arrastar o pé, né, ficar à vontade aí, viu? Boa tarde, quero participar do sorteio do bolo de Santa Lúcia, música O Franguinho na Panela, Claudete Bruneta ligado com a gente, curtindo a programação da Videira. Boa tarde, a Bianca Andrade, quero participar do sorteio, um abraço a todos, tá participando, temos aqui, boa tarde, Tibes, é o Rock Trevisan, quero participar do sorteio do bolo aí de Santa Lúcia, participando também, quem mais? A Cleusa Fátima Pontes, quero participar do sorteio lá do bolo de Santa Lúcia, tá participando, minha amiga, obrigadão pela participação, curtindo aqui o nosso programa e o nosso Entardecer no Sertão. Olá, Tibes, tudo bem? Quero participar do sorteio aí, né? E a música Um Ombro para Chorar com o Barreirito, modão sertanejo aí, e curtindo a programação da nossa Rádio Videira. Quem é que tá curtindo a programação da Videira? Angelina, obrigado, Angelina, pela participação. Daqui a pouquinho tem o Barreirito cantando aqui na Videira, hein? O Valdir Schneider do Floresta também quer participar do sorteio do bolo lá de Santa Lúcia, tá participando aí, fala meu amigo Marinho.
2: Alô, Chives, tudo beleza? Aqui é o Marinho aqui da Vila Verde. Eu quero ouvir a música Chuvas de Maio. Me lembra muito o tempo da escola, sabe? Quando nós ia na aula
0: com chuva?
2: Isso aí, alguém, né? Me lembra, né?
0: Aham.
2: Daí eu quero ouvir, se tu puder dar um favor, tá? Obrigado, um abraço, tudo de bom, tá, Tibes?
0: Valeu, meu amigo.
2: Beleza.
0: Daqui a pouquinho tem as chuvas de maio aí, né? Pra gente rodar na sequência. Pode, depois da oração a gente roda aí, né? Tem mais modo na frente aqui por enquanto. Obrigado, Marinho, pela participação aí, viu? Boa tarde, também quero participar do sorteio do Bolo de Santa Lúcia. A Vanusa Gaio tá ligado com a gente, curtindo o nosso programa. 5h47, Milionários é Rico. Participação do... quem disse que esqueci?

0: 5h51.
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8: 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Vou atendendo ouvinte por aqui. Deixe-me ver quem é que está participando com a gente. Boa tarde, Tibes. Leonir de Oliveira, do Bairro Amarante, que quer participar do sorteio do bolo lá da festa também, né? Está participando aí. Boa tarde, tudo bem? Quero participar do bolo aí da festa Santa Lúcia. Tiago Fabrício, do Bairro Sesi. Temos aqui também. Boa tarde, Tibes.

0: estamos ligados no programa. Gostaria de oferecer música a toda a minha família, para Mari, o Darcy, a todos vocês aí da rádio, os amigos, ouvintes, quero participar do sorteio do bolo da festa lá de Santa Lúcia. Vou de carona com o Franquinho na panela. Forte abraço, Marcos Maciel, do bairro Rio das Pedras. Obrigadão pela participação. Tem mais uma participação, já tem a oração da Ave Maria.
1: Boa tarde, Tibes. Também tarde. Queria participar do bolo de Santa Lúcia. Hoje o Luiz está de aniversário, o Luiz Deon.
0: Parabéns para ele, né?
1: Meu esposo. Também queria participar do sorteio lá da comunidade de Santa Lúcia. Obrigada, foi atendido.
0: Valeu, obrigado pela participação. Boa tarde, Gilmar, tudo bem? O Nésio Sense, quero participar do sorteio do bolo lá de Santa Lúcia, aí da festa. Bom finalzão de tarde, valeu, companheiro. E o Wilson Machado também ligado com a gente, né, Wilson? Como é que tá? Tudo certinho, tudo tranquilo? Lá no Novo São Paulo, curtindo aí a nossa programação. Muito obrigado pela companhia. Vamos de música! Pra você que pediu, tá aqui o Berrante da Saudade, Pião Carreiro e Zé Paulo, depois a oração da Ave Maria.

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1: Olá, meu irmão, minha irmã, meu amigo, minha amiga, que bom estarmos juntos. Que bênção de Deus nesta quinta-feira. Como é que você tá? Tá bem? Que bom encontrar você, que bom estar falando com você, rezando com você. Sabe, sempre eu tenho uma sensação de que parece que eu tô aí, sabe, na tua casa, aí no teu trabalho, no seu carro, né, no seu caminhão, não importa onde. Estamos juntos, né, nesse caminho, dialogando, falando uma história,

0: rezando juntos, sempre na proteção divina, porque assim caminharemos muito mais felizes. Por isso, quero encontrar você e rezar com você neste momento, dizendo assim: o anjo do Senhor anunciou a Maria, e ela concebeu do Espírito Santo. Eis aqui a serva do Senhor, faça-se em mim segundo a vossa palavra. O Verbo se fez carne e habitou entre nós. Na história da vida de hoje, eu quero falar para você desafios. A vida é cheia de desafios. Todos os obstáculos que a vida nos oferece apresentam risco. Arriscar a fazer algo que pode dar certo ou não. O certo é que vivemos cercado de riscos, e se não estivermos dispostos a enfrentá-los, pouco conseguiremos. Assumir risco, aceitar as consequências, faz parte das escolhas que fazemos a cada segundo. Se você está desanimado, sem coragem para seguir adiante, escute o Senhor que lhe diz: sede forte e corajoso, não temas, não te amedrontes. 1 Coríntios 22, 13. Não desista jamais. Não tenha medo de colocar-se em situação que implica desafios e leva correr o risco. Arrisque-se a mudar, fazendo pequenas mudanças todos os dias, em direção e explorando o desconhecido. Assim, você reencontrará a cada dia um novo caminho para a felicidade. É, meu irmão, minha irmã, meu amigo, minha amiga. Ah, mas vale a pena viver o risco? Vale sim, desde que tenhamos consciência de onde queremos chegar. Arriscar é fazer algo que pode dar certo ou não. Mas sabemos, se nós ficarmos parados, nos acomodarmos, nós não vamos conseguir chegar a lugar nenhum. Seremos sempre aquela mesma pessoa, desculpa o termo, frustrada, triste, reclamona, que nunca dá certo, que tudo dá errado, porque não arriscamos. Arrisque-se, com os pés no chão. Confie em Deus, olha só, sede forte, corajoso, não temas, nem te amedrontes, não desista. É aí que está o segredo de a gente conquistar os nossos objetivos, ter mais experiência de buscarmos coisas novas, renovarmos o nosso espírito a cada dia. Deus está te dando todos os dias essa possibilidade. Não permita que o medo lhe impeça de enfrentar as incertezas. Peça a Deus coragem, firmeza para encarar o desconhecido, e sempre você vai alcançar a felicidade. Porque com Deus, tudo é possível. Quero assim te colocar nos braços desta mãe, com muito carinho, dizendo: ó minha senhora, ó minha mãe, eu me ofereço toda a vós em prova do meu amor para convosco, e vos consagro hoje e sempre meus olhos, meus ouvidos, minha boca, meu coração, inteiramente todo o meu ser. Porque assim sou vosso, ó incomparável mãe. Guardai-me, defendei-me como bem e propriedade vossa. Sou todo vosso, Maria. Sede minha mestra de vida, com Cristo e para Cristo. Amém. Ave Maria, cheia de graça, o Senhor é convosco. Bendita sois vós entre as mulheres, e bendito é o fruto do vosso ventre, Jesus. Santa Maria, Mãe de Deus, rogai por nós, pecadores, agora e na hora de nossa morte. Amém. Pela intercessão de Nossa Mãe Maria, Deus derrame suas bênçãos sobre você e sua família. Em nome do Pai, do Filho e do Espírito Santo. Amém. Obrigado, meus irmãos. Obrigado, minhas irmãs. Um beijo no coração de todos. Fiquem todos na proteção divina. Nos encontraremos aqui, rezando com você e por você.
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6:08, vamos seguindo aí com o nosso programa, finalzão de tarde, o nosso Sintonia Sertão. Aquele abraço pra você, curtiu aí o franguinho na panela, participação do ouvinte. 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Vamos seguir aí com o nosso programa, também falando pra vocês aqui do Itália Atacadista. 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Boa tarde, Tibis. Lúcia Rodrigues, do bairro De Carli, quero participar do sorteio do bolo da Festa Santa Lúcia. E o

0: ofereço o programa pro meu irmão aí, o Neguinho, o Risadinha e o Hélio, lá de Gramado aí. Valeu, um abraço lá pro Neguinho, pro Risadinha, pro Hélio. Pessoal, gente boa lá de Gramado, sempre ligado com a gente. Obrigado a Lúcia pela participação aí, tá bom? É, quem mais aqui na sintonia curtindo o nosso programa? Fala aí, seu Antônio.
1: Opa, boa tarde, Curtido. Eu quero participar do bolo do Santa Lúcia aí. E o fanguinho na panela também. Desejo pra minha esposa, minha comadre que tá aí em casa aí. Pra quem tiver vindo pro navio do transporte do escolar aí. E que vamos, mano. De carne. Um abraço.
0: Valeu, obrigado pela participação. A Bernadette Bodiceira da linha Farroupilha, quero participar do sorteio aí de Santa Lúcia, está participando também. É, quem mais aqui na sintonia curtindo o nosso programa?
2: Boa tarde.
0: Boa tudo tarde. Bem? Tudo certo?
2: E aqui é a Lourdes de Espanha. Gostaria de concorrer ao bolo de Santa Lúcia.
0: Está concorrendo então, amiga? Obrigado pela participação.
2: A música Menina Não Corta o Cabelo. Obrigado, você foi atendido.
0: Obrigado pela participação de carona aí com a música sertaneja. Finalzão de tarde, só a música sertanejo, sertanejão classeado rádio aí. Boa tarde, times, tudo certo? Valdemar Gonçalves, do bairro Cebrazém. Quero participar do sorteio do bolo e vou de carona com a próxima música. Valeu, Espiga, grande abraço aí, companheiro. Isso aí, domingo se encontramos em Santa Lúcia pra dançar de tarde lá, né, meu amigo? Um abraço aí. É, boa tarde, também quero participar do sorteio da festa aí de Santa Lúcia, do bolo, Lúcia. Um abraço aí, é, Adelina Bridge, lá de Santa Lúcia também, né? Obrigado, Adelina, pela participação, toda a família aí ligado com a gente, curtindo o nosso programa também, né? É, quem mais está ligado com a gente, curtindo o programa?
3: Boa noite, Tibes. Sérgio Afonso Bressan, tudo bom?
0: Tudo certo,
3: amigo. Quero participar do sorteio do Itália Atacadista.
0: Não estamos sorteando nada do Itália hoje, amor. Estamos sorteando aqui o oferecimento lá de Santa Lúcia da festa lá. Um bolo aí para tirar na festa aí, tá bom? Valeu, obrigado pela participação. Tá concorrendo também aí, né? É, quem mais aqui? O Juliano Barros Rodrigues também quer participar do sorteio aí. Do bolo aí, time. Está participando. E ainda o Valdecir lá de Almeri quer participar do sorteio lá do bolo da festa Santa Lúcia. Está participando, ó. 6h13, a participação do ouvinte tem Barrelito cantando Um Ombro para Chorar. Boa tarde, Videira, boa tarde, região.

0: 6:16.
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9: Olhando para o Charles, que vamos trazendo aí a previsão do tempo.
10: Mudanças previstas para amanhã, quando a gente deve ter um amanhecer ainda frio, mas com 7, 9 graus as mínimas, durante a tarde 18, 19 graus. E o tempo fica instável, pessoal, porque avança algumas nuvens de chuva, tanto dos países vizinhos quanto do Rio Grande do Sul. Então a gente tem sim condições de chuva para essa sexta-feira aqui no meio oeste. Não chove o dia inteiro, pelo contrário, intercala períodos de melhoria com algumas aberturas, mas em outros acaba que tem esse tempo instável retornando para encerrar a semana. Deve chover, não o dia inteiro, mas chover no sábado, inclusive no sábado, só que de maneira mal distribuída, algumas cidades aqui da região com chuva mais forte. Depois a gente vai detalhar isso aí, tá? Abraço a todos, informações do tempo da Puchowski, Meteorologia.
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6h24, daí na participação do ouvinte, você ouviu As Chuvas de Maio, cantou aí, né? É, cantou aí o João Mineiro e o Barciano. A gente vai seguindo aí com o nosso programa, pessoal, falando pra vocês no oferecimento, o nosso programa de oferecimento aqui da Odonto Top. 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Atendendo ouvinte por aqui, o pessoal participando para concorrer o bolo, oferecimento aí lá da festa aí de Santa Lúcia. O Claudemir Zucco tá ligado com a gente. É, quero participar do sorteio. Manda um abraço aqui pro Rio Preto. Tá participando aí, meu amigo. Obrigado.

0: pela participação. Quem mais?
1: Boa noite, Tibs, tudo bem?
0: Tudo
1: aqui
0: certo.
1: É o Lucimar Ogliari. Gostaria de concorrer ao bolo lá da festa de Santa Lúcia e ofereço todo o programa para você. Pode ser a música, pode ser de carona, a próxima que for aí rodar. Abraço, tudo é bom, tenha uma boa noite, bom final de semana.
0: Valeu, obrigado pela participação. Boa noite, Gilmar, tudo bem? Quero participar do sorteio do bolo de Santa Lúcia, Giovana Pires e a mãe a Olga Pires. Estamos aí escutando o programa e a música para nós aí foi atendida de carona. Valeu, obrigado pela participação, tá concorrendo também. Quem mais aqui na sintonia?
2: Boa noite, Tibi. Meu nome é Gabriel Colete. Eu queria concorrer ao bolo lá de Santa Lúcia.
0: Tá concorrendo aí, Gabriel Colete, obrigado pela participação. Quem mais, quem mais, quem mais? Leonildes Fonseca, também quero participar do sorteio aí. É, boa tarde, Paola Zanão da Silva, quero participar do sorteio aí, vou ficar com a próxima música, concorreu o bolo lá de Santa Lúcia. Quem mais?
3: Boa tarde, Tibes, aqui é o Maico Ariel Serra aqui do Passa Felicidade, gostaria de participar do sorteio do bolo e vou de carona com a próxima música. Então, boa tarde a todos.
0: Valeu, companheiro, tá participando aqui a Erika Carlinho, também participando com a gente do sorteio do bolo. É, quem mais pediu moda aqui? Boa tarde, quero participar do sorteio do bolo, o José Varela, isso, obrigado pela participação e também a filha Maria Luísa, manda a música pra nós aí, valeu, grande abraço aí. É, o nosso amigo aí, o Varela e toda a família, a nossa amiguinha lá, a Maria Luísa, né, obrigado pela companhia, também ligado com a gente, curtindo o nosso programa, né. É, a Marilene Zanão, gostaria de participar de carona com a próxima música e participar do sorteio do bolo, tá participando. Boa noite, Tibes, aqui é o Gustavo Colete e gostaria de participar do sorteio do bolo, né, da Festa Santa Lúcia, ofereça a próxima música a todos aí da rádio e um grande abraço se for atendido. Valeu, obrigado pela participação. E ainda temos aqui a participação da Maria Boniatti, também quero participar do sorteio aí, né, do bolo lá de Santa Lúcia. A Roseli Batista também tá ligada com a gente, curtindo o nosso programa, muito obrigado pela companhia aí, né. Vamos seguindo, 6h28.

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0: 37, vamos seguindo. Eu tava acompanhando aqui, né, o jogo aí da França e o Marrocos, dando uma espiadinha aqui, né. Nesse momento 2-0 pra França, né, a França já avançando aí pra semifinal, né, da Copa do Mundo. Esse time aí da França, esse ataque da França é muito forte, né, gente, é incontestável aí, né, o ataque da França aí. Para o Marrocos aí, né, tem que fazer igual a Argentina, tem que acontecer um milagre pra virar o jogo agora, né, metade do segundo tempo já. E vai ter que ir pra cima, arrisca levar uma goleada da França aí, né? Muito forte o time da França, candidato é o título, né? Vencendo o placar de 2-0 a equipe aí do Marrocos, então, hein? E a gente vai seguindo aí com o nosso programa, atendendo aqui a participação do ouvinte, o pessoal ligado aí, nosso amigo lá ligadão com a gente aí, curtindo a programação da nossa Rádio Videiros, amigo lá da Tech Diesel, né? Um abraço pro povo lá na sintonia, curtindo o programa aí. Valeu, pessoal, grande abraço, então, tá bom? Eliseu tá mandando um abraço pra toda a clientela aí, né? E os amigos, pessoal que tá na sintonia. Atendendo por aqui, boa tarde, quero participar do sorteio do bolo da festa da Lúcia. Juliana Fresca tá ligado com a gente, curtindo o nosso programa, muito obrigado pela companhia. Quem mais?
1: Boa tarde, meu amigo Tibes, tudo bem? Tudo certo aqui, quem tá falando é o Denilson Marques da Silva, de Rio das Antas, linha Marcon. Eu também queria participar aí do sorteio do bolo lá de Santa Lúcia, lá, se for possível, colocar meu nome aí, fico muito agradecido.
0: Valeu, meu amigo, tá participando, obrigadão pela participação aí, né? Boa tarde, boa noite, Tibes, manda uma música aí pra gente, manda Ponato Segurança aí, a música Abraço, da Cássia Silveira, né? De Santa Gema, e quero participar do sorteio, então. Valeu, Cássia, obrigadão pela participação, um abraço pro amigo Natos aí do Segurança, né, Natos? Enquanto nos encontramos nas festanças por aí, obrigado pela companhia aí, companheira. Boa tarde, tudo bem? Quero participar do sorteio do bolo da Festa Santa Lúcia, gostaria possível aí, né? Deixa eu ver aqui, quero participar do sorteio e que está chegando o meu aniversário, né? Que ficaria muito feliz em ganhar aí, pedir a música Mundão Moderno, né? Ofereço para todos da rádio, um abraço. Meu nome é Mariana Albieiro. Valeu, Mariana, obrigadão pela participação, obrigado pela companhia, ligado com a gente, curtindo a nossa programação aqui. Quem mais? Também quero participar do sorteio do bolo de Santa Lúcia, Dirce Gaio Dallagnol, né? Obrigado, Dirce, pela participação. Também ligado com a gente. Temos aqui na participação do ouvinte, tem mais participação chegando.
2: Boa noite, Tibis. Aqui é Cleonice Baldiceira, de Santa Lúcia. Tudo bem?
0: Tudo bem.
2: Eu queria concorrer ao prêmio de hoje. E pode ser. Pode ser a próxima música. E Deus abençoe a todos e uma boa noite.
0: Valeu, obrigado pela participação aí, boa noite, obrigado pela participação. Aqui eu já atendi, quem mais? O Edson Cordeiro tá ligado com a gente, Edson. Valeu, obrigado pela companhia, participando aí também do sorteio. Muito obrigado a todos aí. Tá bom, pessoal, já encerrando então aqui a participação do ouvinte pro sorteio. Eu vou trazer a música enquanto nós preparamos o sorteio aqui, né? Do bolo lá em Santa Lúcia, então. O sorteio aí, lembrando que quem ganhar aí, pessoal, tem que retirar domingo lá na festa, vai ganhar aí, vai receber, né, a comprovação no seu WhatsApp aí, e depois chega lá, fala com o presidente da capela, fala com o pessoal lá, mostra aí, ó, a mensagem para retirar o bolo, então, no domingo, no dia da festa, então, tá bom? Vamos trazendo música, 6h41. Camisa Branca, Danilo com Douglas Glacial.

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4: 6h48, vamos seguindo aí, já vou trazer aqui mais música. A gente tirou participação, mas deixa aqui atender o povo aqui, as últimas participações então. Quem é que tá pedindo música aqui, ainda participando do sorteio? Boa noite, Tibes, coloca no sorteio aí, né? O meu Gero Adriano Zufo, que domingo vamos lá em Santa Lúcia comemorar o aniversário dele. Valeu, vai participar a Clarisa e o Vans, esse Daniel, estão ligados com a gente, obrigado pela participação. A Nair tá ligado com a gente, curtindo o programa. Valeu, Nair, obrigado pela companhia, curtindo a nossa Rádio Videira na ultrapassão lá de Rio das Pedras. Temos aqui o Jair Panho também participando aqui do sorteio. O Nelson Celsley de Santa Gema, quero participar do sorteio aí lá da Festa Santa Lúcia aí, vamos de carona com a próxima música, tá bom? Obrigadão pela participação aí também. Temos aqui a Alana Borges, também quero participar do sorteio aí da festa lá de Santa Lúcia, tá participando. Tá certo, gente? Agora tá encerrada a participação. Deixa eu mandar um abraço pro povo que tá lá no Nego, né, Nego? O Nego tá ligado com a gente, curtindo a programação da Videira aí. Quem tá por lá junto aí? Deixa eu ver aqui, tá o Nego, também aí tá o Tedesco, tá o Gui, né? O pessoal tá ligado com a gente, Simone. Um abraço pra gurizada lá, pessoal, capricha aí, rapaz, capricha aí. Vamos também, um abraço pros amigos e tal. Pessoal ligado com a gente, estão lá no Nego hoje, preparando aquele jantar aí. Vamos também. Vamos nessa agora, são e diz que domingo, vão tudo lá pra Santa Lúcia, né? Domingo estão tudo lá em Santa Lúcia aí, na grande festa aí, né? Vou trazer mais uma moda enquanto eu preparo o sorteio aqui, ó. Grupo Dalvan cantando.

6h53, vamos seguindo aí com o nosso programa. Deixa eu mandar um alô pro nosso amigo Vacir, né, Vacir? Vacir Fluente, também tá ligado com a gente. É, temos aí o Charles Grígola também curtindo aqui o nosso programa. Muito obrigado pela companhia aí, viu? Quem levou o bolo lá de Santa Lúcia foi o Nelson Neudir Selslen. Participou com a gente aí, lá de Santa Gema, né, meu amigo? Então, vai receber a mensagem do WhatsApp aí. No domingo, passa lá, fala aí com o pessoal lá da diretoria lá para tirar o seu bolo, então, tá bom? O Nelson Neudir Selslen levou o bolo lá de Santa Luz da Festa, então, tá bom? Obrigado a todos que participaram com a gente. É, não ganhou hoje, não fica triste não, né, gente? Sempre tem sorteio aqui nos nossos programas aí, né? E vamos seguindo, já finalizando aqui mais um Entardecer no Sertão, agradecendo a todos que ficaram na sintonia. Eu volto aí, né? Amanhã, a partir das 6h, se o patrão lá de Ribo permitir aí, com o nosso programa Alvorada Sertanejo, e amanhã à tarde em mais um Entardecer no Sertão. Vamos fechando, trazendo as últimas de hoje, até mais. 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Um grande abraço a todos, até mais. Tchau, tchau.

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2: Boa noite, estamos de volta para mais uma edição do Videira Notícias. Santa Catarina dará um novo passo para fortalecer o sistema judiciário com a criação de 13 novas varas em 11 comarcas do Tribunal de Justiça de Santa Catarina, TJSC. A medida foi oficializada após a sanção da lei pelo governador Jorginho Melo e também prevê a criação de novos cargos para magistrados e servidores, buscando ampliar a capacidade de atendimento da justiça catarinense. A implantação das novas unidades ocorrerá de forma gradativa e será acompanhada pela Ordem dos Advogados do Brasil em Santa Catarina, que participou ativamente da construção da proposta. A iniciativa teve origem em um diagnóstico elaborado pela OAB-SC por meio de uma escuta realizada nas 53 subseções da entidade em todo o estado. O levantamento identificou sobrecarga em diversas unidades judiciais, situação que vinha comprometendo a tramitação dos processos e o atendimento à população. O número de mortos pelos dois terremotos ocorridos na Venezuela há duas semanas subiu para 3.811, informou o presidente da Assembleia Nacional, Jorge Rodrigues. No novo balanço, o número de feridos é de 16.740, enquanto o número de desabrigados subiu para 17.907, de acordo com os dados divulgados por Rodrigues. A Venezuela, principalmente a cidade de La Guaira, foi atingida no início da noite do dia 24 de junho por dois terremotos de magnitude

0: Magnitude 7,2 e 7,5. Os tremores ocorreram com menos de um minuto de intervalo entre um e outro. Países como os Estados Unidos, China, Brasil, México, Reino Unido, entre outros, enviaram equipes de resgate, equipamentos, remédios e alimentos para a Venezuela. A Prefeitura de Iomerê concluiu em junho a perfuração de 4 novos poços artesianos destinados a ampliar o abastecimento de água nas comunidades do interior do município. As obras foram realizadas nas localidades de Linha Bonita, Linha Alemão, Linha Paulina e Linha Cachoeira. A iniciativa busca garantir mais segurança hídrica para as famílias da área rural, oferecendo uma fonte de água de qualidade para consumo, atendimento às propriedades e demais atividades desenvolvidas nas comunidades. Cada poço recebeu investimento de R$ 349.990, totalizando aproximadamente R$ 1,4 milhão aplicados na melhoria da infraestrutura de abastecimento de água do município. Os recursos foram viabilizados por meio de emendas parlamentares com contrapartida da Prefeitura de Iomerê. A ação faz parte dos investimentos voltados à melhoria da qualidade de vida dos moradores das comunidades rurais. Este foi o Videira Notícias, que volta daqui a pouco com outras informações.
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1: 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Quando eu nasci, Deus me deu uma sublime missão: falar o que o povo sente das coisas do coração. Me fez amigo das rimas, das noites, das madrugadas. Me deu o dom de escrever e essa voz abençoada. Ele me deu o amor das pessoas e desse amor sou submisso.

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1: Boa noite, estamos chegando para a última edição de hoje do Videira Notícias.
2: Mesmo mantendo Santa Catarina na liderança nacional da produção de carne suína e entre os maiores exportadores do mundo, os suinocultores vivem um dos momentos mais delicados dos últimos anos. A avaliação é da Associação Catarinense de Criadores de Suínos, ACCS, que alerta para uma crise provocada pelo aumento dos custos de produção, baixa remuneração ao produtor e excesso de oferta de animais no mercado. Segundo o presidente da entidade, Losivânio Luiz de Lorenzi, o cenário compromete a sustentabilidade econômica das propriedades rurais e exige medidas urgentes para evitar novos prejuízos. Atualmente, o custo para produzir um quilo de suíno em Santa Catarina é de aproximadamente R$ 6,23, enquanto o produtor recebe em média apenas R$ 5,05 pelo quilo comercializado. A diferença resulta em perdas financeiras contínuas para quem permanece na atividade. Além de fatores econômicos como a valorização do real frente ao dólar e a redução do poder de compra dos consumidores brasileiros, a ACCS aponta que o aumento acelerado da produção agravou o desequilíbrio entre oferta e demanda. O Ministério Público Eleitoral entende que o presidente Luiz Inácio Lula da Silva cometeu propaganda antecipada em favor de Marina Silva e Simone Tebet. O parecer se deu por meio da Procuradoria Eleitoral Regional de São Paulo. O parecer do Ministério Público Eleitoral contra Lula foi divulgado pelo site Metrópolis. Pré-candidato do Missão à presidência da República e coordenador nacional do Movimento Brasil Livre, Renan Santos, comemorou a decisão. O partido dele foi o responsável por denunciar o petista no caso. A ação do Missão contra o presidente da República remete a evento realizado em 19 de maio. Na ocasião, o petista citou nominalmente as suas ex-ministras. Em março, Marina deixou o comando do Ministério do Meio Ambiente, enquanto Tebet saiu da pasta do Planejamento. Tanto Marina Silva quanto Simone Tebet são, com o apoio de Lula e do PT, pré-candidatas ao Senado Federal por São Paulo. A primeira integra os quadros da Rede Sustentabilidade, enquanto a segunda é filiada ao PSB. A legislação considera crime eleitoral o fato de pedir votos fora do período oficial de campanha. A Visan deu início à implantação de uma nova rede de abastecimento de água nas ruas 5 de dezembro e Rutiérankoski, no bairro Vila Verde, em Videira. A obra integra o plano de modernização do sistema de distribuição de água do município e tem como objetivo aumentar a eficiência do abastecimento, reforçar a segurança operacional e melhorar o atendimento à população. Os trabalhos fazem parte dos investimentos realizados pela autarquia para renovar a infraestrutura de saneamento e garantir maior confiabilidade no fornecimento de água aos moradores da região. Para a execução dos serviços, será necessária a interrupção total do trânsito nos trechos onde ocorrerão as intervenções. Os bloqueios acontecerão de segunda a sexta-feira, no período das 8 às 17 horas e 30 minutos. Durante esse horário, a orientação é para que os motoristas utilizem rotas alternativas e que moradores e pedestres redobrem atenção ao circular pelo local. A previsão da Visan é concluir os trabalhos em aproximadamente 60 dias, prazo que poderá sofrer alterações em caso de condições climáticas desfavoráveis ou de necessidades técnicas identificadas ao longo da execução da obra.
1: Este foi o Videira Notícias, que volta amanhã com outras informações. Uma boa noite e até lá.
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0: Quero ouvir um grito bem exagerado aí, turma!
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1: Vai ter aquela choradinha, né? Essa é doída, hein?

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1: Eu tô sabendo de uma exposição que vai ter na cidade do lado, na cidade.

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1: Olá, boa noite.
2: Boa noite para você que nos acompanha em todo o país.
1: Quarta-feira, 9 de julho de 2026.
2: Vamos ao destaque do dia na Voz do Brasil.
1: Atenção, professores. Amanhã é o último dia para se inscrever na Prova Nacional Docente.
2: Sobre o exame, nós conversamos com o secretário executivo do Ministério da Educação, Rodolfo Cabral.
3: Ela vai ser utilizada para subsidiar os processos seletivos de concursos públicos realizados, tanto no âmbito federal, estadual e municipal, para ingresso na carreira docente da educação básica.
1: Unidades móveis flutuantes da Previdência iniciaram atendimentos na região norte.
2: 7 barcos vão prestar assistência a comunidades ribeirinhas, indígenas e quilombolas até dezembro.
1: E ainda, produtores precisam validar o cadastro ambiental rural. Carlos Oliveira.
4: Ter o cadastro ambiental rural concluído é fundamental para acessar o crédito agrícola no sistema bancário.
2: Turismo. Passageiros que enfrentarem problemas com companhias aéreas poderão registrar reclamações em plataforma digital.
1: Vamos falar também de uma pesquisa sobre viagens de brasileiros com bichinhos de estimação. Natália Koslick.
5: O mapeamento servirá de base para a criação de um manual de boas práticas do segmento.
2: A apresentação da Voz do Brasil hoje é comigo, Mariana Jungmann e Luciano Seixas.
1: E acompanhe a gente ao vivo, acesse radiogov.ebc.com.br ou o canal Gov na sua TV aberta.
2: 1 milhão de pessoas já solicitaram a autoexclusão dos sites de apostas online, as chamadas bets.
1: Qualquer pessoa pode fazer o bloqueio nas plataformas de apostas de uma só vez.
2: E o próprio usuário define quanto tempo quer ficar sem apostar.
6: A plataforma centralizada de autoexclusão permite ao cidadão restringir o acesso às casas de apostas para prevenir danos financeiros e à saúde mental. O bloqueio atinge todos os sites de apostas autorizados pela Secretaria de Prêmios e Apostas do Ministério da Fazenda. Para solicitar a autoexclusão, o cidadão deve utilizar o login da plataforma gov.br. Ao preencher os dados, deve informar por quanto tempo deseja ficar autoexcluído, que pode ser de 1 a 12 meses. Se desejar, o usuário pode informar também os motivos da autoexclusão, como decisão por dificuldades financeiras ou recomendação de saúde, por exemplo. Além da autoexclusão voluntária, o ministro da Fazenda, Dario Durigan, lembra as exclusões automáticas das plataformas de apostas.
7: Houve uma vedação por cumprimento de decisão do Supremo de beneficiário de programa social, Bolsa Família e BPC, que estão proibidos de acessar essa